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0: 9 e 6.
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1: Hello.
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0: 6.
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0: 10 e 4.
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1: S e 11.
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0: 10:21.
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0: 10h56.
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1: VH e Alexandre.
2: Tudo, Guilherme.
1: Vivo nisso.
2: Também.

0: Obrigado!
1: Obrigado, Guilherme!
2: Ave Maria!
3: 11 e 20. 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

meia-noite e um. 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

0: Obrigado, gente.
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0: Garoto de Ouro.
1: Valeu!
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0: 4:59.
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0: 5 horas.
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11: E aí, Mauro, são 5 horas em ponto. Bom dia.
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1: E agora, Bruno, são 5 horas e 2 minutos, 5 e 2. Uma excelente manhã de sexta-feira para você sintonizado em 87,9 Rádio Canal Mais FM. Eu, Carlos Branco, chegando por aqui para comunicar com vocês e apresentar o programa Bom Dia Viola. Vamos juntos aí até as 9 horas da manhã. Curtir as modonas de viola, também os clássicos sertanejos, hein? Manhã de sexta-feira, sextou, galera, daquele jeito. E hoje pode, hein? Sexta-feira, 26 de junho do ano de 2026. Parabéns aos amigos ouvintes que hoje completam mais um ano de vida. Pertencente aí ao signo de Câncer. Estamos no inverno brasileiro. A fase da lua é quarto crescente, hein? 177 dias passados já de 2026, faltando 188 dias para que termine este ano. Datas comemorativas de hoje, vamos lá, né? Hoje é o dia de São José Maria Escrivã. Também é o dia do metrologista, é o dia internacional contra o abuso e tráfico ilícito de drogas, dia internacional de apoio às vítimas de tortura, dia nacional da imprensa espírita e dia nacional do diabetes, hein? É o que comemoramos em 26 de junho do ano de 2026. Está no ar mais uma edição do programa Bom Dia Viola pela Canal Mais FM. E a gente começa trazendo para vocês aí tempo e temperaturas feitas livres de Bauru, deixando vocês muito bem atualizados.
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1: Agora em Bauru são 5 horas e 3 minutos, na cidade sem limites, nesse momento está com 13 graus. A umidade relativa do ar está em 96%, ventando 6 km por hora em céu muito nublado nesse momento em Bauru. Temperatura máxima hoje não passará de 24 graus, hein? Previsão de chuva em 10%, não chove de jeito nenhum. O sábado promete aí o sol brilhar um pouquinho e a temperatura eleva um pouquinho mais, chegará a 28. Mesmo assim, no domingo, a semana que vem, segue da mesma forma aí, sem previsão de chuva e que a temperatura se elevando um pouquinho mais. E a Prefeitura Municipal de Bauru informa os pontos de feiras livres para esta sexta-feira. Vamos lá, temos feira no centro da cidade, da Rua Verde do Malto, quarteirão 1415, das 6h30 até as 11 horas da manhã, no Jardim Europa, lá na Rua Clóvis Barreto, quarteirão 6, das 6h30 às 11, Parque Bauru, lá na Rua Jorge Schneider Filho, quarteirão 10, das 16 até as 20 horas, Parque Residencial Flamboyant, Rua Vitor Corvelas de Avila Santos, quarteirão 3, das 3 e 4, né, das 6 até as 11 horas da manhã. Redentor, Rua Santa Paula, quarteirão 34, das 6 até as 11 horas da manhã. E no Santa Luzia, Avenida Darcy César Nemprota, quarteirão 13, das 6h30 até as 11 horas da manhã. Aos amigos esperando aquele alô, aquele abraço, aquele bom dia, sejam todos bem-vindos ao Canal Mais FM, que é uma rádio muitas vozes. E aos meus amigos da Tibiriçá, Toninho, Joel, Zé Carlos, Dona Maria e Juliana, aquele abraço, aquele bom dia, muito obrigado sempre pelo carinho e pela sintonia. Pra tomando aquele cafezinho, né, para começar mais um dia de trabalho, mais um dia de luta e preparar produtos de qualidade e mandar aqui pra cidade para que a gente possa consumir. 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O nascer do sol hoje em Bauru será às 6 horas e 56 minutos e o pôr do sol às 17h43. A partir de agora a gente vai liberando nossas linhas para você entrar em contato com a gente. O nosso fone no WhatsApp é o 14996188790, repetindo 14996188790. Redes sociais, fanpage da Canal Mais FM pelo Facebook, pesquisei Canal Mais FM Bauru, vai nos encontrar lá. Deixe seu like, ative o sininho para receber as notificações e todas as postagens que a gente fizer você será notificado. Também tem o Facebook de Carlos Branco Branco, ali você pode deixar o seu alô, seu abraço e bom dia e a sua indicação musical. No Instagram é bcarlosbranco, né, e Canal Mais FM, siga a gente que a gente vai seguir você de volta, perfeito? Para nos ouvir tem a Rádios Net, Tony Rádios, por todas as plataformas digitais e também pelo nosso site, canalmaisfm.com.br. No analógico você sabe muito bem qual é a sintonia, 87,9. Sintonizou no rádio aí, já começa a curtir o programa Bom Dia Viola comigo, Carlos Branco. Beleza, bora começar o programa, né? Durval da Veia começa cantando hoje pra gente a música Esquina do Adeus. Na sequência vem Estradinha de Terra com Lourenço Durival. A terceira que a gente selecionou pra vocês é com Joaquim Manuel, a música Avenida Boiadeira. Três modos de qualidade. As demais fica por conta de você, amigo ouvinte, canal Mais FM, que tem bom gosto e eu tenho certeza que vai indicar pra gente hoje que é de melhor nas modas de viola e nos clássicos sertanejo. Agora em Bauru, são 5:07, uma excelente manhã, uma ótima sexta-feira, hein? Sextou, galera, tá daquele jeito e hoje pode.

0: E aí, Moro, são 5 horas e 18 minutos, conferindo o sucesso deles. Joaquim Manuel cantando a música Avenida Boiadeira. Passou por aqui também com Lourenço Rival cantando Estradinha de Terra. E a primeira que abriu o programa Bom Dia Viola desta manhã de sexta-feira foi com Durval e Davi, a música Esquina do Adeus. E agora a gente já começa a mandar o nosso recadinho. Abraço, bom dia para o pessoal que já está com a gente. Olha só, meu amigo aqui, o José Carlos Zito. Meu Zito, um abraço, irmão. Bom dia, né? Bom dia, Canal Mais FM, né? Uma abençoada sexta-feira para todos nós, né? Bora render, bora trabalhar, Zito. Vamos que vamos, hein? Acelera aí, não pode parar de jeito nenhum. Meu amigo Tobias já está por aqui com a gente também para mandar seu recado. Fala comigo, Tobias. Bom dia, irmão. Tá bom?
1: Um belo bom dia para você, meu caro amigo Carlos Branco.
0: Bom dia, Tobias.
1: Mas bom dia mesmo. Que esse dia seja coroado de êxito, de vitória.
0: Amém.
1: Na nossa vida. E que eu peço para que Deus abençoe poderosamente você e tua família.
0: Obrigado, irmão.
1: Que você possa estar firme e forte, fazendo o teu programa e abrilhantando com música sertaneja.
0: Perfeito, isso é bom.
1: Maravilha, né? Carlos Branco, gostaria de ouvir hoje com Tonico e Tinoco, baile em Ponta Porã.
0: É claro que eu vou
1: oferecer para todos os ouvintes da Canal Mais. Um abraço.
0: Abraço, Tobias. Bom dia. Um abraço, bom dia também, meu amigo Danilo Moura. Tá por aqui. Bom dia, Carlão, né? Saudações caricaturísticas, né? Sextou. Toca pra gente Chitãozinho e Xororó. Amor a três. Bom dia. Deixa com a agenda, Danilo. Vai rodar assim, viu? Edivaldo Endur, meu grande amigo, irmãozinho, tá com a gente. Mandando aquele bom dia especial, né, Edivaldo? Um abraço, bom trabalho. Partindo pra Endur pra mais um dia de luta, mais um dia de trabalho, hein? Francine Pellegrinelli de Pederneiras nos ouvindo pela internet. Manda aquele bom dia especial. Sexta-feira abençoada. Ótimo final de semana. Valeu, Fran. Um abraço, bom trabalho. Juninho Cunha, lá da Padaria Quero Mais, Juninho Elô e todos os colaboradores da Padaria Quero Mais. Eles estão com a gente também, sintonizados, curtindo aí o programa Bom Dia Viola. A Alda Isa, né? Ela lá do Meridota, um abraço a ela, o esposo Roberto na sintonia, curtindo o som do Canal Mais FM, né, Roberto? Bora trabalhar, né, parceirinho? Vamos que vamos, acelera aí, não pode parar de jeito nenhum. A Dada já está trabalhando, né, Dada? Aquele abraço, querida, bom dia, bom trabalho pra vocês, viu? Alair Silva, lá do Departamento de Água e Esgoto, está com a gente também, mandando aquele bom dia, agradeço o carinho e a sintonia. Meu amigo José Benedito da Vila São Paulo, manda aquele bom dia especial pra gente e pede pra ouvir a música Orelhão Azul. Nós vamos tocar, viu, Zé? Um abraço, irmão, bom dia, que Deus abençoe seu dia. Silvio Aparecido Benz Benz, irmão do Santa Luzia com a gente também, indicando sucesso. Bom dia, meu querido Carlão, né? Toca aí, né? Procura aí pra gente aí a música de João Mineiro Maciando, né? A música Procure Por Mim, e claro que a gente vai procurar e já encontramos, viu, Silvão? Um abraço, irmão, bom dia. Hoje é sexta-feira, hein, Silvão? É dia de tomar o suco da confusão, segundo o Tiaguinho fala sempre, né? É desse jeito, né? Rosenvaldo Prudência, nosso amigo caminhoneiro, já mandou aquele bom dia especial pra gente, acordando no frio, tá lá no sul, né, Rosenvaldo? Um abraço, irmão, bom dia. Quem mais tá por aqui? O Tiago, né? Tiago da padaria também está por aqui. Bom dia, compadre, né? Sextou, hein? É de tomar aquele suco da confusão. Hoje pode, hein? Deus abençoe grande evento em nossas vidas, né? É dia mais que abençoado pra todos nós. Abraço aos amigos da Nato, André, Marcelo, Dota e Bate Simples, o Canal Mais FM, uma rádio, muitas vozes. Valeu! Obrigado pelo carinho sempre e pela sintonia. Ligadinho com a gente também, direto aí, né? Isaías, do Nova Paulista, por aqui. Bom dia, Carlos Branco. Eu gostaria de ouvir uma música Tempestade de Paixão com Milionários e Rico, oferecendo para todos os ouvintes e para a família Canal Mais FM, desejando um ótimo final de semana para todos nós, né? Que seja um final de semana abençoado por Deus. Amém, Isaías. E será, pode ter certeza disso, que será um final de semana abençoado por Deus. Vitor Alcântara Serpa Gomes, Vitão da Rede Confiança de Supermercado. Bom dia, Carlão. Ótima e abençoada sexta-feira para todos nós. Nós, meu parceiro, né? E hoje pode entrar daquele jeito, hein? Hoje é o dia de lavar o pescoço por dentro. É mais ou menos aí positivo, né? Bora finalizar a semana. Se possível, manda uma moda aí, espuma cerveja. Vou tocar ela com Jean Giovanni, porque não temos com Mococa no Brasil. Tá bom, meu amigo Vitão? Aquele abraço, meu irmão. Bom dia e bom trabalho, né? Bora lá, bora render e bora trabalhar. Vamos que vamos. Acelera aí, não pode parar de jeito nenhum, hein? É assim que funciona, né? Também o Ribeirinho Boca Rica, apresentador do Riqueza Sertaneja, tá por aqui com a gente, já na escuta, né? Um abraço aí, a esposa Marina, na sintonia. Valeu, Ribeiro. Um abraço, irmão. Bom dia. Que Deus abençoe você sempre, meu irmãozinho. Tamo junto, né? Bora lá, né? A Carlinha, ela que é lá do Rio de Janeiro, né? Bom dia, meu xará, né? Xará e amigo, né? Carlos Branco, né? Bora render, bora trabalhar. Vamos que vamos, né? Estou na estrada, né? Rumo a Bauru. Quase chegando. Olha que beleza, hein? Olha que maravilha, Carlinha. Um abraço, querida, né? Pode tocar a música aí. Caminhoneiro, né? Eu não tenho com a Paula Fernandes, né? Com a participação do lendário Dominguinhos. Eu tenho com Dominguinhos, né? Ou então eu tenho essa música com o Teixeirinha, mas a gente vai tocar, tá bom, querida? Um abraço, bom dia, boa viagem, boa chegada a Bauru, perfeito? Deus abençoe vocês aí, tá certo? Bora, tem mais gente com a gente, a Rosana Roque Ferreira, a Rosana Zé Jaqueline está por aqui com a gente, mandando aqui bom dia, a gente agradece sempre o carinho e sempre a sintonia. Aldo Cardoso, meu amigo, já está na sintonia, mandando um bom dia. O que foi, Sirvão? O que você precisa, né? Ah, põe logo umas três. É, três bem cheias, né, Sirvão? Desse jeito, né, irmão? Um abraço, bom dia, vamos que vamos. Orelhão Azul, que encanta em Mococa e Moracina. Sequência, procure por mim, João Mineiro e Marciano, é o que dá tempo para esse momento. Acerte o relógio, são 5h23, uma excelente manhã, uma ótima sexta-feira.

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13: E agora, Moro, são 5 horas e 36 minutos, acertando o seu relógio, 5h36, as primeiras informações do dia no informativo Canal Mais FM chegam pra gente, né, da Transurban Durbe, e a gente leva pra você. 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

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Bora, seguimos aqui. Um abraço para o meu amigo Betão, lá do Vane Maria. Ele sempre mandou um abraço lá pro Luizão, né? O primo dele, que tá sempre na sintonia ali no Terra Branca, né? Um abraço, Betão. Bom trabalho, meu irmão. Mandou aqui um ônibus, bora trabalhar, né? Uns cabra caindo, né? Tá aí. Até o Vonésio veio também, né? Cadê, né? A pinga do Vonésio, né? É, tá aí, Vonésio. Quem que não se lembra do Vonésio? Todo mundo via isso no Facebook e também no Instagram. Perfeito, bora lá. Jean Giovanni canta a música Espuma da Cerveja, Tempestade, Paixão, Milionários e Rico. É caminhoneiro, né? É Teixeirinha que canta. E vem um mundaréu de moda aí pra gente entender os pedidos musicais de todos os amigos que indicou modas de qualidade pra conferir aqui na Canal Mais FM. Acerte seu relógio, são 5 horas e 38 minutos em Bauru. Uma excelente manhã, uma ótima sexta-feira.

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0: Rapaz, que coisa linda.
1: Que satisfação.
2: Meu Deus do
3: céu.
2: Obrigado. Mococa e Paraíso.
0: Que prazer ter
2: Mococa.
0: Aqui.
1: É prazer.
3: Marcos Paulo.
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0: Agora, Moro, são 6 horas e 9 minutos, acertando o seu relógio 6 e 9, hein? Olha que manhã gostosa, manhã de sexta-feira, daquele jeito, hein? Pelo amor de Deus, não dá pra sair ali fora nem pra dar uma gospidinha. Ah, não, pelo amor de Deus, tá frio demais, não tá? Tá frio, gente, pelo amor de Deus, hein? Mas vocês conferiram aí a música do Tião Carreiro Pardinho cantando a música Cobra Venenosa. Eu fico imaginando aquelas mulheres coitadas, né, que tem que levantar cedo, fazer aquele que precisa, né, logo de manhã cedo, né, um xixizinho, vamos dizer assim, que podemos falar, né. Imagina o vaso, tanto não tá gelado, um trem desse. Vocês vão imaginando pra vocês verem. Não vai dar certo não, viu, é, tem que passar esse inverno logo, já não tomo. Tem, é que? Vocês também? Usa o vaso sentado? Tá bom, vamos entrar no assunto não, viu? Vamos entrar no assunto não, porque agora é hora da gente falar de comida. 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Agora a segunda fase, né? Já vem aí, eu acho que segunda-feira é outro jogo, né? Esse é o Edu Nunes que sabe bem, né? É, então aproveita para estar aí comemorando com as amigas aí, conversando a respeito, hein? 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Agora seguimos por aqui com o último. Um abraço aqui pro Malamé. Não estou entendendo o Malamé, não. Num frio desse, o que aconteceu com você, Malamé? É, acordou tão cedo hoje? É, não sei não, hein? Pode ser que. Tá gelado? Tá gelado, né? É, por isso que acordou cedo, hein? Meu amigo Edson, lá da Fazenda Val de Palmas, já está por aqui com a gente, mandando bom dia. Bom dia, meu amigo. Bom dia. E frio, hein? Eita lá, e pensa num frio danado, hein, Edson? Imagina aí na fazenda, hein? Na fazenda Val de Palmas, meu amigo Edson na cintoria. Meu amigo Edilson Freitas, lá do Silvestre. Bom dia, meu amigo Carlos Branco, né? Aqui é o Edilson Freitas, do Jardim Silvestre. Toca Jorge Luiz Fernando, da música Filho Pródigo. Oferece para todos os ouvintes e para vocês da Rádio Quero Mais FM, um rádio das ruas. Vamos tocar sim, viu? Claro que a gente vai tocar, perfeito? O Rubens Lira, meu amigo Rubens Lira, está na sintonia com a gente para mandar aquele bom dia. Fala comigo, Rubens, bom dia. Diga lá, né? É o Rubinho, ele é aqui. Pega aqui, daqui para não ter problema. Fala comigo, Rubens, bom dia. Tudo bem? Diga lá. Oi.
1: Ô, Carlão, bom dia.
0: Bom dia, Rubim.
1: Ô, Carlos, põe pra mim a música Sol Levante, Soleninho, Noite Triste.
0: Claro.
1: Oferecer pro Canhotinho lá no Jardim América, pessoal da Fergás.
0: Perfeito.
1: Lourença do Nascido aqui no Parque São Geraldo. Minha esposa Divina Pereira e para todo que está ouvindo a Canal Mais. Falou, Carlão, um abraço. Bom dia.
0: Bom dia, Rubim. Bom trabalho. Um abraço a todo o pessoal lá da Fergás também, que o Rubim trabalha lá. E, claro, já está se preparando para começar mais um dia de luta. Nosso amigo, o Maurinho, está por aqui com a gente. Fala comigo, Maurinho. Bom dia.
2: Ô, Carlão, bom dia.
0: Bom dia, Maurinho.
2: Bom dia. Ô, Carlão, sextou. Carlão, toca para nós uma bruta aí do Durval, mais o Davi, oferecer aí para todos os ouvintes da Canal. Tem Boiadeiro, Vaguinho, Tonhão da Banca. Meu sobrinho Juninho que tá aqui comigo lá das Minas Gerais, tá aqui pro lado de cá, beleza? Tchau, obrigado!
0: Tchau de nada, Durval da Vez, a gente vai colocar uma moda boa, hein? É o frio, a blusa tá bastante, então não dá pra gente colocar. Vai sair no outro bloco, tá bom, Maurinho? Mandar um abraço pro Tonho também, o Armandinho Losnak, tão garrado na teta da vaca lá tirando leite. E claro, né, com o radinho no pé do toco, escutando o programa Bom Dia Viola. Agradeço o carinho sempre e a sintonia. Meu amigo Marcelo Dota tá aí, um dos milongueiros de plantão. Bom dia, Carlão. Bom dia, Marcelo Dota. Aquele abraço, que bom dia. Luizão do Terra Branca, um abraço, meu irmão. Bom dia, que Deus abençoe seu dia e bom trabalho. Também tá por aqui nosso meu amigo Fernando, Fernando Bike, aqui do Joaquim Guilherme, na sintonia, mandando aquele bom dia. A Edna, lá do Jardim TV, passou por aqui, deixou aquele bom dia especial e começando aí já prensar um trabalho, né, Edna? Um abraço a você e todos os seus familiares. Um abraço lá também pro seu filho Giovanni, lá no Rio Grande do Sul, né? Santa Catarina, né? Aí na sintonia também, curtindo o som da Canal Mais FM. Valeu? Malamé, a gente já mandou bom dia pra ele, então tá tudo certo. O André Cremuzão. Bora, vamos tocar aqui as músicas que foram indicadas. É A Vaquinha, né? Preparada Dura, Noite Triste, Estou Levando Salinei. Vamos colocar essa música que o Mauro indicou aí. Ou então é Filho Pródigo. Aí a gente volta com a milonga do André Cremonese. Perfeito? São 6 horas e 16 minutos em Bauru. Uma excelente manhã, uma ótima sexta-feira. Música.

0: E agora, Bruno, são 6 horas e 27 minutos, 6h27, conferindo sucesso aí, Jorge Luiz e Fernando cantando a música Filho Pródigo, passando aqui também com Solevante Solenia, a música Noite Triste e a Vaquinha com o trio Parada Dura. E um serviço de utilidade pública chega aqui pra gente, a gente passa pra vocês, amigo e ouvinte da Canal Mais FM. Departamento de Água e Esgoto, né, diz o seguinte, pessoal, é pra voltar a tomar banho, hein, que os reservatórios estão até na boca, está transbordando, então é precioso, é necessário que vocês voltem a tomar banho, porque fazer o que com a água que tá sobrando, gente? Pelo amor de Deus, hein, vamos colaborar e vamos tomar banho também, todo mundo acorda cedo e vamos tomar banho. Bora, milongas dele, André Cremozão chega para falar suas verdades verdadeiras, fatos verídicos, bem tudo é verdade desse camarada, né? Desse malaman. Quando bem, bom dia, André.
1: Bom dia, meu irmão Galão, bom dia.
0: Bom dia, bom
1: Galão
0: dia.
1: Temperador.
0: Temperador.
1: Cozinheiro e degustador da feijoada.
0: Eu cozinho
1: feijoada,
0: como?
1: Feijoada, Galão, que é o contrário do que muitos pensam. Ah, a feijoada nasceu nas senzalas aqui das escravos brasileiros.
0: Sim.
1: Onde misturavam o feijão preto com restos dos miúdos dos porcos.
0: Sim.
1: Não, Galão, isso é uma lenda.
0: Verdade.
1: A verdadeira feijoada, ela nasceu lá no começo do século, lá no, em alguns países europeus, onde os europeus, Galão, eles misturavam feijão preto com carnes nobres, como carne seca, né, costelinha de porco, para alimentar as diversas classes sociais daquela época, hein?
0: Aí sim, aí gostei.
1: A feijoada também foi muito utilizada em Portugal.
0: Olha.
1: Em grandes restaurantes. E aí, por causa dessa história de miscigenação aqui no Brasil, eles colocaram como se tivesse nascido nas senzalas dos escravos. Mas isso é apenas uma lenda, Galão. Bom dia, meu
0: bom
1: irmão
0: dia,
1: Galão.
0: Bom dia.
1: Galão, você sabe que o cavalinho, né, o manga larga, né, o quarto de milha daqui do latifúndio do Luiz Antônio, ele aprontou, rapaz?
0: O que aconteceu?
1: Tô mandando vídeo, Galão, pra você ver que é fato verdadeiro.
0: Não, eu acredito, Zé.
1: O cavalo manga larga do Luiz Antônio foi pego andando de patinete motorizado.
0: Não, mas você tá
1: aqui
0: mentindo.
1: Na rodovia, Galão. É isso mesmo, Galão.
0: Não, ok.
1: Não é que ele fugiu, ele, em vez de ele fugir a galope, ele fugiu, pegou a rodovia com um patinete motorizado. E tô até sabendo, o Galão, que ele passou num radar da rodovia.
0: Quanto?
1: A mais de 170 por hora em cima do patinete motorizado.
0: E pegou a placa?
1: Ah, o Luiz Antônio vai ficar desesperado, né? Porque ele vai procurar o quarto de milha dele e vai ter que procurar na região, porque ele já sumiu na rodovia 170 por hora em cima de um patinete motorizado. Não é verdade, Marcelo Dota? Não é verdade, Márcio Dota Arminha? Não é verdade, Bart Simpson? Não é verdade, Tom Araújo? Ajuda aí, Tiaguinho. Ajuda o manga larga do quarto de milha do Luiz Antônio a fugir a 170 por hora com um patinete motorizado.
0: Pelo amor de Deus, aquele carrinho lá da prefeita, lá da prefeitura municipal do Moro, melhor dizendo, né? Pra que não sobe processo pra nós, né? Com certeza já filmou, porque aquele carro tem mais câmera em cima do carro do que todo o Big Brother junto, viu? Pelo amor de Deus, aí não dá não, hein? Bloco de Apoio Cultural volta na sequência com a resposta do Tiago.
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0: E agora, embora são 6 horas e 32 minutos, bom dia.
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1: Aí sucesso deles, Durval e Davi cantando O Caminheiro da Saudade. 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Cadê a milonga do Tiaguinho? Tiaguinho chegou, menino. É o menino de fora, é o Tiaguinho, né? É ele mesmo, né? O Haroldo Alberto mandou falando pra mim: tô indo pra Bauru, Carlos Branco. Pode deixar que a água do departamento de água e esgoto eu vou tomar banho bastante, porque eu estava viajando. Agora chegando em Bauru, vou tomar banho, então a água vai ficar tranquila, né? Não vai vazar pelo reservatório afora, né, Haroldo? Segundo ele, diz o seguinte, né? A gente não acredita muito não, né? Mas fala comigo, Thiago, você tá bem, meu irmãozinho? Como é que anda as coisas? Diga lá.
2: Bom dia. Compadre, falar pra você. Agora eu entendi o significado da palavra cavalinho de pau.
1: Cavalinho
2: de pau. Você não tem noção o que Luiz Antônio arrumou pra cabeça.
1: O que, né? Que foi?
2: Ele comprou os Mustang, das manga larga lá, pai, pra corrida lá, só que os bichos é tudo manco, cavalo manco, rapaz, não sabia. Mas na hora, cara, ele ligou pro Andrezinho, falou: Andrezinho, me empresta pro Titã, que eu tô com umas ideias aqui loucas aqui, compadre. Ele tinha dado um patinete lá pra neta dele, cara.
1: Sim.
2: Moça, já carcou embaixo desse cavalo, cara, e colocou, arrancou o motor.

0: Super Titã e colocou no patinete. Pensa no patinete envenenado. Moço, esse cavalo saiu na estrada, cara, só dando um cavalinho de pau a milhão, você
1: cavalo
0: não tem noção.
1: Um cavalo de pau.
0: Chegava assim, ó, tava tendo um comando ali, da federal, sim, fi, brisa federal, moço, que passou aconteceu? 320, fi,
1: aumentou?
0: Nem um radarzinho da federal explodiu na mão do policial, fi, pra você ter uma noção. Rapaz, isso é verdadeiro cavalo louco mesmo, misericórdia, rapaz, pegou a visão? Verdade, André, na verdade, dó, ajuda aí!
1: Como diria, misericórdia, porque o negócio foi agora, foi pegado mesmo, hein, Thiago? Você não tem vergonha de mentir desse jeito, não, Thiago? Pelo amor de Deus, hein? É, depois fica reclamando que não tá bem, que não sei o quê. É mentira que faz isso, Thiago. Deus castiga, velho. É sério, hein? Começa a falar um pouco de verdade, hein? Abraço, bom dia. Meu amigo Haroldo Alberto na sintonia. Bom dia, Carlão, né? Muito frio aí no estúdio. Frio demais, viu, Haroldo, né? Se der, toca música empreitada perigosa com o Tião Caio de Pardinho. Bom trabalho, irmão, né? Hoje eu volto pra casa cedo e quero chegar em casa tomando banho pra ajudar o departamento de água e esgoto não ficar transbordando água. Na água fria, na água quente, Haroldo? Água gelada, beleza, então tá, né? A Cristina Campos, lá do Bolo 16, está com a gente também, mandando bom dia, abençoado final de semana para todos. Valeu, Cris, um abraço, querida. Um ótimo dia para todos os moradores ali do Bolo 16, ali o Edson Francisco Silva, está com a gente também, curtindo o programa Bom Dia Viola. Aquele bom dia especial para o nosso amigo Pedro, na sintonia. Pedro, aquele abraço, irmão, bom dia, né? Bom dia, meu amigo, né? Uma ótima sexta-feira para todos nós, que Deus abençoe você e todos os seus familiares também. Obrigado, viu? O Luiz Figueiredo, Luiz Antônio Figueiredo, um abraço a ele, a esposa, Dona Inês, a filha Belli, sempre com a gente, curtindo o som do canal Mais FM. A Sula da Pousada da Esperança, Sueli Belíssima, né? Bom dia, Carlos Branco, né? Aqui é a Sula da Pousada da Esperança 2, na sintonia, curtindo o programa Bom Dia Viola. Minha querida amiga, a Simone Sanches, está com a gente, mandando um bom dia, dizendo que frio é esse, meu pai do céu. É, pois é, nem eu sabia que dava esse frio desse jeito, mas tá, viu? Meu amigo Guido, lá de Piratininga, na sintonia. Valeu, Guido, um abraço, meu, bom dia. Que Deus abençoe esse dia também, bom trabalho, né, Guido? Bora render, bora trabalhar, né? Vamos que vamos. Acelera aí, não pode parar de jeito nenhum, perfeito? Bora a música pra tocar, Amarguras da Vida. Quem canta é Liu e Léo, Empreitada Perigosa, Tião Carreiro e Pardinho e Planta Escondido com Mococa e Paraíso. São 6 horas e 45 minutos, uma excelente manhã, uma ótima sexta-feira.

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0: Agora são 7:07. Você ouviu aí com Rodrigo Matos e Braiano cantando a música Amor Inconsequente. 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Para seguir, não sei o que chamar. Um abraço, bom dia aqui, meu amigo, aqui o Agnaldo Falsetti, né, mandando aquele bom dia, meu amigo, né? Toca pra nós uma moda chique aí, uma casa de caboclo com mocó do paraíso, e claro que eu toco. Um abraço, Agnaldo, um abraço, seu Falsetti, que dia, Deus abençoe o dia de vocês aí. Obrigado pelo carinho sempre e pela sintonia. Minha querida amiga Ângela da Silva, esposo Roberto, ali da Fazenda Nova Glória, com a gente também mandando aquele bom dia, né, Ângela? Um abraço pra vocês aí, com frio e tudo, mas está curtindo o programa e a gente agradece o carinho e a sintonia, né? As filhas também, a Maria Eduarda, Maria Gabriela e o João Miguel, estão na sintonia e deixou aquele bom dia todo especial pra gente, né? E um ótimo final de semana pra todos nós. Ângela, Roberto, aquele abraço, aquele bom dia ali no campo de golfe, sempre ligadinho com a gente, curtindo aí os programas da Rádio Canal Mais FM, perfeito? Mais gente com a gente por aqui, a Neide Faria, lá do Jardim Olímpico, manda aquele bom dia especial, bom dia e bom trabalho, Neide. Meu amigo Adriano Lopes, hein? É o pai mais fresco de Bauru, hein? Bom dia, Carlão, né? Bora, né? Vou fazer natação daqui a pouco, eu passo aqui, me leva também, hein? É, também preciso fazer natação, hein? Meu, com esse frio não vai dar não, tô fora, hein? Deus me livre, pelo amor de Deus, nem brincando, não dá, hein? Meu amigo vereador de Piratininga na sintonia, mandando aquele bom dia especial. Fala comigo, Osniazzi. Bom dia, meu irmão, você tá bem? Diga lá, bom dia.
1: Bom dia, Carlos Branco. Bom dia, ouvintes da Canal Mais bom FM. Dia, uma rádio, muitas vozes e milhares de ouvintes. Carlão, sextou novamente, hein, Carlão? Hoje é dia da Feira da Lua. Pai do céu, Só que tem que vir capotado, porque tá frio aqui em Paristininga. Sentindo aí os ares, né?
0: Sim.
1: Do inverno aqui na nossa cidade. Mas tem quentão, tem vinho quente, tem batata, tem cachaça, chope, muita coisa, artesanato, rapaz. Vem pra Piratininga, gente. Vem conhecer a Feira da Lua. Venha passar momentos agradáveis aqui em Piratininga. Um forte abraço e um ótimo final de semana, gente.
0: Valeuzinho, um abraço, um bom dia, ótimo final de semana pra você também. Olha, eu super recomendo a Feira da Lua, hein? Um lugar que você pode ir com sua família e você vai se divertir, bastante, hein? Além da culinária, vários e vários objetos ali, artesanais, que você vai encontrar para levar de presente pros amigos aí. Piratininga está na rota aí, né, dessas feiras da Lua aí, e está fazendo um sucesso imenso aí. Parabéns, Osni, e Deus abençoe você, meu irmão. Tamo junto, né? Sabe que tamo junto, estamos por aqui, né? Nesse frio danado, mas estamos firme e forte. Hora de música, Gaivota, quem canta é o canhoto Robertinho, né? Cheiro de homem do Duque Dalvan, né? César e Paulinho, o convite e uma casa de caboclo com Mococa e Paraíso. Agora são 7 horas e 13 minutos em Bauru. Uma excelente manhã, uma ótima sexta-feira. 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

E agora, moro, são 7:40, acertando o seu relógio 7:40 e conferindo o sucesso aí de Gauchinho e Souza Moreno cantando a música Eu Nunca Vi. Essa música quem indicou foi nosso amigo Tobias, que está na sintonia também, curtindo aí o programa Bom Dia Viola. 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

0: 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Agora seguimos aqui, alô, abraço, bom dia para o pessoal que está com a gente. Mandar um abraço, bom dia aqui para o meu amigo Rodrigo, Rodrigo, a Poli e a Rafinha. Estão na sintonia. Bom dia, Carlão, e bom dia a todos os ouvintes da Rádio Canal Mais FM. Uma ótima sexta-feira e um final de semana abençoado para todos nós, né, Rodrigo? Um abraço. Abraço, meu amigo. Fique com Deus. Amém. Bom trabalho, Rodrigo, Poli e Rafinha. Tá de férias já, Rafinha, né? Aquele abraço, aquele bom dia. Obrigado pelo carinho sempre, pela sintonia. Mais gente com a gente chegando por aqui para mandar aquele bom dia, né? O Mosquito tá pedindo uma música aqui, né? É, tá pedindo uma música aqui. Vamos ver qual que é. A música, como é que chama a música? Pinga, Pinga com Flor. É isso mesmo, Gino Geno. Vamos procurar aqui, tá bom, Tiago? Um abraço, bom dia. Tete Boiadeiro chegou por aqui para falar com a gente, claro, vai indicar um sucesso musical. Fala comigo, Tete, bom dia, tudo bem? Diga lá, bom dia.
1: Bom dia, Carlos Branco. Bom dia. Ô, Carlão. Sim. Escolhe uma moda boa do Christian Ralph aí, ó. Pode ser aquela uma no cantinho do seu coração, entendeu? Oferecer pra galera do bar do Ricardo Capuano, Roseval Caminhoneiro, o Jacaré, o Pelego Alô Meu Povo, o Maurinho da Roteria, o primo dele. E a todos os ouvintes da Canal Mais, beleza? Canal Mais, beleza. Uma rádio e muitas vozes. Tchau, obrigado.
0: Valeu, Tete, um abraço. Obrigado aí pelo carinho da sintonia. Meu amigo Márcio Dota também tá por aqui. Bom dia, Carlão, né? Bora, Bill, influi tudo, bora, Bill. Vamos que vamos, Dota. Fazer o quê, né? Tem jeito, não tem que trabalhar, né? Luiz Mário lá do Nova Esperança, na sintonia. Meu amigo, sintonizado em 87,9, curtindo aí o programa. A gente agradece o carinho e sintonia. Paulo Afonso, o PA tá viajando, mas tá curtindo aí, né? Via internet, o programa Bom Dia Viola. Bom dia, meu amigo Carlão, né? Abençoada sexta-feira para todos nós, amém. Que assim seja, uma sexta-feira abençoada para todos nós, né? Tom Araújo, meu amigo comunicador aqui, que apresenta um programaço aqui, né? Sertanejo Bom Demais, que vai ao ar todos os domingos, das 6 até as 9 horas da manhã, aqui com ele. Tom Araújo, fala comigo, Tom. Bom dia, irmão, tá bom?
2: Bom dia, meu amigo Carlos Branco. Bom dia a todos os ouvintes do Bom Dia Viola. Carlão, manda um abraço para todos os milongueiros de Bauru, um abraço para todos vocês, um abraço para todo que domingo tem Tom Araújo, a partir das 6 horas da manhã, com Sertanejo Bom Demais. 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
0: Isso se ele não derrapar na curva, né? Que sexta-feira é o dia, não sexta não, no domingo, né, Tom? Bobeou, né? Derrapou, né? Derrapou, não apresentou. É mais ou menos desse jeito que funciona, hein? A minha amiga Sandra Anteveri tá por aqui comigo, mandando bom dia, amigos. Bom dia, amigo Carlos Branco, da Rádio Canal Mais FM. Sextou, hein? É, seja o que seja, um dia maravilhoso para todos nós, né, Sandra? Um abraço, ela lá do CRAS, da Quinta da Belo Horizonte, está com a gente, mandando aquele bom dia especial. Valeu, obrigado pelo carinho, pela sintonia. Quem mais tá por aqui com a gente, mandando bom dia? Edilma do 3 América, fala comigo, Edilma. Bom dia, querida.
3: Bom dia, Tete. Tá
0: bom
3: tudo
0: dia,
3: bem?
0: Eu bem.
3: Manda aí uma música boa para nós. Tchau, beijo.
4: Olha, eu já comecei animada, tá? Aí eu falei, sabendo pro Serafim, pra menina Tayane, pra todas minhas amigas e amigos que estão escutando o Canal Mais, todos os ouvintes e todo o locutor. Principalmente aí pra você, Carlos Branco, que te abençoe. Que você tenha um final de semana abençoado por Deus. Amém. Abraço, beijo. Até segunda, se Deus quiser. Vamos escutar esse programa.
0: Obrigada, Dilma, Serafim, Emily, Tetezinha, aquele abraço, querida. Bom dia, né? Volta a dormir, tá frio, hein? É, volta aí, descansar mais um pouquinho. Aí você acorda, né, na hora do almoço, almoça e volta a dormir mais um pouquinho ainda, né? Não, não tem problema não, aproveita agora que é novinha, né? Depois tem que trabalhar. Biro, fala comigo, Biro, bom dia. Diga lá.
5: Bom dia, Carlos Branco.
0: Bom dia.
5: Muito frio por aí?
0: Bastante, hein?
5: Carlão, Biro aqui da Vila Impônica.
0: Fala, irmão.
5: Hoje vamos
6: pedir uma música aí. Coração Marcado, com César e Paulinho. Oferecer a todos lá do bar do Ricardo Capuano. 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
0: Beleza, deixa com a gente. Um abraço a todo o pessoal lá do bar do Capuano, né? César e Paulinho canta essa belíssima música aí, a gente vai tocar sim, tá bom? Aquele abraço, aquele bom dia e bom trabalho, Biro. Bora, são 7 horas e 48 minutos. Vem aí, Christian Ralf, né? Um cantinho do seu coração, baiano no pagode. Peão Carreira e Zé Paulo, Amanhecer Divino com Dino Franco, mora aí. Coração Marcado, perdão, né? Com a música de César e Paulinho. A gente volta na sequência depois do bloco de apoio cultural. Vem, são 7 horas e 48 minutos em Bauru. Uma excelente manhã, uma ótima sexta-feira.

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8: Em Bauru são 8:04. Bom dia.
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Mais sucesso deles, Gino e Gênio cantando a música Pinga na Garganta, hein? Com Pinga na Garganta a gente bebe, a gente pula, a gente se diverte e tudo mais, hein? E esquenta também esse friaca danado que tá, hein? Vai acabar, não é não? Ô, frio danado, tá aí, inverno brasileiro.

E agora, Bruno, são 8 horas e 10 minutos, acertando o seu relógio 8 e 10. 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

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Agora seguimos por aqui, mandando alô, abraço, bom dia, meu amigo aqui, o Fabinho, né, lá do Nova Esperança, um abraço a ele e também pra mãe dele, né, bom dia, companheiro, né, um grande abraço pra todos vocês, valeu, Fabinho, um abraço, bom dia, né, a Deusana, né, lá do Paraná, está sempre nos ouvindo aí pela internet, né, deixa aquele bom dia especial, né, manda aquele bom dia bacana pra gente aqui, bom dia, Carlos Branco, né, opa, tudo bem, meu? Tudo ótimo, valeu, Deusana, obrigado pelo carinho sempre e pela sintonia. A Marli da Oficina de Costura também já está com a gente, mandando aquele bom dia especial, valeu, Marli, obrigado pelo carinho e pela sintonia. Minha amiga Hilda, né? Estou falando aqui, bom dia, Carlos Branco, né? Um bom final de semana para você e para toda a família. Que o Senhor Jesus continue te abençoando sempre. Amém, amiga Hilda, na sintonia, curtindo o som da Canal Mais FM, uma rádio muitas vozes. Lembrando que logo mais às 9 horas da manhã tem Sidney Alvedriz hoje apresentando o show da manhã. E agora, Borussia, são 8 horas e 15 minutos, vem aí, né? A música de Geraldo Viola e Dino Guedes cantando a música Presa Acuada. Só sucesso que você confere aqui na Canal Mais FM, uma rádio muitas vozes, né? Na sequência, vem Adeus Solidão com Chitãozinho e Chororó, Zé Garoto de Imboré, a música Quebrei a Tranca, né? E Moreninha Linda com Tony Tinoco para você começar bem essa sexta-feira aqui ligado em 87,9. Canal Mais FM, uma rádio muitas vozes, 8 horas e 16 minutos em Bauru. Uma excelente manhã, uma ótima sexta-feira. Música.

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10: E agora, Boru, são 8 horas e 34 minutos. 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

Agora moram 8h42, acertando o seu relógio 8h42 e conferindo o sucesso aí, Ronaldo Viola e João Carvalho cantando a música Esperança. Passou por aqui também Milionários Zé Rico cantando a música Gangorra, né? Essa música aí do Milionários Zé Rico, a Gangorra, a Leontina, né? Que indicou esse sucesso aí, do Sandy Virgens e a filha, né? Tá aí a Gilberte, o esposo, o Rubinho, sempre na sintonia da Rádio Canal Mais FM, uma rádio muitas vozes. A gente vai finalizar mais essa edição do programa Bom Dia Viola. Lembrando que daqui a pouco, às 9 horas da manhã, Cirineu Vedriz estará apresentando o show da manhã. Música, informação, momento modão, sua participação através do fone WhatsApp. A partir de agora já está liberado ao show da manhã. 996-188-790. Pode enviar sua mensagem, pode indicar um sucesso que o Cirineu Vedriz atende todos e manda aquele bom dia especial para todos que estão ligados aí na Canal Mais FM, uma rádio muitas vozes. Para finalizar então mais essa edição aqui, vamos desejando a todos, amigos e ouvintes aí, um ótimo final de semana para todos vocês, né? Finalzinho de sexta-feira aí gelado, pode ter certeza que o frio permanece, hein? É, continua aquele friozinho gostoso, né? Gostoso mais ou menos, né? Para quem acorda de madrugada, não tá tão bom não, né? Mas aí, vamos levando desse jeito, perfeito? E a gente volta segunda-feira de manhã, às 5 horas da manhã, em ponto, estarei com vocês novamente com o programa Bom Dia Viola. Amanhã, em cada horário, um amigo comunicador faz companhia para vocês no domingo. Não é diferente não, logo de manhãzinha tem nosso amigo Tom Araújo aí apresentando o sertanejo bom demais e claro, sempre contando também com a participação

participação de todos vocês, amigos e ouvintes, que sempre estão ligados em 87,9 Canal Mais FM, uma rádio muitas vozes. Pessoal, um ótimo final de semana, hein? Que seja um final de semana gostoso e com as providências de Deus aí, para que tenhamos muita alegria e também com muita sabedoria. Acerte seu relógio agora em Mauro, são 8 horas e 44 minutos, uma excelente manhã, um ótimo final de semana. E segunda-feira a gente se fala, hein? Tchau, tchau, foi, valeu e até lá!

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10: Olha a hora certa, 9 horas em ponto. Bom dia!
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Olá, muito boa tarde. Boa tarde não, bom dia, né? Para quem acorda bastante cedo em alguns dias, já 9 horas já está tarde. Como vai, tudo bem? Vamos iniciar agora o Show da Manhã comigo, Cirineu Pedriza, até o meio do dia, com muita música, informação, prestação de serviços e a sua participação. Tá frio aí? Parece que hoje já não está tão frio, né? É o inverno que chegou com tudo, né, gente? Sextou, hoje dia 26 do 6 de 2026. Nossa, quantos 6? Pois é, olha a coincidência. 26 do 6 de 2026 e o Show da Manhã tá no ar até o meio do dia comigo, Cirineu Fedrizo, seu amigo. Show da Manhã com muita música, informação, prestação de serviços e a sua participação. Você indica a sua preferida através do WhatsApp, que é o prefixo 14 e o número 9 9618 8790. A gente começa sempre com as mais recentes, depois a gente caminha para os clássicos. Vamos ter um momento modão. É o Show da Manhã no ar, bastante musical, com o melhor da música sertaneja, do moderno ao modão, pra você, viu? Vamos começando então, no decorrer da programação.

0: Hugo e Guilherme aqui na programação.
1: A gente some.
0: Mágica. Abrindo o show da manhã, destacando as mais recentes. Tivemos ainda Chitãozinho e o Chororó, pode ser pra valer. Zenata e Cristiano, Derreter Aliança. E o Edson e Hudson, Coração Sangrando. Show da manhã no ar até o meio do dia, comigo Sirineu Fedriz. Depois, às 13 horas, tem a tarde a nossa com Silvio Léo Santos, hein? Hoje é sexta-feira, dia do programa dele. E pra animar a tarde de sexta-feira. Agora, a hora certa, 9h18. Bom dia! 9h18 da manhã, não tão fria ao que me parece, a sensação que eu estou tendo, tá? Hoje parece que não está tão frio como estava ontem. Ontem, nossa, tava de lascar. 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E a gente segue por aqui com o nosso Show da Manhã.
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0: Zé Henrique e Gabriel, tô mal aqui no nosso show da manhã. Hoje apresentado por mim, Cirineu Fedriz. Até o meio do dia, hein, gente? Antecedeu o show da manhã, Carlos Branco com um Bom Dia Viola. Daqui a pouco a gente fala de Copa do Mundo. Vou aproveitar que o Edu Nunes está por aqui para falar sobre os seus comentários a respeito dessa competição. Hoje, sexta-feira, 26/6/2026. 26 de junho é dia do quê? Eu falo para você, hoje é o Dia Internacional contra o Abuso e o Tráfico Ilícito de Drogas. Hoje também é o Dia Nacional pelo Diabetes. Dia Internacional em apoio às vítimas da tortura. São as que se destacam neste 26 de junho. Estamos aí na fase da lua crescente. 177 dias do ano se passaram, restam 188. Tá quase meio a meio já, hein? A estação é inverno, que começou no domingo e, contudo, justificando a estação, né? Fazia tempo que não tinha um frio de forma tão intensa e por vários dias seguidos em Bauru. Pelo menos eu não me recordo, né? Minha memória não é lá aquelas coisas, não, mas e o legal, assim, de Facebook, essas coisas, quando você posta uma foto, depois que passa um ano, dois, aparece lá, né, a recordação. E várias fotos que eu vi de recordações de anos anteriores nessa mesma época, eu estava de camiseta, mas realmente tá fazendo frio. Daqui a pouco eu atualizo a previsão do tempo para você. Bom, e o signo é Câncer e a gente segue com o nosso show da manhã.
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0: Milionário José Rico,

0: João Mineiro e Marciano, mais um clássico do sertanejo, Pra Não Pensar em Você. Antes ouvimos o milionário José Rico, Tristeza. Mais uma moda boa também que a gente recorda. Daqui a pouco, às 10 da manhã, a gente tem um bloco inteirinho de modas de viola, hein? Músicas raízes pra gente recordar em uma sequência de muita moda, uma atrás da outra, daqui a pouquinho. Daqui a pouquinho também eu falo sobre aquele carro das multas que começou a circular pela cidade de Bauru. Parece um Robocop. Já existe isso em muitas cidades, inclusive em São Paulo já opera há mais de 4 anos para identificar veículos que está estacionado de forma irregular sem o pagamento da área azul. E no primeiro dia que esse veículo já começou a meter a caneta, que foi segunda-feira, teve um número elevado aí de autuações, viu, de multas. Daqui a pouco eu falo sobre isso. Daqui a pouco eu falo sobre o número de multas que o carro das câmeras aplicou no seu primeiro dia de trabalho aqui na cidade. E eu vou aproveitar que o Edu Nunes está aqui do meu lado para falar da Copa do Mundo agora, mas antes deixa eu só dar um recadinho aqui da Quermesse de São Pedro, que acontece neste sábado, amanhã, portanto, dia 27, e também no próximo sábado, dia 4 de julho. Serão 2 dias de quermesse da paróquia São Pedro, ali no Vila Dutra, que acontecem, portanto, neste sábado, dia 27, e no próximo dia 4. Sempre a partir das 19 horas. No Salão Paroquial, que fica na Alameda General Alfredo Malan, Dangrogni, quadra 3. É a paróquia ali da Vila Dutra, fica bem no meio do bairro. Vai ter cachorro quente, vai ter pastel, espetinhos, doces e chocolate quente, além do tradicional show de prêmios. Um abraço para Rosângela, Ana, todos aí da paróquia São Pedro. Então, portanto, dado o recado, chame a família, os amigos e participe dessa grande festa em honra a São Pedro. Portanto, neste sábado, dia 27, e no próximo também, dia 4, a partir das 19 horas. Um abraço pro meu amigo Zazá, Zazá cabeleireiro. Olha, ele dá o recado aqui que amanhã também acontece a primeira feijoada do Zazá e do Branco, lá no Bar do Mauro, no PVA. 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Já aproveita para dar um trato no seu visual, como o Edu Nunes fez na quarta, Edu, que você passou lá. Bom dia.
1: Bom dia, Cirineu. Bom dia, ouvintes. Tô mais bonito, não tô?
0: Você já é um cara bonito.
1: Eu sou um cara que participei da experiência de cortar o cabelo lá no Zazá.
0: Mas eu gostei do corte dele.
1: Por sinal, as dicas
0: novo visual.
1: Dele, ficou bonitão, né?
0: Sim. Melhorou.
1: Eu gostei muito.
0: Edu Nunes, convoquei você aqui para sentar na bancada e falar sobre a Copa do Mundo.
1: Fala,
0: Brasil
1: da nossa
0: surpreendeu, venceu, mas ainda não me passa confiança, porque até agora as seleções não são seleções tradicionais e que impõem respeito, então fica fácil, não pode achar que por causa disso já levou a taça, não.
1: 3-0 em cima da grande Suécia, né?
0: Então.
1: Mas te convenceu? A mim também não.
0: Não.
1: Não.
0: De qualquer forma, agora, aquilo que eu já imaginava.
1: Agora vem os japoneses.
0: Na segunda fase, né? Aquele tal de 16avos em criar mais uma fase de mata-mata. Enfrenta o Japão, que eu já imaginava. E vou ser sincero, apesar do Japão ter jogado ontem, foi com a Escócia?
1: Foi com a Escócia.
0: Empatou. Mas assim, uns lances
1: não,
0: assim.
1: Com a Suécia ontem.
0: Com a Suécia. Escócia foi com o Brasil, né?
1: Isso, a Escócia foi o Brasil e a Suécia ontem pegou o Japão e os dois ficam naquele joguinho de compadre. Com medo, talvez, né? Talvez. Tomara, nós brasileiros somos tão soberbos que a gente está pensando que eles tirou o pé para não enfrentar o Brasil.

0: escolhendo adversário e acabou.
1: Essa bola toda e não estamos assim.
0: É, então vamos.
1: Parece
0: vamos,
1: que não era bem, irmão. É, o Japão. Ele venceu o Brasil no final do ano passado.
0: Exatamente, num amistoso. E de virada. E fora os ameaços, né? Como dizem os grandes locutores aí, né, de narrações esportivas. Fora os ameaços. Né?
1: Joga segunda-feira às 14h, então, se ganhar, segue, se perder, já arruma as malas e
0: já, eu acho que no caso aí do Japão, eu acredito que a gente vai passar. Porque ontem, também, a não ser que, igual falei, né? Pode ser que o Japão ontem deu aquela pisadinha, tirou um pouquinho o pé, falou, opa, peraí. Porque teve um momento lá em que a Holanda estava deslanchando no placar, né? E tava aquele negócio. Ah, agora é nós. Não, agora é a Holanda, agora é nós, agora é a Holanda.
1: Jogo de compadre, é isso?
0: Aí os dois falaram, vamos ficar nesse resultado aqui que tá bom, senão ela vai acabar caçando coisa pior para nossa cabeça aí na próxima fase. Eu acredito que foi mais ou menos isso. E a gente está aqui com a atualização dos resultados de ontem, Cirineu. No grupo E, né, tivemos jogos ontem. No grupo E, o Curacão contra a Costa do Marfim. 2-0 para a Costa do Marfim. Surpreendente placar? Sim. Classificação também da Costa do Marfim? Surpreendente. Eu acredito, né?
1: Você vai falar do Equador e Alemanha, né?
0: Ah, claro! Mas é bom, né? Mas
1: vai lá,
0: bom
1: ver eles. Pra ouvir seu comentário.
0: Foi bom ver eles levar uma sapatada dessa, né? De virada ainda. Mal,
1: desde quando venceu aqui no Brasil, depois parece que.
0: Né, a Alemanha se
1: entendeu. Se classificou para as últimas duas Copas?
0: A Alemanha, na minha humilde opinião, tá? Mas a Alemanha é aquele pitbull sem dente, ou seja, com a boca fechada, oferece medo porque é um pitbull. Na hora que abre e vê que não tem dentes, qualquer um tá batendo aí. O Equador ontem mostrou que realmente não tá de brincadeira, não. Fez um gol histórico, 2-1 em cima dos caras lá. Ei, Alemanha, cuidado aí.
1: Mas e aí, como que ficou a chave desse
0: do grupo do Equador? Agora você me pegou eu de carça curta.
1: Quem classificou, aqui, né? tem informações aí. Então tá, prepara pra gente.
0: Bora.
1: Pra depois a gente trazer aqui a respeito de como que ficou. O Plata, né, que joga no Flamengo, que fez o gol contra a Alemanha, né? E de virada, hein?
0: Aí, ó.
1: Vamos lá, a classificação, classificou o Equador como um dos terceiros melhores colocados e a Costa do Marfim e a Alemanha passaram dessa chave aí, foi
0: tá
1: isso?
0: Vendo? Exatamente, está aqui, ó. Vamos falar mais ou menos já por cima, o grupo A classificou já com 9 pontos o México e em segundo lugar a África do Sul, né? Seguido da Coreia como terceiro melhor colocado. No grupo também da Suíça, classificou-se a Suíça e o Canadá, ambos um com 7 e outro com 4 pontos. No grupo do Brasil, tivemos aí o Brasil também na mesma pontuação com o Marrocos, mas ganhando em saldos de gol, né? Eita, valeu, Turquia. Turquia ajudou nós, né? Brasil, 7 pontos e Marrocos também, segundo colocado, em
1: com 7 pontos. Mais saldos de gol, o Brasil leva a melhor, fica aí em primeiro. Exato. Mas, Du, depois a gente volta a falar um pouco mais. Deixa eu só dizer que hoje tem um jogaço, logo mais às 9 da noite.
0: Manda.
1: Uruguai e Espanha.
0: Aí é o jogo. Aí é briga de cachorro grande. Aí é pitbull com dente.
1: Esse jogo eu não perco por nada, quero assistir, porque realmente tem muito pra gente ver o que vai dar.
0: Eu acredito que a Espanha tá fazendo uma boa campanha e vai passar de boa aí, mas é o jogo. Esse é o jogo esperado pelos amantes do futebol, né, no caso.
1: Tá certo, então.
0: Apesar que vamos torcer pro Brasil segundona, hein? Meu Deus. Vai ter
1: jogo
0: ponto
1: pro Senegal, né? Esses dias também não tava aquela coisa toda, não, mas quando é duelo entre duas camisas
0: poderosas,
1: de peso, a gente
0: tem que se respeitar. A gente fala, né? Eu costumo dizer que eu sou o papagaio dos comentaristas. Eu repito que os caras estão todos eles eufóricos com esse confronto de hoje aí, com esse jogo em especial.
1: É mesmo?
0: Opa!
1: Todo mundo comentando,
0: a galera tá
1: a respeito.
0: Tudo falando, nossa, não vejo a hora, vamos ver qual é a pegada do Fly mesmo. Vamos ver. Eu acredito que A Espanha vai sair melhor nesse jogo aí. Então tá, eu acredito.
1: Prepara um resumo então pra gente depois
0: Meu
1: voltar
0: Deus
1: a conversar
0: céu.
1: Mais um
0: Cadê
1: pouco.
0: Cadê o Zé?
1: Toma um café da Denise. Hoje é o cafezinho da Denise.
0: Ah, tá bom? Ai, de Deus. Beleza.
1: 9h49. Bom dia.
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1: Christian Ralph, apaixonei de novo.

0: Mato Grosso e Matias. Na hora do adeus. Tivemos ainda Christian Ralph, Apaixonei de Novo. Agora 4 minutos, faltando para as 10 desta manhã. Fria, nem tanto fria como esteve os últimos dias, mas está gelado. Daqui a pouco eu trago a previsão do tempo para você. E agora deixa eu adiantar aqui algumas participações que estão com a gente no WhatsApp. Um abraço para Nelly. Oi Nelly, como vai? Nelly Verdó, quarta-feira veio nos trazer um bolo. Passou boa parte da manhã com a gente aqui e também boa parte da tarde, né, Edu?
1: E por sinal, feito pela filha dela, né? O bolo delicioso de laranja, molhadinho.
0: Valeu, Nelly. Obrigado pelo carinho, pela consideração que você tem com a gente. Ela comenta aqui a respeito do carro de fiscalização da prefeitura, dizendo que a área azul se estendeu ali perto da Feira do Rolo, onde tem a sede da Associação dos Aposentados, que está penalizando bastante o cidadão. Daqui a pouco eu vou comentar um pouco mais a respeito disso, viu, ô Nelly? E ela está agradecendo você, viu, Edu? Quem mais está com a gente? Tetê Boiadeiro. Ô, Tetê, como vai? Bom dia. Manda seu alô,
2: Tetê. Bom dia, meu amigo Cirineu Fedrizel, Tetê Boiadeiro da Independência. Cirineu, no momento modão aí, escolhe uma moda boa do seu agrado aí. Claro. Oferecer lá pro Roseval Caminhoneiro, Jacaré do Parque das Nações, Pelego Alô Meu Povo, toda a galera do Capuano. E aí, Dilma Três Américas, Serafim, beleza? E o Maurinho da Roteirinha, Nossa Senhora Aparecida. Um abraço, excelente dia para você.
0: Obrigado.
2: Sou seu fã. Tchau, obrigado.
0: Sou seu fã, Tetê Boiadeiro. Oi, Lola, bom dia.
3: Bom dia, Cirineu. Que frio que é esse?
0: Hoje nem tanto, Lola.
3: Passando para te desejar ótima sexta-feira, as músicas lindas como sempre, mandar um abraço para todos os amigos e amigas da Canal Mais. Bom dia, Cirineu.
0: Bom dia, querida. Aí no Rosa Branca, né? Quem mais? Oi, Merlin. Participando mais cedo hoje, hein, Merlin? Um abraço pra você, viu? Dizendo que o programa tá pra lá de bom. Bom demais. Obrigada, doutor, por existir. Que isso, Merlin. Ela manda também um abraço ao menino de ouro, Edu Nunes, pois à tarde está dando aula e aproveitou pra ouvi-lo aqui participando comigo, né, Merlin? Lá, viu, Du? Merlin também gosta
1: muito. A dona Merlin é a mulher mais amada da canal. A gente chama a senhora também, viu, dona Merlin? Um beijo no coração.
0: Daqui a pouco tem mais participações e a gente segue por aqui com o Alan e Aladim, Aprendiz do Amor. Ó, daqui a pouco tem um

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0: 10:10. Bom dia para você que ouve a Canal Mais FM. Ótima manhã de sexta-feira.
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0: Show da manhã segue por aqui. Comigo, Cirineu Fedriz, até o meio do dia. Nesta sexta, dia 26/6/2026. Agora chegou o momento modão. A gente vai recordar músicas sertanejas raízes que a Canal Mais FM sempre destaca em nossa programação. Lembrando a você que o Carlos Branco apresenta o Bom Dia Viola de segunda a sexta, das 5 às 9, com muita moda boa. À tarde, às 5, às 17 horas até às 19, tem o programa No Repique da Viola com o Tião Camargo também. No final de semana, vários comunicadores, vários programas focados em músicas sertanejas raízes. E aqui no Show da Manhã, agora a gente traz um bloco inteirinho para recordar. Vamos ter Eli Silva e Zé Goiano, vamos ter João Mulato e Pardinho, Lio e Léo, vamos ter Craveiro e Cravinho, e a gente abre com o Zé Mulato e o Cassiano.
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0: A imagem do perdão.

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0: Essa é uma história, hein? Que moda boa! O mineiro e o italiano, nas vozes do Eli Silva e também o Zé Goiano. Tivemos ainda João Mulato e Pardinho, Janela da Vida. Liu e Léo com Boiadeiro Errante. Craveiro e Cravinho, Barra Pesada. E ainda a gente teve também Zé Mulato e Cassiano, A Imagem do Perdão. 10h28, muito bom dia para você que ouve a Canal Mais FM. Esta manhã de sexta-feira, parece que o sol deu aí o ar das graças, né? Daqui a pouquinho eu trago a previsão do tempo para você. Show da manhã, que segue até o meio do dia comigo, Cirineu Fedriz. Agora, patrocinadores dão seus recados e eu volto na sequência trazendo mais moda boa, gente.
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0: 10h29.
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0: Chororó Queixas. Música boa, né, gente? Essa, sinceramente, eu não conhecia. E foi atendendo a um pedido musical do Marcão de Piratininga. Valeu, Marcão! Obrigado pela sua audiência e participação, viu? Já já tem mais alôs aqui. Ouvimos ainda Pião Carreiro e o Zé Paulo, Doce Ilusão. E o Barreirito Morto por Dentro. 10h45, bom dia para você, ótima e abençoada sexta-feira. Cirineu Fedri segue por aqui com o Show da Manhã.
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0: Até o meio do dia, hein? Lembrando que hoje, sexta-feira, às 13 horas, tem a tarde é nossa com Silvio Léo Santos e companhia. E agora a gente traz a previsão do tempo.
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0: Vamos lá então, olha, segundo o IPMET da Unesp de Bauru, é de melhora aí, tanto na temperatura como na redução da chuva para os próximos dias em Bauru. Essa sexta-feira, a temperatura segue em gradual elevação e com o sol aparecendo entre nuvens. E assim segue também para sábado. E no domingo o tempo fica mais firme, com predomínio de sol e céu claro com poucas nuvens, e não há expectativa de tempo chuvoso em todo o estado de São Paulo, e temperatura seguindo em elevação, hein? Hoje a mínima foi de 13 graus e a máxima pode chegar a 24, viu? Já tá dando uma melhorada. Amanhã melhora um pouco mais, a mínima prevista é de 16 e a máxima sobe para 28. A mesma temperatura mínima e máxima para domingo, ou seja, 16 e 28 graus com tempo firme até lá. Neste momento, aqui nos estúdios da Canal Mais FM, nosso termômetro está na casa dos 18 graus e a umidade do ar em 83%.
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0: Chico Rei Paraná. Perder você é abraçar a solidão. Tivemos ainda Dudu Kidalvan. Mulher Maravilha, 7 minutos, voltando para as 11. Bom dia para você. Manhã de sexta-feira, já não está tão gelado. Céu claro, inclusive, tá bonito o dia. Gente, eu comentei logo no início da programação sobre aquele carro cheio de câmeras que está andando pela cidade, aplicando multas em quem estaciona seu veículo em área azul e não paga pelo uso. Está circulando, inclusive, um abaixo-assinado virtual contra a extensão da área demarcada com área azul, de iniciativa de um vereador. Eu só não entendo qual é o papel do vereador. Baixo assinado qualquer cidadão faz e apresenta para a prefeita, para a Indurbe, dizendo: olha, estamos insatisfeitos com essa postura. Está aqui um elevado número de cidadãos apresentando descontentamento. Aí vem o vereador, promove um baixo assinado. Então qual é o papel dele na Câmara? Qual é o poder dele político para poder intervir nesse tipo de decisão? Tem coisas que não dá para entender. Não tem sentido, então, a existência de vereador, que muito nos onera, que muito pesa no orçamento para pouco resultado. Uma delas é que esse próprio veículo, que foi contratado de uma empresa particular, vai gerar um custo mensal de R$ 238.600 reais. Qualquer um quer uma mamata dessa, né? Qualquer empresário, qualquer um de nós, né? Monta um carrinho desse da BID elétrico, que não gasta gasolina, equipa ele. Eu tenho certeza que esse valor do primeiro mês não deve ter sido esse custo de investimento para poder ter esse veículo. Então imagina o lucro nas nossas costas, penalizando a população tão sofrida. Imaginemos, né, se tivesse câmeras para fiscalizar a ineficiência do serviço público, falta de vagas em creche ou quando tem estrutura insuficiente para atender as demandas das crianças que precisam de vagas, UPAs amarrotadas de gente aguardando 4, 5, 6 horas para ser atendido naquele atendimento express, com exames que não são a fundo para detectar algum problema. Pessoas morrendo, aguardando vaga em leitos de internação e UTI. Um número assim absurdo detectado esse ano, que passa de 250 pessoas que morreram aguardando vaga em UTI. É esse o problema que revolta. A gente não vê a mesma eficiência quando a gente precisa do poder público, que é caro, custa muito. Olha aí o IPTU desse ano da sua casa, o quanto subiu. Um exemplo. O imposto não vem só do IPTU. É o que a gente mais sente, né? Quando tem o carnezinho lá, o boleto para pagar, que a gente vê: opa, esse imposto a gente tá pagando. Mas tem muitos daqueles que a gente não sente, que é, por exemplo, imposto sobre serviço. Um profissional liberal, como eu, presta um serviço de advocacia, tem que pagar lá o ISS. Quando tem uma venda de imóvel, tem lá o ITBI. Quando alguém morre, vai fazer a herança, tem o ITCMD, assim, de uma montanha de impostos, que às vezes a gente não sente, imposto de renda, né? Porque já vem descontado na fonte, aquela coisa toda. Bom, fica aqui essa crítica, fica aqui também o alerta para que as eleições deste ano você pense bem quem é o candidato que vai merecer o seu voto. Não vote por impulso, por emoção de uma campanha bonita, de um discurso. Porque eles são bons nisso, né? De falar bonito, falar bem, falar que tá do lado do povo. Aquela coisa que na campanha, nossa, é lindo de se ver. Passou a campanha, já era. Esquece. E aí, qual é a análise que você tem que fazer? Qual é o histórico desse candidato? Eleições esse ano para deputados, senador, presidente, governador. Na próxima vem para vereadores e prefeito. Então, pense bem, viu, gente? Mas vamos falar aqui sobre os números, então, a respeito desse carro de multas.
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0: O primeiro dia de fiscalização do veículo de reconhecimento óptico de caracteres, OCR, ou popular carro das multas, ou dedo duro, como também tem sido chamado, resultou na aplicação de 241 infrações de trânsito em veículos estacionados sem a devida regularização. Segundo a Indurb, os proprietários são notificados com garantia de direito à defesa e também de recurso, conforme previsto no Código de Trânsito. A Empresa Municipal de Desenvolvimento Urbano, Indurb, destaca que a nova tecnologia amplia a eficiência da fiscalização e contribui para a rotatividade das vagas, beneficiando motoristas, comerciantes e a mobilidade urbana. A Indurb reforça que a medida tem caráter educativo e busca promover o uso organizado e justo do espaço público. Tá aí então, no primeiro dia já foram 241 canetadas. E essa história de recurso aí de multa, todos sabem que quem já levou multa, entendendo que foi injusta, sabe que esquece, não tem recurso administrativo que é acolhido. Pelo menos eu nunca vi, tá? Já anulei multa sim, mas através de um processo judicial. Mas tá aí então os números que assustam e que também ao mesmo tempo causa revolta. Também para pagar 238 mil reais por mês, tem que dar muita canetada para ter como pagar o custo desse carro aí com as câmeras. Fica aqui então a informação e a nossa revolta.
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0: Jean Giovanni, as marcas da paixão aqui no nosso show da manhã, agora 11 horas e 12. Edu Nunes, venha pra cá novamente, vamos falar mais um pouco da Copa do Mundo.
1: Bora, bora, bora.
0: Vamos lá, ó, o Brasil então vai enfrentar o Japão, né, o país asiático, na segunda-feira às 2 horas da tarde, na primeira fase do mata-mata. Ou segunda fase, ou 16 avos, assim chamados, né? Foi criado sim. Uma sequência de jogos depois da classificação. Aumentou o número de seleções, né? Brasil e Japão. Se o Brasil passar, ou o Japão, né? Um dos possíveis adversários é o Costa do Marfim, que já está classificado, definido para a próxima chave, que ainda precisa agora saber se vai ser. Olha só, hein? França, Noruega ou Equador?
1: É.
0: Noruega.
1: Vamos pensar no Japão primeiro, mas eu acho que dos males os piores, né? Mas se pegar uma França, já pode. Que dia que seria o próximo confronto? Se passasse, se passarmos pelo Japão, o próximo confronto, Costa do Marfim, passando pela Costa do Marfim, poderemos encontrar a França pela.
0: Assusta e já dá aquele
1: já frio na barriga. Já vem a frase do Galvão Bueno, né? É, meu amigo, não tem dia fácil pra ninguém.
0: Não tem.
1: Eita.
0: Bom, vamos ver o que vai dar, né, Odu? Hoje, então, temos quem? Hoje tem Noruega e França. Aí, ó. Noruega
1: isso, e França. Às 16 horas hoje.
0: Então pode ser aí que desse duelo saia um dos dois, hein?
1: Que é para o confronto já da contra a Costa do Marfim, no caso, né?
0: O Equador tá ali na briga, né? Porque ganhou da Alemanha.
1: Aí depois vem a favorita a levar o título mundial, o Cabo Verde, né? Com o Vozinha.
0: Arábia Saudita.
1: Contra a Arábia Saudita às 21 horas. Eu vou para você, eu tô postando, se o Brasil arrumar as malas aí, fazendo a Ivete Sangalo pegar o caminho da roça, nós vai agarrar firme e forte para torcer pro Cabo Verde. Que é o time, a seleção que conquistou todos nós aí, né?
0: Tá certo.
1: Meu Deus do céu.
0: Tá certo. Hoje também tem um embate entre Senegal e Iraque. Tem também Nova Zelândia e Bélgica, Egito e Irã. E Uruguai e a Espanha também.
1: Uruguai que tá aí na Berlinda, né? Tá torcendo, colocando todas as suas fichas nesse jogo para garantir a próxima fase, já que Cabo Verde, um empate, tira a vaguinha aí do Uruguai hoje. Pra cima, Cabo Verde! Bora.
0: E o Neymar? O Neymar, ele entrou. Eu percebi que ele parecia que estava um pouco mancando, né? Você percebeu também?
1: Não só você, acho que todos os nossos torcedores percebemos aí que ele puxou um pouquinho a perna, né? 10 minutos, que foi, segundo o Ancelotti, o que foi programado para ele jogar. Deu um chute, evitou alguns lances e tal. Eu acredito que no próximo jogo ele vai se soltar mais. Ainda tem aquele negócio, né, o comando do cérebro, né? Ele acabou de sair de uma lesão de grau 2 e acredito eu que ainda em algum lance ele fica ainda meio, alguns movimentos
0: também
1: e fica inseguro.
0: Isso,
1: até que, mesmo tem uma imagem rolando na internet aí do filho do Ancelotti, né, que é o vice-técnico, vamos dizer assim, da nossa seleção. Na hora que o Ancelotti chama o Neymar para entrar, ele faz sinal de negativo. Mas quem manda é o Ancelotti, né?
0: Tá,
1: e
0: certo.
1: O moleque tava na febre, jogou 10 minutos, se apresentou bem. Mas vamos aguardar as cenas dos próximos capítulos aí. Eu acredito ainda que o Neymar vai dar muito trabalho nessa Copa, cara.
0: Eu tô na expectativa que ele vá me surpreender.
1: Exato.
0: E eu engolir tudo que eu falei de crítica.
1: Eu também quero engolir.
0: Eu quero isso.
1: Eu quero. Fazer um final do Zagallo, falava, né? Vocês vão ter que me engolir, eu quero. Vai ser com muito prazer a gente engolir.
0: Mas eu tô gostando do comportamento dele, mais comedido, sabe, na dele.
1: Exato. Ele, então, na verdade, está sendo bem mais útil ali também na lateral, ali ajudando a galera, incentivando. Mas eu acredito que quando ele entrar, se ele entrar da forma que ele está demonstrando também fora de campo, comprometido, centrado, vamos ter um Neymar aí que vai fazer a diferença para a nossa seleção nas próximas rodadas. E aí que vem a Holanda, que vem a Mendes Depay, que vem a França, Mbappé, que ainda vai para cima.
0: Ó, se o Brasil passar, né, o Japão, aí o próximo jogo vai ser no domingo, dia 5 de julho, às 17 horas.
1: Olha, rapaz. Ô, Cineu, você está fugindo da pergunta do dia.
0: Lá,
1: segunda-feira teremos jogo Brasil e Japão já definido.
0: No seu horário, hein, de programa, hein?
1: Então.
0: Tá aí a TV, deu. É só ligar. E...
1: Filha da mãe, sabia que
0: os
1: você
0: faz. Os ouvintes da Canal Mais FM fica informado em primeira mão. Quem
1: já, já saiu o gol agora aqui, gente. Tá com 5 segundos, tá certo.
0: Tá bom, Du, mas você define é nóis, certinho, pô. Tá?
1: Não, tamo junto.
0: É, obrigado pela sua participação. Programação Super Tarde, então, agora só na segunda.
1: Só segunda-feira. De vez em quando nós aparece aqui em Gogasparzinho nas programações aí, mas oficialmente segunda-feira nós vai estar por aqui, se Deus permitir, ao meio-dia, meu amigo.
0: Perfeito, então. A gente segue por aqui. Valeu, Du. 11:18, bom dia. Frequência da Canal Mais FM, agora tem de Paulo e Paulino, Caso do Passado.
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0: Felipe Falcão.
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0: Aqui na Rádio Mais Sertaneja do Brasil, duas feras no cio. Duque gosta muito dessa música. Ouvimos ainda César e Paulinho, Cuida de Mim Deus, tem apoio cultural. Na sequência eu volto com mais música, mais sertaneja boa, na nossa última meia hora aqui da programação. Não saia daí.
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0: Estamos de volta, abrindo mais uma sequência de músicas aqui no Show da Manhã.

0: Roberta Miranda, vá com Deus aqui no nosso Show da Manhã, minutos finais da programação, até o meio do dia tem Show da Manhã, depois às 13 horas, lembrando que tem Silvio Léo Santos e companhia com A Tarde é Nossa. Vamos mandando alôs aqui, um abraço para Sueli do Nova Paulista. Tô pedindo aí para tocar uma do Tião Carreiro, oferecendo para mim e para o Edu. Eu que agradeço, Sueli. Gil Cantor, como sempre na audiência da Canal Mais FM. Também a Edilma, oi Edilma do Três Américas, bom dia.
1: Vai precisar vir para a minha netinha, para a minha netizadora. Para todas as minhas amigas e amigos que estão escutando o Canal Mais, para todos os ouvintes, para todo aniversariante e para todo locutor, principalmente para você, Caio.
0: Valeu!
1: Excelente, que Deus valeu, abençoe. Hoje é sempre, abraço e beijo.
0: Sabe quem, falando em aniversariante, sabe quem comemora mais um dia de vida, mais um ano? Ah, só para as velhinhas? Mas é amanhã, não é hoje? O Edu Nunes. Já tô já falando pros ouvintes, hein? Já amanhã encher aqui o WhatsApp de feliz aniversário para ele, que completa mais um ano de vida amanhã, portanto. O Mauro do Santa Edvirgem está aqui também. Bom dia, Mauro.
2: Bom dia, Cirilo. Manda uma música bonita para nós aí, tá?
0: Opa!
2: É uma aí, moda raiz antiga. Obrigado.
0: Valeu, Mauro. Um abraço para Val também, todos aí do Santa Edvirgem. Também com a gente a Sueli Belíssimo, dizendo, olha, aqui saiu o sol e aquela mãozinha assim de aleluia, né? É, depois de bastante dias de chuva, frio, tempo fechado, hoje o sol tá dando o ar das graças, né? Quem mais está com a gente? Será que tem em Bauru? Já chegou? O Rosevaldo Caminhoneiro, bom dia, Rosevaldo.
3: Ô, meu amigo Cirineu, bom dia a todos aí da Canal Mais FM, bom dia e todos os amigos ouvintes que estão escutando a rádio aí. Uma sexta-feira abençoada, se Deus quiser, um final de semana abençoado por Deus. Bom dia a todos aí que estão escutando a rádio. Dona Lola, Dona Creuza, Dona Edilma, bom dia Prudência, bom dia família. Bom...

0: positiva? Eu desacordo com isso aí. Isso é uma porcaria. É, tá bom?
1: Obrigado pela sua participação, Rosivaldo. É o carrinho das multas. Parou, estacionou, não pagou, é multado. Valeu, um abraço, meu querido. Quem mais? Ribeirinho Boca Rica. Valeu, obrigado. Também na audiência com a gente, a Creuza Sobral. Bom dia, Creuza.
2: Oi, Sirineu. Bom dia, família Canal Mais. Que Deus abençoe essa nossa sexta-feira, linda e abençoada com a graça de Deus. Sirineu, quero aproveitar e mandar um beijo especial para você e para todos meus amigos e amigas, sem exceção. Ou melhor, todos que fazem parte da família Canal Mais. É a Creuza.
1: Valeu, Creuza. Um abraço, viu? Seguimos por aqui.
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0: Para finalizar o show da manhã desta sexta-feira, Christian Ralph, Toalha Molhada. Tivemos ainda Gilberto Gilmar, Só Mais Uma Vez. Gente, muito obrigado, viu, pela audiência, obrigado pelas participações. Um abraço aqui para o Leandro, dizendo que na manhã de hoje uma equipe do Corpo de Bombeiros de São Paulo, também do estado de Minas e do Paraná, estão indo aí para Venezuela para auxiliar as equipes de lá nas ações de resgate após o terrível terremoto que atingiu o país venezuelano na quarta-feira, hein? Passa já de 580 mortos, muito estrago, muita gente ainda sobre os escombros, pessoas desaparecidas, e que Deus abençoe esses heróis na caminhada e auxílio ao país venezuelano. É, mais uma participação aqui também para fechar e não ficar devendo a luz. A Valdete participa com a gente agora.
1: Oi,
0: Valdete,
1: bom dia. Sirineu, aqui é a Valdete, aqui da Costa Júnior, quadra 7. Meu gato, você não toca uma moda bem gostosa para Val, não vai dar tempo, né? É. Eu sei que não vai dar tempo, viu, Sirineu? Só quero mandar um beijo pro TT Boiadeiro, seu cachorro Pelé, Edmundo 3 América, Serafina, Taemne. Aí um beijo pro Tiago da Padaria do Oca, e um beijo pra você, e um beijo pra todos os ouvintes da Canamas FM, que é uma rádio de muitas vozes, e um beijo pra você, Ceci. Beijo da Val, meu gato.
0: Valeu! Obrigado, viu, pela participação. Dão, que é de Piratininga, brincalhão. Tá aí o personagem da Valdete participando com a gente. Ótima sexta-feira, daqui a pouco tem Silvio Léo Santos com A Tarde é Nossa e eu volto amanhã. Amanhã tem Sabadão Sertanejo, nesse mesmo horário, com muita moda boa pra você aqui na programação da Canal Mais FM. Fiquem com Deus, um beijo no coração de cada um de vocês. Agradeço aos parceiros patrocinadores também. Chegando minhas últimas de hoje, milionário José Rico, Aprendi a Viver. Depois vem João Menino e Marciano, A Viola Está Chorando. Então, gente, até amanhã. É isso aí.

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6: Meio-dia.
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0: Meio-dia e 29.

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falando com ele, horário de Brasília, 13 horas mais 4 minutos, aumenta o volume do rádio, o programa mais alegre tá no ar!

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0: Já tô aqui. Vou ficar. Até o programa acabar. É isso aí. Boa tarde, gente querida ligada na rádio. Vai começar aquele programa. O nosso programa. O programa Alegria do Rádio Brasileiro está começando agora. O show do Silvio Raul Santos. A alegria que contagia o Brasil aqui na sua rádio. E vamos chamar ele, né, que já está por aqui, o Lombardi. Alô, Lombardi!
1: Boa tarde, patrão. Boa tarde, ouvintes da Rádio Canal Mais FM. Sextou, patrão.
0: Olha aí, que coisa boa. Isso mesmo, Lombardi. Ah. Sexta-feira, né? Ainda bem que não tá mais aquele frio, né?
1: Então, patrão, aquele frio que ninguém tava aguentando mais, né? E na sexta-feira, com frio ou sem frio, com calor ou com frio ou com chuva, nós estamos aqui, patrão. E na sexta-feira, você sabe, né, patrão? É. Depois do meio-dia, quem fez, fez, patrão. Quem não fez,
0: só semana que vem. Só segunda-feira. Segunda-feira tem jogo, hein?
1: Olha,
0: segunda-feira
1: só.
0: Que ninguém vai fazer, Lombardi.
1: É, então, pra você aí, ouvinte, aí, já vou até adiantar um pouquinho dos esportes, né? Pra você que tá querendo assistir o jogo do Brasil, matar aquela folguinha, depois do meio-dia aí, eu tô achando que os patrão aí vai ficar meio bravo, mas a pessoa vai emendar, hein?
0: Vai emendar?
1: Ah, vai trabalhar até meio-dia, depois vai embora pra casa, almoça, senta na frente da telinha e comemorar mais uma vitória do Brasil.
0: Olha,
1: hein?
0: Aí é bom, né, Lombardi?
1: É, e já saiu o adversário do Brasil,
0: meu patrão. Já saiu?
1: Já saiu, já.
0: Olha.
1: É os japoneses que a gente vai enfrentar, a seleção do Japão.
0: Que coisa boa isso aí. Daqui a pouco ele traz informações sobre lá nos Estados Unidos, né, sobre a Copa do Mundo 2026, né? E ela que sabe tudo. Alô, Tatá, minha amiga. Boa tarde, querida.
2: Os babados de hoje vão deixar vocês de olho aberto do começo ao fim.
0: Olha só que coisa boa, isso aí, tem fofoca boa, minha amiga?
2: Muita fofoca boa e muitas revelações também, não só fofoca, mas também aí revelações.
0: Olha só que coisa, ela sabe tudo, daqui a pouco ela comenta. E diante disso eu faço uma promessa pra você. Vamos apresentar um excelente programa de rádio. Você vai se divertir, vai se entreter, vai ficar bem informado. E antes de tudo, peço ao nosso Senhor que abençoe você e toda a família brasileira.

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2: 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Olha só que coisa boa!
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2: Alô! Alô, meu Brasil! Muito bem, olha só, vou falar agora aqui, deixa eu falar com ele que já chegou, que já está na nossa área aqui ligadinho com a gente, é o Alessandro da Costa. Alô, meu amigo, boa tarde, querido! E ele está falando assim, ó, boa tarde, Silvio Léo Santos Lombardi e toda a equipe da rádio. Vamos começar, KKK, uma ótima sexta-feira. Quem fez, fez. E tá falando aqui, ó, abraços, é isso aí, né? Quem fez, fez. E segunda-feira, viu, Alessandro? Te espero lá no Vitória Regia, tá bom? No Arena JCDS, que vai ter lá de novo. Aquele abraço, meu amigo, obrigado pela sua participação. Foi o primeiro a mandar mensagem, que coisa, hein, legal? Deixa eu mandar também um forte abraço para o meu querido grande amigo que está nos ouvindo lá agora. É o Rafael Sebastião. Alô, Rafael Sebastião. Vamos abraçar ele aí. Vamos abraçar o Rafael Sebastião. Ele está falando assim: boa, boa, boa tarde, Silvio Santos, Lombardi e Tatá. Vocês são uma bênção e alegria em nossas tardes de sexta-feira. Olha só que bom, né, meu amigo? Fico muito feliz. Obrigado aí pelo seu carinho e pela sua participação aqui em nosso programa, tá certo? Alô, Rafael, aquele abraço, meu amigo! Deixa eu ver também quem está participando hoje aqui do nosso programa. Ela, nossa grande amiga, está nos ouvindo agora, a Armezinda, né? A dona Armezinda está lá. Boa tarde, Silvio Léo Santos. Boa tarde a todos os ouvintes da rádio Canal Mais FM. Tô assistindo o programa, gostaria de participar do sorteio. É isso aí, daqui a pouquinho tem sorteio, viu? O programa tá só começando. Então faz o seguinte, você que quer participar hoje do nosso sorteio, já mande já sua mensagem, mande no telefone 1499-618-8790. Participe com o DDD 14, viu? DDD 14 aqui da Canal Mais FM. Participe para você concorrer aos prêmios que teremos hoje aqui no nosso programa. Deixa eu ver quem tá nos ouvindo aqui agora também, o Thiago Escócia. Alô, Thiago Escócia, meu grande amigo, já chegou, já tá por aqui, está falando boa tarde, meu irmãozinho Silvio Léo Santos, que seja um dia abençoado, iluminado por Deus. Abraços a todos os amigos ouvintes aí, ao nosso querido amigo fofoqueiro de plantão, que é ele que é o fofoqueiro de plantão da rádio. É o Lombardi aí.
3: Eu nem tô fazendo fofoca, viu, Thiago? Quem faz aqui é a nossa fofoqueira de plantão.
2: Ele sempre fala, né?
3: Ele sempre fala. Ele joga em mim, mas ele sabe que é Tatá.
2: É, e ele até mandou aqui, ó, um abraço pra Tatá, fofoqueira. Muito bem. Alô, Thiago Escócia, querido. Aquele abraço, tudo de bom pra você. Deixa eu ver também quem mais está nos ouvindo aqui, já está sintonizado, já chegou meu grande amigo Márcio Dota, já está por aqui. Alô, Márcio Dota!
4: Boa tarde, Silvio Léo Santos, boa tarde, Lombardi,
3: boa tarde,
4: Tatá, ótima sexta-feira para vocês, para nós, né? Ouvindo de cá, você falando lá de lá, rapaz, eita danado.
2: Olha que coisa boa,
4: bora,
2: né?
4: Bora trabalhar! Eita, não queria ficar com o pé inchado hoje à tarde, mas não vai ter jeito, porque amanhã cedo tem que ir. Bom, também tem, a botina é 41, eu tenho uma 42. Acho que dá pra ficar com o pé inchado essa noite ainda. Canhão e filho do Bill! Paulo Lombardi! Tá voando?
3: É nóis!
2: Olha só que coisa, hein, Lombardi?
3: Você viu ele?
2: Ele quer ficar com o pé inchado.
3: É, eu tô achando que ele quer tomar uma, viu, pra inchar o pé.
2: Sexta-feira, sextou, né, Lombardi?
3: Sextou, né?
2: Olha só que coisa boa.
3: Quem fez, fez, patrão. Quem não fez, aí que o Alessandro falou, ó, só semana que vem.
2: Muito bem, é isso aí. Deixa eu ver quem mais também está participando com a gente. Olha lá, ele que tá aqui, já chegou. Alô, Renato Augusto Campos.
5: Boa tarde, Silvio Léo Santos.
2: Boa tarde, Lombardi, querido.
5: Boa tarde a todos os ouvintes da Canal Mais FM. Um abraço a todo mundo. Uma ótima sexta-feira, um programa com esse programa maravilhoso. Um beijo no coração de vocês.
2: Aê, muito bem, obrigado pela sua audiência, obrigado pela sua participação aqui, meu amigo. É, semana passada ele estava sumido, né? Será que a Vera Verão não deixou ele mandar mensagem?
3: Eu não sei, viu, mas eu fiquei sabendo aí pelo Murilo. Contou pra mim aí que ele tava com a Vera Verão. Agora, se ela não deixou, aí eu não sei, hein?
2: Ah, é?
3: É.
2: Olha, será que ele tá de novo com ela
3: assim,
2: lá?
3: Eu falei, ô Murilo, cadê o Renato Augusto Campos? E ele falou assim, ele tá com a Vera Verão.
2: Agora, olha, que
3: aí,
2: perigo.
3: Eu não entendi nada, não quero... Só tô soltando o que eu fiquei sabendo.
2: A Vera Verão tá ensinando o Renato Augusto Campos a jogar pra ele jogar na seleção brasileira.
3: Ah, é?
2: É.
3: Eu acho que eles estavam ajoelhados, os dois lá, que o Murilo falou, acho que tava sentando o piso.
2: Ah, os dois? Acertando o piso?
3: É, tava ajoelhado.
2: Olha que perigo. Deixa eu ver quem tá chegando mais com a gente aqui. Alô, dona Raquel, boa tarde, minha amiga.
6: Olá, boa tarde, meus amigos. Boa tarde, Silvio Léo Santos. Boa tarde, Lombardi.
2: Boa tarde,
6: Tata. Como é que vocês estão?
2: Estamos bem,
6: estão
2: minha amiga?
6: Todos bem? Como ficaram com essa semana com esse friozinho?
2: É.
6: Graças a Deus, hoje já esquentou. E agora com o programa, garanto que terá muito mais calor humano.
2: É isso,
6: gente,
2: aí.
6: Gente, desejo a todos os ouvintes uma ótima sexta-feira, um ótimo programa, um final de semana abençoado que terá solzinho. Beijo a todos no geral. E bora lá começarmos mais uma sexta com um programa abençoado e cheio de alegria.
2: É isso aí.
6: Beijos, meus amigos.
2: Abraço, minha amiga.
6: Eu já sei que eu vou trabalhar direto até a uma. É. Depois disso, dispensados. Vamos assistir o jogo em casa. Se não tiver com meu notebook aqui, assistindo também.
2: Ah, é?
6: Mas vamos lá. Vamos. Ai, meu coração vai estar dividido. Eu amo o Japão. E, né, não sei, para mim, como disse um funcionário aqui, eu vou ganhar de uma forma ou de outra. Mas como faz tempo que eu vim do Japão, eu creio que meu coração já se tornou verde e amarelo total. Mas bora lá, vamos torcer. Segunda-feira até uma eu trabalho. Depois disso, vamos curtir o jogo. E já vou para um placar aqui, ó. Não vai ser tão fácil assim.
2: Não vai ser?
6: Espero lá que seja 2-1 e bora lá, Brasil na cabeça.
2: É isso aí, falou, tá falado, minha amiga. Ô Lombardi, é verdade, né? Ela que é japonesa, Lombardi, agora complicou pra ela, né? O pessoal
3: então
2: tava torcendo para o Brasil não pegar o Japão e pegou o Japão, olha que coisa.
3: É, mas eu vou falar pra vocês, Brasil é na cabeça, viu? Eu posso falar pro seu japonês, já estão com medo já de nós, já, viu? Depois eu vou explicar por quê.
2: Ah, muito bem, muito bem. Agora toca a musiquinha dele aí, toca a musiquinha dele aí, ó. Toca a musiquinha, a marchinha do Ribeirinho Boca Rica. Ribeirinho Boca Rica que já tá na escuta já, né? Alô, Ribeirinho! Como é que vai, meu amigo? Tudo bem com você, meu amigo Ribeirinho Boca Rica? Olha só, escuta, já tá na escuta já, né? Ó, que coisa boa, é isso aí, meu grande amigo Ribeirinho Boca Rica, obrigado pela sua participação aqui em nosso programa, tá certo, meu amigo? Tudo de bom aí pra você, tudo de bom, felicidades, meu amigo, aquele abraço.
7: Boa tarde, Silvio Léo Santos.
2: Boa tarde.
7: Boa tarde, boa tarde a todos.
3: Boa tarde.
7: Como vocês estão? Tudo bem com vocês aí? Boa tarde a todos os ouvintes. Uma sexta-feira abençoada. Essa semana fomos lá comer um lanchinho lá na Old West.
2: Ah, é?
7: Né? Minha amada esposa comeu também. Comeu o xerife, né?
2: É.
7: O que o Léo gosta. Aí eu peguei um Texas lá. O Anjo também pegou um. Estava absolutamente delicioso. Um excelente tarde pra vocês. Canal Mais FM. Uma rádio. Muita voz.
2: É isso aí, meu amigo.
7: Léo, ó. Segunda-feira é 1-0 pro Brasil, hein, na marra, hein? Mas vai passar. Se Deus quiser, hein? 1-0 o Brasil contra o Japão.
2: É isso aí, muito bem, muito bem. É isso aí, Brasil, vai Brasil, Brasil na frente, né? Aquele abraço, meu amigo, tudo de bom pra você, Wagner. Obrigado pelo seu carinho, pela sua participação aqui com a gente. Deixa eu ver lá, olá, Simulão Santos, a Davo Boqueira Lombardi, a todos os ouvintes. Estou aqui com a Jennifer ouvindo vocês e trabalhando aqui. Olha, Deus abençoe, que coisa boa, muito bem. Tamanha filha ouvindo o programa, que coisa boa, é isso aí. Alô, minha amiga, né, grande amiga corredora, né, a Luciane Oliveira dos Santos, tá lá nos ouvindo lá e trabalhando, que coisa boa, é isso aí, minha amiga. Sexta-feira, trabalhando, mas ouvindo o programa, né, não e pode ó, deixar de ouvir.
3: Já fala pra ela que na segunda-feira, pra ela ir lá assistir você,
2: é, né, verdade, patrão? Né, ela também esteve presente lá, tá na Fofoqueira também, né, então segunda-feira tem Brasil lá no Vitória Régio Arena JCNet. Você não pode perder. Alô, minha amiga, espero você lá, hein? Deixa eu ver também quem mais está nos ouvindo aqui. A nossa ouvinte também, a Karen. Alô, Karen, boa tarde, minha amiga. Ele está falando assim, boa tarde, povo lindo. Temos sol hoje, glória a Deus. Um abraço a todos da melhor rádio de Bauru e a todos os ouvintes. Olha só que coisa boa. É isso aí, né, minha amiga? Obrigado pelo seu carinho aqui e pela sua participação. É, boa tarde, Silvio Nelson Lombardi Tatá, Amarildo Ferreira da Vila Nipônica. Alô, Amarildo! Obrigado pelo seu carinho, meu amigo. Tudo de bom aí pra você, ele sempre nos ouvindo, né? Sempre prestigiando aqui o nosso programa. Coisa boa, é isso aí. Obrigado, meu amigo. Tudo de bom aí pra você. Aquele abraço. Deixa eu ver lá o Fabinho, né? O mecânico lá está também nos ouvindo da maneira que eu mando um abraço para o Valdemar Vulgo Patu. Alô, Valdemar! O sonho do Valdemar é ganhar na loteria, por isso é que ele faz seu joguinho todo dia.
3: Tem até a música dele aqui.
2: Alô, Valdemar, é isso aí, né? Tudo de bom pra você, Valdemar. Aquele abraço, meu amigo. Olha lá, Dona Edilma já chegou.
6: Boa tarde, boa tarde, Renato. Que Deus abençoe a sua tarde toda. Boa tarde, Nelinha. Todas que estão ouvindo o Canal Mais. E foi essa música tudo para Sarafim, para minha neta Em, para minha neta Isadora. Para Sula, para Luna, para Cleusa Sobral, para Merle, para o São Antônio, para nossa amiga Valdete, para o Tetê Boiadeiro. Para a família lá do Chaco da Grama, e nosso amigo Rosivaldo Caminhoneiro.
2: É isso aí.
6: E para o pastor, para a Fanete Canal Mais. E para todos os ouvintes, para todo aniversariante, para todo locutor. Principalmente aí para vocês.
2: Obrigado, que a vida abençoe
6: cada um de vocês. Abraço e um beijo, Deus abençoe.
2: Aê, minha amiga Dona Edilma, né? Sempre ligadinha com a gente, conectada no programa. Tudo de bom pra você, minha amiga. Deus abençoe, aquele abraço. Deixa eu mandar um alô pra Carla. Alô, Carla!
8: Boa tarde, Silvio Léo Santos. Boa tarde, Lombardi. Boa tarde, Tatá. Aquela que não inventa, mas sempre apimenta. É ela. Que bom estar ouvindo o programa de vocês. Se já é bom ouvir do Rio de Janeiro, imagine em solo bauruense, hein? Estou aqui em Bauru, pertinho de vocês, escutando a ligadinha no programa. Um forte abraço aí para todos e os que estão nos ouvindo também. Um abraço àqueles que dão audiência para esse programa que é tão divertido, que é tão alegre e que faz a gente viajar no tempo, só com coisas boas. Tudo de bom aí para vocês. Tchau, tchau, gente.
2: Olha só que coisa boa, isso aí, a minha grande amiga, né? A grande amiga Carla. Alô, Carla! Ela é do Rio de Janeiro, Lombardi?
3: Ela é do Rio de Janeiro, eu acho que ela tá passeando por Bauru, hein?
2: Olha só, muito bem, é isso aí, cidade maravilhosa do Rio de Janeiro, coisa boa passeando aqui em Bauru, minha amiga, vem cá conhecer a gente, vem cá dar um abraço aqui, né? Vem assistir o programa aqui ao vivo aqui nos estúdios da Canal Mais, tá certo? Um grande abraço, minha amiga, Deus abençoe você, obrigado, é um prazer ter você aqui, audiência do Rio de Janeiro nos ouvindo, né? Obrigado a todos aí, os cariocas que estão na nossa audiência, obrigado.
9: Olá, boa tarde.
2: Alô, seu Antônio.
9: Boa tarde, Lombardi. Boa tarde, Tata. Boa tarde, todos os ouvintes da Canal Mais FM. Ô, Silvio Léo Santos, se der mais tarde, você toca uma música pra mim do Duque Dalvão, Biquíni Preto. Operei especialmente pra você, pro Lombardi, pra Tata, para todos meus amigos e amigos da Cana Mais FM. Não vou citar nome de todos, que é muito, né?
2: É verdade.
9: E agora tem esse negócio de 30 segundos, tem que respeitar a lei, né? Falou, Cana Mais, uma rádio, muita voz. Sextou, Lombardi. Fica com Deus, meus amigos.
2: Aquele abraço, meu amigo Santo. Daqui a pouco eu toco aí a sua música pra você, tá certo, meu amigo? Tudo de bom pra você, tudo de bom. Deixa eu ver agora aqui, já mandou já a carta aqui, né? Já mandou já o talão de conta de energia. Deixa eu ver lá, pode soltar, Lombardi? Pode soltar o áudio? Vamos ouvir, vamos lá.
10: Boa tarde, Silvio, Léo Santos. Boa tarde, Lombardi. Boa tarde,
3: boa tarde
10: a todos os ouvintes da rádio Canal Mais FM. É a Tereza aqui da Falcão.
2: Alô, Tereza.
10: Grande Falcão. Abraço.
2: Aquele abraço, minha amiga, tudo de bom pra você. E ela mandou mais um áudio, vamos ver o áudio que ela tá mandando.
10: Um provante da energia para participar do sorteio.
2: Muito bem.
10: Beleza.
2: Beleza, minha amiga, fechou. Aquele abraço, hein, tudo de bom pra você. Vai ser encaminhado lá pro pessoal da empresa Soa Soa Energia, tá bom? Um abração, Deus abençoe você, minha amiga Tereza. Aquele abraço, minha amiga. Vamos aplaudir a Tereza aí, tchau, aplaudir a Tereza aí. Vamos aplaudir a Tereza. E a Tereza...
3: É coisa nossa.
2: Muito bem, é isso aí. Olha lá, Brasil 2-0, Alessandro está falando. Muito bem, vai Brasil. Eu creio que o Brasil será o Brasil mesmo. Muito bem, é, vamos ver. Será que vai ser o Brasil? Será que vai ser o Brasil? Olha só, deixa eu mandar um alô, meus amigos. Boa tarde, hoje no clubinho do Bolinha. Bolinha,
11: Bolinha, está na hora de você entrar na linha.
2: É isso aí, o pessoal, um abraço aí pra todo mundo aí, do pessoal do clubinho aí, do Bolinha, né? Estão no churrasco nessa sexta-feira, pensa que é mole, Lombardi? Sexta-feira? É, estão lá no churrasco ouvindo o nosso programa lá. Um abraço para o Marco Antônio e para o Chacrinha, tá? Os dois lá nos ouvindo lá.
3: Os dois estão aproveitando a vida.
2: Um abraço, pessoal do Clube do Bolinha aí, aquele abraço.
12: E a impressão minha, o André tá tentando pegar o lugar da Tatá. Falando aí do Vera Verão, enfim.
2: Olha só,
12: Tatá,
2: que...
12: toma cuidado que ele vai pegar seu lugar, hein?
2: Olha só que coisa.
3: Eu não pego, não. A parceria com a Tatá aqui é forte.
2: É isso aí, muito bem. Aí a Tatá já conquistou corações, já tem fã, né, Tatá?
13: É, beijos para os Tatá Lovers.
2: Aê, muito bem, muito bem.
14: Ô Silvio, manda um abraço para Dona Edilma aí. Manda um abraço também para o Boiadeiro. O Boiadeiro vulgo Vera Verão.
2: Tá lá, não sai mais de lá, Lombardi. Ele sai de lá.
3: Ô, Renato, você arrumou uma cama aí já pro Vera Verão?
2: Vai, vai o quê? Vai mais de um.
3: Ele tá morando lá, ele tá morando lá.
2: Olha só.
3: É. Dá café da tarde pro Vera Verão e um cafezinho, aquele pão lá recheado lá, Renato. Só você sabe fazer, hein? Separa aí pro Vera Verão. Trata ele bem.
2: Muito bem. Deixa eu ver quem vai estar participando hoje aqui. Deixa eu ver. Alô, Marilinha, amiga.
15: Boa tarde, pessoal da Rádio Canal Mais. Estou atrasadinha, mas estou aqui, hein? Sextou.
2: É isso aí, né? Sextou, ela... sexta-feira.
3: É, a Mariri que fez 20 anos de casado, né? É, com o Eduardo, mandou foto pra nós. Sabe onde ela foi comemorar, patrão?
2: Aonde, Lombardi?
3: Lá na melhor pizzaria de Bauru.
2: Na Fornaza?
3: Na Fornaza.
2: Olha só que coisa. Não tem outro lugar melhor pra ir, né?
3: Não, não tem. Ela até cantou musiquinha. Fornaza.
2: É, cantou? Fornaza. A sua pizza bem recheada. Aê, muito bem. Deixa eu ver quem tá mais nos ouvindo também, a minha amiga Nelly Verdó. Alô, minha amiga Nelly.
16: Boa tarde, Léo. Boa tarde, Lombardi. Boa tarde, Tatá.
3: Boa tarde.
16: Boa tarde. A Nelly Verdó veio voando da rua. Não quero saber mais de compromisso de sexta tarde na rua. É aqui em casa, podendo ficar aqui. Já estou pensando que em agosto eu vou perder uma sexta-feira que eu vou passear. Mas tudo bem, estamos aqui. Um trabalho abençoado para vocês.
2: Amém.
16: O que essa moça do Rio acabou de falar. Um programa tão bom que diverte a gente. né? A gente se distrai, muito bom, muito bacana, viu? Parabéns aí para vocês, um trabalho abençoado.
2: Obrigado.
16: Estou aqui, como diz o Ribeirinho, nosso amigo, na escuta. Beijo, beijo a todos os ouvintes, tá bom? Todos os ouvintes que eu conheci e os que eu não conheço. Boa
2: Muito
16: tarde.
2: Muito bem, boa tarde, é isso aí, boa tarde, minha amiga. Obrigado pelo seu carinho e pela sua participação efetiva aqui em nosso programa, tá certo? É isso aí, né? Não pode marcar mais compromisso de sexta-feira, que sexta-feira é nós aqui, né?
3: Não, compromisso é com nós, né, patrão?
2: É, compromisso, o único compromisso que tem é com a gente aqui.
3: Exatamente.
2: Muito bem, olha só, ó, você quer ouvir uma música? Mande pra nós aqui que nós vamos tocar a música. Qual é a música que você quer ouvir no rádio hoje? Fala pra gente, nós vamos tocar aqui. A gente não tem esse hábito, mas nós vamos tocar pra você hoje aqui, tá certo? Mande pra nós aqui, fala assim pra nós, eu gosto da Ana Castela, nós vamos tocar na Castela. Eu gosto do Gustavo Lima, vamos tocar pra você o Gustavo Lima, tá bom? Eu vou fazer o seguinte, eu vou fazer um rápido e curto intervalo. Logo na sequência tem Tatá Fofoqueira, tem Lombardi no Esporte e música aqui, participações dos ouvintes e sorteio também, o mais esperado. Participe!

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1: Horário de Brasília, são 13 horas 34 minutos.
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7: 13 horas 38 minutos.
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segunda, sexta. Essa música que eu quero oferecer para o nosso ouvinte, o Alessandro, acabou de pedir. Vai ouvir aí, tá tocando aí, ó. Luan Santana, Mulher Segura. Não vem

0: Isso aí, gente, mulher segura, Luan Santana, pedido do nosso ouvinte, o Alessandro. Agora, todo mundo cantando. Ô, Tata, Tata fofoqueira, no ar ela conta, mas sem besteira. Outra vez, é língua solta, é ou não é?
1: Soltinha. Solta
0: a pimenta,
1: mas não inventa.
0: Aê, agora, ei, ei.

0: Nenê.
1: Ele tá no Clube do Bolinha, né?
2: Tá no Clube do Bolinha.
1: Olha só que coisa, muito
2: então,
1: bem.
2: Nós, e eu tô aqui, ó, trabalhando, tá vendo isso, só como é que é?
1: Sabendo que a família cresceu, o cachorrinho.
2: Cresceu, mais dois, né? Aumentou dois. Agora a família de 15 doguinhos.
1: 15 cachorrinhos.
2: Mamãe de 15, como já tá bom.
0: Como chama o cachorrinho que tem uns dois olhinhos lá, preto, pintado,
2: pretinho,
0: branquinho?
2: Ficou Kira, é uma Kira. Feminha.
1: Alô,
2: isso.
1: Kira, aquele abraço.
2: Exatamente,
1: programa,
2: né? O Marco queria Panda, né, e eu queria Kira, e, né, aí assim, direita espontânea, venceu aqui, venceu Kira, isso.
0: E
2: o outro que chegou, né, já tem alguns meses, chegou em março, já tem 3 meses, ele chama Thor. É o Thor. Thor e a Kira, os dois integrantes novos aí da família.
1: É isso aí, né? Pra quem não sabe, a Tatá, o Kira deixa o rádio ligado lá e os cachorrinhos ficam ouvindo.
2: Ficou ouvindo.
1: A Tatá, eles. Au, au, au.
2: Não, e o mais engraçado, gente, deixa eu comentar aqui rapidinho. Não é, eles escutam a voz. Às vezes eu tô conversando com o Marco, às vezes ele coloca no Viva Voz. É uma coisa louca. Ou eu ou ele, se tá com os cachorros e coloca. Eles ficam enlouquecidos procurando pra ver onde tá, porque eles sabem que não tá ali e eles escutam a voz. Ai, tadinhos. E eles ficam procurando pra ver se acha, vão até o portão ou porta, assim, pra ver se tá entrando. Ai, que dó, gente. Pois é, procuram.
0: Como que o cachorro faz, seu Silvio?
1: O cachorro fala lá, solta a vinheta agora, tá o moqueiro.
2: Mais ou menos isso.
1: Vai entrar, tá o moqueiro.
2: Exatamente. A minha mãe vai falar, gente.
1: É isso aí, a mamãe. A mamãe tá boa? Como é que
2: tá? Tá bem, graças a Deus. Tá tudo bem também.
1: Que coisa boa. É isso aí. Vamos lá, amiga. Manchete da
2: primeira fofoca do dia. Vamos lá, gente. Primeira fofoca do dia. Olha, vou falar, gente. Tem brasileiro que não acredita nem na previsão do tempo, mas acredita no Hexa antes da Copa acabar, gente.
1: Verdade.
2: O torcedor Matheus William, ele resolveu tatuar na perna a frase Brasil Hexa campeão 2026 junto com a taça da Copa, tá? E foi uma tatuagem grande, tá? Ele já comemorou antes mesmo do apito final, tá, gente?
1: Ah, é?
2: É, e o motivo que ele fez a tatuagem. Ele disse que sonhou 3 vezes seguidas com o Brasil campeão, graças a um gol do Neymar.
1: Olha só!
0: Ele sabe até quem vai fazer o gol?
2: Ele sabe até quem vai fazer o gol. Rapaz, e tem o mais.
1: O Neymar.
2: E tem mais. Pois é, a tatuagem foi feita na perna direita, porque ele acredita que será com o pé direito do Neymar
1: que vai
2: sair o gol do Hexa. Então a confiança tá tão grande que já virou previsão oficial, gente.
1: Olha só que coisa
2: boa,
1: né? Pois
2: é. Agora resta saber o quê? Se ele vai virar o profeta da Copa ou carregar essa lembrança aí da maior aposta da vida, né, gente? Porque uma coisa é certa, coragem pra tatuar antes do resultado ele teve de sobra, né, gente?
1: É verdade.
2: Isso que é acreditar e prever. Não, vai ganhar.
1: E vai ganhar mesmo, né? Brasil, no último jogo do Brasil, mostrou que Brasil tá potente. Dente que pode conseguir essa Copa
2: pode,
1: do Mundo.
2: Pode, né? Ele foi excelente aí nos 3 jogos.
1: Eu gostei mais do jogo agora do que do Haiti.
2: Eu achei que eles foram melhor também no 3º jogo aqui deles com a Escócia do que com o Haiti. É porque assim, agora acho que eles já estão se entrosando, já estão conseguindo, né, se entender melhor, já estão mais aquecidos, né? Creio eu. O Neymar entrou um pouquinho aí também, né? Vamos ver se
1: entrou
2: se vai
1: no segundo tempo, né?
2: Vamos ver se vai vir aí pro próximo jogo, né? Tá se recuperando.
1: Mas esse garoto aí, o que tatuou o Hexa, né?
2: É o Matheus.
1: Já virou tatuagem, o Matheus, ele tá assistindo a Copa aqui no Brasil ou lá no...
2: Não, aqui no Brasil.
1: Ah, aqui no Brasil.
2: Aqui no Brasil,
1: Eu achei que então, se ele fosse lá, ele ia...
2: Então, né? Vai que ele fosse o pé... Campo, né? Então, pé quente, né? Já pensou?
1: Pé quente. Mas esse aí... Tá...
2: Foi corajoso. Igual
1: mesmo.
2: Aquele que tatuou
1: o Neymar no rosto,
2: né, gente?
1: É verdade.
2: Lembra?
1: Ele ia coragem de fazer a tatuagem do Hexa na panturrilha da perna direita?
2: Eu não, gente.
1: Não.
2: Olha só
1: que coisa. E você, Lombardi?
0: Olha, uma coisa que minha mãe ensinou pra mim, falou assim, de tatuagem, ela falou assim, filho, você não tatua, mas tipo assim, eu tenho medo de injeção, imagina tatuagem, eu não consigo.
2: Pois é.
1: Muito bem, é isso aí. Vamos lá, minha amiga.
2: Próxima fofoquinha. Essa aqui é uma fofoca muito fofa, gente. Olha, Sabrina Sato está em clima de pura expectativa. Por quê? Porque ela agora anunciou a segunda gravidez.
1: Olha só,
2: ela que já vinha
1: grávida
2: aí há 2 anos tentando engravidar aí.

0: né, do marido Nicolas Prats, né? É. E agora, né, teve uma tentativa do qual ela chegou a engravidar e perdeu o bebê. E aí continuou tentando. E agora ela conseguiu, vai ser mamãe. Então a Zoe vai ter aí um irmãozinho ou uma irmãzinha.
1: E quem que é o pai? Olha só que bacana.
0: O pai é o Nicolas Prats, que é o atual marido dela.
1: É o ator que tá fazendo novela na Globo.
0: Isso, e porque a primeira filhinha dela, né, foi com o Duda Nagli, né?
2: Isso.
0: E aí agora eles se separaram, depois ela casou com o Nicolas.
1: E faz tempo que ela casou?
0: Faz. Acho que vai fazer uns 4 anos já que eles estão juntos.
1: 4 anos já?
0: Acho que é isso, se eu não me engano.
1: Olha só.
0: É.
1: E a primeira menina mora com eles?
0: Mora com a Sabrina. Né? Tem ali a guarda compartilhada com o pai, mas fica a maior parte do tempo com a Sabrina.
2: Ela casou então na Copa passada. Quatro anos.
0: Mais ou menos isso. Tem aí, faz 2 anos. Porque eles estavam namorando, casaram. É isso aí, deve ter aí, de 3 a 4 anos.
2: Demorou pra ele fazer gol.
0: Demorou. Hein? E aí, quem roubou a cena, lógico, foi a filhinha dela, a Zoe. Inclusive, tem o mesmo nome da minha sobrinha. Minha sobrinha chama Zoe.
1: Olha, alô, Zoe, aquele abraço,
0: A Zoe tem aí 16 anos.
1: Olha só, já nasceu já a menininha?
0: A menininha dela, acho que tá com 6, 7, alguma coisa assim, a filhinha
1: e
0: dela.
1: E ela já mostrou a filhinha dela em público?
0: Já várias vezes, já? Desde quando nasceu.
1: Não vi.
0: E aí ela roubou a cena porque ficou aquela curiosidade, se ela acha que vai ser menino ou menina. E de acordo com a Zoe e as crenças, diz ela que vai ser menino. Porque porque diz assim, que quando a barriga está mais para baixo, é menina. Se é um pouco mais alto, é menino. Não, é mais para baixo, é menino, perdão. Mais alta é menina. E se for mais pra frente, diz que é gêmeos. Então, de acordo ela olhando a barriga da mãe dela ali, diz ela que vai ser menina. Ela está na expectativa para um irmãozinho.
2: Eu olhando pra mim aqui, a minha tá as três juntas.
0: Então vai ser menino. Vai ser menino, trigêmeos. Ou pode ser gêmeos, um menino e menina, né? Já tá tudo de quanto é jeito, pra cima, pra baixo, pra frente, então. Já vai misturar tudo, gente. É um mix. Vai ser um mix.
2: A minha eu vou ter que ir lá pôr o irmão Jairo lá.
1: Vai ter que colocar o irmão Jairo. Muito bem. É isso pois aí. Muito bem. Então,
0: Parabéns a Sabrina aí que tava tentando, ficou um pouco frustrada de não ter conseguido, né? E aí agora aí com 44 anos, 46 anos, não lembro se é 44, 46. Vai ser mamãe aí do segundo filhinho aí, depois de muitas tentativas e expectativas aí.
1: Muito bem, é isso aí. Parabéns então pra família que cresceu, igual a família da Natá, né? Os cachorrinhos, mais cachorrinho
0: pois
1: também.
0: Pois é, pai amado, já tá bom,
1: muito
0: né?
1: Bem, é isso aí. Vamos lá, manchete
0: gente,
1: da próxima
0: essa fofoca, eu não poderia deixar de contar pra vocês, né? Porque essa saiu da terra e foi pro espaço, né? Lembra que eu tinha comentado aí logo no início do mês, né? Que a vó baiana tinha feito lá uma previsão, né? De que nesse jogo do Brasil com a Escócia, que foi 24 de junho, às 7 horas da noite, né? Ia vir uma nave espacial, né? No estádio lá em Miami, enfim, né? E aí abduzir, né, Neymar e Vini Júnior, eu tinha contado, né, pra vocês a fofoca. Então, gente, pois é, então você viu que o jogo aconteceu normalmente, nem Neymar e nem Vini Júnior foram abduzidos, né, e segundo ela, além, né, dessa nave que ia vir, né, e aí ia tomar a terra e os jogadores iam ser abduzidos, iria vir uma segunda nave com ela, profetizando que ela seria, né, a pessoa com a missão de salvar a humanidade, gente, olha só como que tá, como é que foi a imaginação dela, né. Por fim, gente, o jogo aconteceu, o Brasil ganhou, tá todo mundo aí, não teve nave, não teve ET. Então, quem mesmo viajou foi ela aí, né, gente, na imaginação aí, né, de ETs e naves durante a Copa
1: Caiu
0: do Mundo,
1: na própria margem.
0: Caiu, porque lembra que eu falei que eu ia ficar de olho, que eu ia ficar, ó, assistindo pra ver se ia ter invasão? Não teve, tá, gente? Então, só pra comunicar, tá? Porque acabou virando chacota na internet.
2: Eu avisei que não ia ter, né? Você lembra, né?
0: Eu lembro. E eu falei, acabou virando chacota, enfim, né? Acho que ela queria...
1: Era só o que faltava essa,
0: então,
1: né?
0: Então...
1: Aí,
0: acabou rendendo aí muitos comentários na internet, enfim, né? Acabou aí sendo tirada de doidinha, né? Vamos falar assim. É, só comentários ruins. É isso aí, gente. Pois
1: olha,
0: é.
1: Só é, né?
0: Se tem ET ou não, não sabemos. Mas não foi dessa vez, tá,
1: não
0: gente?
1: Não foi dessa vez.
0: É isso aí.
1: Pois é. Vamos lá.
0: Vamos pra última fofoquinha aqui, ó. Destaque agora, hein, ó. A novela entre Virgínia e Vini Júnior não acaba, né, gente?
1: Não acaba nunca.
0: Tá rendendo mais capítulo do que muita série de streaming, tá, gente?
1: É,
0: porque tudo começou com um aceno durante o aquecimento da seleção essa semana, né? E ela ficou toda sem graça, porque o Vini Júnior entrou pra aquecer em campo antes do jogo. E aí ele fez um aceno lá pro camarote da Virgínia.
1: Antes do jogo.
0: Entram em campo pra aquecer, correr, né? Enfim. E aí a Virgínia já tinha chego no camarote, né? Que ela fica numa área VIP. E ele fez um aceno pra ela ali. E aí ela ficou toda sem graça, foi filmada pelos amigos. Então, assim, sem graça, tímida, enfim. Mas tudo começou com um aceno. E aí, lógico, depois veio o gol do Vini, a comemoração super animada aí da Virgínia. Teve buquê de flores após esse jogo.
1: Teve até buquê de flores, além do aceno,
0: da vibração empolgada, teve buquê de flores.
1: Olha.
0: E aí ele escreveu na postagem dela assim, É o Brasil. E aí depois, o que aconteceu? Quando acabou o jogo, ele deu uma entrevista e aí perguntaram pra ele, né, se os gols, né, que ele tinha feito, se eram mesmo para a Virgínia, se eram dedicados à Virgínia. E aí ele disse que os gols sempre são para pessoas especiais.
1: Olha!
0: Então, né,
1: coisa.
0: Especial pode ser tudo, mãe, irmão, Virgínia, amigos, enfim, né? Mas aí tá aí esse rumor. No fim das contas, gente, ninguém confirma nada, ninguém desmente direito. A Virgínia fala que segue aí como amiga do Vini, tá, gente? Só que enquanto eles fazem mistério, né, a internet faz o trabalho de investigação total, em tempo integral, como se fosse um FBI, gente. Pois é,
1: Muito bem, olha só, então. Mas vai voltar ou não vai?
0: Então, né, eles estão desmentindo, né? Não falam nem que sim, nem que não, né? E aí, detalhe, também teve outro detalhe. Esses dois gols que ele fez agora, né, no último jogo aí, né, do Brasil e Escócia, o que que aconteceu? Falam que ambos também foram dedicados a ela. E a Virgínia estava assistindo ao jogo ao lado da mãe ali no camarote. Mas ninguém confirma nada, gente.
1: Muito bem, é isso aí. Vamos então aguardar os próximos capítulos para ver o que vem por aí, né?
0: Opa.
1: O que vem por aí. É isso aí. Então vamos lá, minha manchete.
0: Pois é. E ó, gente, agora eu vou abrir aqui, não vai ser nenhuma enquete, já que é Copa do Mundo, eu vou abrir bolão, tá, gente?
1: Bolão?
0: Quero um bolão aí de palpite, quero vocês participando. É o seguinte, logo após a Copa, temos jogador da seleção brasileira que está de viagem marcada, tá?
1: Já tem gente com viagem marcada.
0: Assim que acabar a Copa, nós temos um jogador que já está com viagem marcada com uma mulher.
1: Bonita.
0: E eu quero saber se vocês vão adivinhar qual jogador da seleção brasileira que irá viajar acompanhado logo depois da Copa.
1: Quem será? Daqui a pouco você conta?
0: Daqui a pouquinho eu conto pra vocês quem é esse jogador.
1: Daqui a pouco ela conta, então. Eu tô curioso pra saber.
0: E não para por aí também. Não só vou falar do jogador, como eu também vou falar de um casal que acabou, mas a fofoca ainda continua rendendo. Também vamos falar de troca de escala na TV.
1: Olha.
0: E também vamos falar de uma apresentadora famosa que enfrenta um novo capítulo na justiça. Daqui a pouquinho eu conto tudinho pra vocês.
1: Muito bem, daqui a pouco ela conta o que é que ela é.

0: Olha aí, o Lombardi tá chegando agora com informações sobre a Copa do Mundo 2026, informações diretamente dos Estados Unidos. Alô, Lombardi!
1: Boa tarde, patrão, boa tarde, ouvintes da Canal Mais FM. É, patrão, nós vamos falar de Copa do Mundo, nós vamos falar de seleção brasileira, patrão!
0: Brasil! Olha só que coisa boa, é isso aí, meu amigo. E o Neymar foi em campo mesmo, hein?
1: É, nós tivemos o privilégio, né? De mais uma Copa do Mundo aí, nós acreditamos que seja a última disputada por ele, né? É, o Neymar Júnior entrou em campo no segundo tempo, né? Na vitória de 3-0 sobre a Escócia, né?
0: Ah, é?
1: É, com dois gols do Vini Júnior, né? Que é um dos vice-artilheiros já da Copa do Mundo, né? E mais um gol dele, né? Que tá se destacando, que é pouco conhecido aqui no Brasil, né? O Matheus Cunha, patrão. Que tá fazendo uma boa Copa. Ele que perdeu o lugar no primeiro jogo, né? Que o técnico Ancelotti tinha colocado o Igor no lugar dele. Sim. E aí no segundo jogo já colocou ele de volta, né? Já entregou o time, já marcou gol. Então ele que tá muito bem. O Brasil volta em campo nessa segunda-feira, às 14 horas, horário de Brasília, né? Para enfrentar o Japão, que ontem empatou 1-1, né, com a Suíça. E aí o Brasil vai enfrentar o Japão, né? O Japão que terminou a fase de grupos na segunda colocação do grupo F da Copa do Mundo. O Neymar, ele entrou aos 30 minutos do segundo tempo, Patão, e deu um passe para o Vinícius Júnior, que quase faz um gol e se torna aí um dos principais artilheiros. Mas ele errou. Sim, o gol, né?
0: Errou, é verdade, né? Que pena, que coisa triste.
1: E, patrão, eu tenho um assunto aqui que está sendo muito falado nas redes sociais, patrão.
0: Ah, é? O que é?
1: É sobre os jogadores da seleção brasileira, né?
0: É.
1: O meio-campista Bruno Guimarães, que joga no Newcastle da Inglaterra, né? Ele recebeu já uma proposta para sair do clube já, né?
0: Pra sair desclassificado, né?
1: É, não, para trocar de clube.
0: Ah, sim, para trocar
1: ele,
0: de clube.
1: Ele que vem fazendo já uma boa Copa do Mundo, jogou muito, foi muito elogiado aí por vários narradores, né? No último jogo da seleção brasileira, já tá sendo sondado aí, né? Quem sabe ele pode pintar num Real Madrid, num Barcelona aí no próximo campeonato aí.
0: Olha só que bom.
1: E tem time lá na Copa do Mundo, patrão, que já tá em crise.
0: É, por quê?
1: É, o time, a crise tá no Uruguai, né?
0: Sim.
1: Os jogadores se rebelaram contra o técnico Bielsa, né? Segundo a rádio lá, os jogadores do Uruguai estão todos revoltados com o Bielsa, né?
0: Ah, é? Tão bravo.
1: Né? Ah, tão bravo lá, né, patrão? E na última sexta-feira que nós fizemos a rádio aqui, patrão, nós fizemos o nosso bolão, né?
0: Sim, o bolão, é verdade,
1: teve,
0: né?
1: Teve um bolão, eu coloquei 6-0, a Tatá colocou 2-1, você colocou 3-1, né?
0: Foi.
1: E aí nós tivemos os nossos ouvintes aqui que colocaram o resultado. Sabe quem acertou, patrão?
0: Quem que acertou?
1: Ninguém.
0: Ninguém acertou o palpite?
1: Ninguém acertou o palpite.
0: Olha só,
1: ninguém.
0: Que pena.
1: E a gente quer saber de você aí. Vamos fazer o palpite de novo. Brasil e Japão.
0: Na segunda-feira, né? Às 14 horas, horário de Brasília. Brasil em campo.
1: Exatamente. Então, você que tem seu palpite aí, nós vamos anotar o palpite de vocês aí. Quanto que vocês acham que vão ser o jogo?
0: Bem, muito bem. Você acha que vai ser quanto, hein, Lombardi?
1: Olha, patrão, eu acho que esse jogo vai ser 2-0, Brasil.
0: 2-0, olha só, muito bem. Você sabe que o Equador tá surpreendendo, né? O Equador ganhou da Alemanha. Ganhou da Alemanha de 2-1.
1: É, de virada, né?
0: De virada, né? Foi impressionante, que coisa, né? Várias, inclusive o México também, a seleção mexicana também, fez também já os seus...
1: 3-0 ontem, hein?
0: 3-0 ontem também, não tomou nenhum gol. Nenhum gol a seleção do México levou, né? Então olha só, deixa eu ver lá, o pessoal já tá comentando aqui, a nossa ouvinte aqui, a Raquel está falando assim, ó, Brasil 2, Japão 1, então olha só, 2-1 para o Brasil, a nossa ouvinte Drica também, que acaba de chegar aqui, ela falou assim, ó, 1-0 para o Brasil, muito bem, olha só que coisa boa, é isso aí, né? O nosso também ouvinte aqui, Alessandro, também já tinha mandado aqui, Brasil 2-0, olha só, mande aqui o seu palpite aqui, para quanto é que você acha que vai ser o Brasil contra Japão, Japão contra Brasil, né? Ah, os japoneses, né, aqui do Brasil vai ficar meio na dúvida, né? Se vai torcer para um, se vai torcer para outro. Ah lá, nosso ouvinte também, lá do Rio de Janeiro também, que está passando aqui né, em Bauru, né? A nossa ouvinte Carla, ela está falando assim, ó, é 3-1 para o Brasil. Olha só coisa aí.
1: O pessoal depois do último jogo do Brasil ficou bem animado, né? Porque o Brasil voltou a jogar bem, né? A defesa já não tá tomando mais gol, tá sendo uma defesa sólida, né?
0: Então verdade.
1: O Brasil tá bem animado. E eu vou falar para vocês, né? Se vocês pegarem esses times aí que ganharam aí, que empataram aí, empataram com ninguém, perdeu para ninguém, entendeu? Então a Alemanha que é uma das candidatas também ao título, né? Ontem perdeu de virada para o Equador. É um time que é freguês nosso, o Equador, né? Então é a Espanha. Não conseguiu ganhar do Cabo Verde. Então, tipo assim, eu vou falar pra vocês: o Brasil bem ajustadinho ali, com o Neymar voltando, patrão. Eu vou falar pra vocês: eu acho que aquela tatuagem que o menino fez lá, que a Tatá falou lá, eu acho que vai dar certo, viu, patrão?
0: Vai dar certo.
1: Ah, eu tô sentindo isso aí, viu?
0: Olha só, eu também tô sentindo. Eu acho que vai. O Hexa vem então, Lombardi?
1: Ah, eu tô sentindo. Se o Brasil não tiver ego ali de quem fazer mais gol e jogar como
0: tem que
1: vem,
0: passar a bola.
1: Tem que passar a bola, entendeu? Tipo assim, o Vini fazendo gol, o Matheus Cunha, a volta do Neymar, entendeu? O Rafinha ainda vai se recuperar ainda para essa Copa, mas o Rayan entrou muito bem mesmo nesse último jogo, deu o passe ali pro primeiro gol, né, roubando aquela bola lá.
0: Sim.
1: Eu acho que o Brasil tá se encaixando, patrão.
0: Eu também tô achando, viu, Lombardi?
1: Eu tô sentindo que a amarelinha vai pesar e depois que entra em campo o pessoal fica com medo.
0: Brasil! Muito bem, olha só, tem participação aqui do seu Antônio. Alô, seu Antônio!
2: Boa tarde, Silvio Lefranco. Boa tarde, Lombardi. Boa tarde, Tatá. O meu palpite na seleção com o Japão, 2-1 também, viu? 2-1. Pode marcar aí que vai dar certo, viu? Falou, Silvio Lefranco. Um abraço pra você, pro Lombardi, pra Tatá, todo mundo.
0: Muito bem, é isso aí. Estamos anotando aqui o palpite de vocês, hein? Então já mande já aqui o seu palpite, tá bom? Deixa eu ver lá a nossa ouvinte também, a Gabi, né? A Gabi lá que veio daqui a entrevista aqui, ela falou assim, o meu palpite é 3 para o Brasil e 0 para o Japão. Olha só, 3-0. Que coisa boa, é verdade, né?
1: Beijo, Gabi, no seu coração.
0: É isso aí, alô, minha amiga, aquele abraço, obrigado pela sua participação aqui, está ouvindo aqui o nosso programa, hein? O nosso ouvinte também, o Amarildo da Vila Nipônica, falou aqui, ó, 2-1 para o Japão. Que isso?
1: Opa!
0: Que isso? 2-1 para o Japão. Japão tá com toda essa garra toda aí, Lombardi?
1: Ah, eu não acho não, entendeu? Eles são bem, correm bastante, entendeu? São bem esforçados, né? É que nem aquele time lá que... Eu vou falar pra vocês, ó, tem uns times quando começa o Campeonato Paulista, patrão, que jogam muita bola. Eu vou dar um exemplo pra vocês, vai. O Novo Horizontino. Nossa, é um time embalado, foi, conseguiu, chegou até a final com o Palmeiras. Sabe o que aconteceu na final?
0: O que aconteceu?
1: Perdeu.
0: Aí, ó.
1: É a mesma coisa do Japão, corre forçado, entendeu? Alegre. Só que a hora que vê o Brasil, sabe o que vai acontecer?
0: O que vai acontecer?
1: Vai perder.
0: Vai perder de novo, olha só, muito bem. É isso aí, tá dado o recado. Daqui a pouco tem mais informações sobre a Copa do Mundo 2026. E mande o seu palpite. Quanto você acha que vai ser o jogo no Brasil? Brasil e Japão!

Tá aí, César e Paulinho, o dono da felicidade. Horário de Brasília, 14 horas, 12 minutos. Alô, Brasil! Daqui a pouco tem sorteio. 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Participe do nosso programa. Tá certo? Estou na espera do seu áudio e da sua mensagem. 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
15: Muito bem, olha só, né? 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E daqui a pouquinho teremos aqui o nosso sorteio aqui lá da Ótica Plena, né? 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

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Entre em contato conosco, o telefone da rádio é este...

Vem chegando agora Zezé de Camargo e Luciano. Liberdade, liberdade, a pedido da nossa ouvinte, a Carla, né? Alô, Carla, do Rio de Janeiro, cidade maravilhosa.

0: É isso aí, alô, alô, que tem gente já participando aqui do nosso programa, querendo participar, né? Deixa eu falar com ele lá, o Marão, que está nos ouvindo agora. Alô, Marão!
1: Boa tarde, Léo!
0: Alô!
1: É o Marão aí, meu querido, na escuta aí com vocês aí.
0: Olha!
1: Meu palpite é Japão 2, Brasil 1.
2: Eita!
1: Tamo aí, hein?
0: Aê, olha só, Japão 2, Brasil 1. Tem gente que vai, tem gente que não vai, né, Lombardi?
2: Ah, ele, vai. O Marão, ele tá querendo nascer cabelo nele, né?
0: Deixa eu falar agora lá com a minha amiga Creuza Sobral. Já chegou, alô, Creuza, minha amiga. Boa tarde, querida.
3: Oi, Silvio Santos. Boa tarde. Boa tarde, família Canal Mais. Que Deus abençoe essa nossa tarde de sexta-feira com esse solzinho abençoado.
0: É verdade.
3: Léo, hoje é o aniversário da minha irmã caçula, viu? Ela tá completando 58 anos de idade. Ela não mora aqui em Bauru, ela mora em Planalto, tá bom? A minha irmã Isabel Sobral. Eu desejo a ela toda a felicidade do mundo, não só a ela, mas como todos os aniversariantes do dia, tá bom? Tô aqui, ó, como sempre, me divertindo e escutando a sua programação. Ficam todos com Deus, um beijo no seu coração e de todos que faz parte da família Canal Mais, é a Creuza.
0: Aê, legal, minha amiga!
2: Aproveitando então, Creuza, manda, compartilha lá o link lá com ela, lá pra ela ouvir, daqui a pouco a gente vai cantar parabéns pra Isabel, hein?
0: É verdade,
2: hein?
0: Daqui a pouco vem aí a lista dos aniversariantes do dia, tá bom? Ô, minha amiga Creuza Sobral, compartilha com ela lá o link, fala pra ela ouvir a rádio e manda aqui o nome completo dela, tá bom? A idade já peguei, 58 anos, tá bom?
2: Tem até a radialista que vai fazer aniversário amanhã,
0: né? É verdade, né? O Edu Nunes, super tarde.
2: Quem quiser
0: aqui
2: tacar ovo no Edu lá e farinha, é dia amanhã, hein?
0: É amanhã, amanhã é dia, amanhã é dia. Deixa eu ver quem mais está nos ouvindo aqui. Deixa eu ver aqui, ó, já teve lá o pessoal. Olha só, Vini Júnior. Vini Júnior, o pessoal tá falando aqui. É a Ibiza, da Espanha. Ei, será? Será que é, Tadá?
4: Será? Daqui a pouquinho eu conto.
0: Daqui a pouco ela conta. Muito bem, é isso aí. Deixa eu ver também quem mais está participando. Manda um abraço para o Alexandro. Alexandro?
2: Não, Alessandro.
0: Alessandro e família. É isso aí.
2: Ah, o Renato está mandando pro Alessandro?
0: É isso aí. Será
2: puxa
0: que é ele?
2: Saco.
0: Será que é ele mesmo?
2: Puxa, será que é ele? É o Alessandro.
0: É o Alessandro, né? Pra ele, né? Alô, Renato Augusto Campos, aquele abraço, meu amigo. Tudo de bom aí pra você. E lá vem, né? O Alan Ribeiro aqui, ó. Está mandando também aqui o seu áudio, né? Aquela mensagem, aquela oração pra abençoar a nossa tarde de sexta-feira. Vamos ouvir, olha só, vamos ouvir.
5: A paz do Senhor Jesus, todos os ouvintes da Canal Mais 87,9. Quero deixar meu abraço para o Silvio Léo Santos, para o Lombardi e para todos os ouvintes que ouvem essa rádio abençoada por Deus. O apóstolo Paulo, a primeira carta ao Timóteo, 1 Timóteo capítulo 2, versículo 4, Paulo fala assim para o seu amigo de fé. Fala, Timóteo, o meu desejo é que todos se salvem e todos venham o conhecimento da verdade. Ali era Paulo falando para Timóteo: Timóteo, eu quero que todos se salvem, que todos encontrem o caminho de Jesus para receber a salvação eterna após a morte. E como que eles vão ter o conhecimento da verdade? Lendo a Escritura Sagrada. A Bíblia é o manual para a salvação para a humanidade. As pessoas precisam ler a Bíblia para conhecer o caminho, conhecer Jesus, conhecer o sacrifício que ele fez naquela cruz para salvar a todos, em nome de Jesus. Que essa palavra fique no seu coração e que vocês sejam cheios da glória de Deus.
2: Eita glória!
0: Amém! É isso aí, né? Aquela mensagem positiva para abençoar os lares de cada um de vocês, o trabalho, né? É isso aí. Alô, Alan Ribeiro, obrigado pelo seu carinho, meu amigo. Sempre trazendo aquela mensagem positiva para nós aqui. Obrigado. Vamos aplaudir ele aí, que ele é do Brasil. Vamos aplaudir ele aí, legal! Aquele abraço, meu amigo!

0: olha com o... E olha só o, Ale, o Alessandro tá respondendo aqui, viu, Renato Augusto? Tá respondendo aqui, ó. Manda um enorme abraço para o meu amigo Renato. Precisamos marcar um churrasco. E ele mandou uma foto aqui. Tá eu, tá o Lombardi, tá o Alessandro e tá o Renato Augusto Campos,
1: essa foto. Essa olha foto, essa coisa foto boa. É uma foto de milhões.
0: Aê, e ele falou aqui, olha os fera aí, olha os fera aí. Ai, ai, ai.
1: Manda pro Renato essa foto.
0: Muito aí, bem, vamos compartilhar com o Renato Augusto. Alô, Renato, tô mandando pra você a foto aí, ó, que o nosso ouvinte mandou pra nós aqui, tá bom? Tô mandando aí, já tá sendo encaminhado. Deixa eu ver quem mais está participando conosco aqui, a Drica. A Drica, alô Drica, ela está por nós. Boa tarde, Cibrião Santos, Tatá e Lombardi, sou ligadinha, quero participar do sorteio, manda um beijo pra nós aqui, Caleb e a gata Juliette, muito bem, é isso aí, tá mandando um abraço aí, tá mandando um abraço, é isso aí, tem um cachorro que tá nos ouvindo também, e a gata também, né, e a maritaca do seu Antônio também que tá nos ouvindo,
1: tá todo mundo ligadinho,
0: solta os cachorros, né. Um abraço aí, um abraço, né, também para o cachorro do
1: TT Boiadeiro.
0: Do TT, como é que ele se chama? O cachorro Pelé.
1: O Timão morreu?
0: O Timão assim morreu, né?
1: Só o Pelé, né? Ficou só o Pelé. Não sei direito.
0: Também. Deixa eu ver também quem mais também está participando. A minha mãe, a dona Lombardi também. Oi, Silvio Léo Santos, boa tarde. Pergunta pro Lombardi, porque ele não foi escalado para a Copa de 2026. O que houve? Abraços a todos aí. Meu palpite, 2-1 para o Brasil. E Lombardi, você não foi escalado, Lombardi?
1: Eu não fui pra ficar junto com você, meu amor. E olha, se prepara que hoje tem gol do Lombardi.
0: Olha, que coisa.
1: Bebe água.
0: Bebe água, é isso aí. Olha só, que coisa, né? O Lombardi não foi escalado. O Marco Antônio também foi escalado, Tatá?
2: Não, não foi não.
0: Não foi também, não,
2: não
0: deixou, né?
2: Não, lógico que não.
0: Muito bem, muito bem. Deixa eu ver também quem está também nos participando conosco aqui. É ele, é o Robson. Alô, Robson. Robson, fanfarrão daqui, vamos lá.
3: Ô, Lombardi, Brasil. Japão empatou com a Suécia. E o time do rapaz é o Newcastle. Falar pra você, hein? E o maior abraço pro Silvio Léo Santos aí.
0: Aquele abraço, meu amigo. Obrigado aí pela sua participação. E ele falou aqui, ó: Brasil 4, Japão 1. Legal, muito bem. É isso aí, Lombardi. Quiser, fala, Lombardi, diz aí.
1: Não, então, nosso ouvinte, o Alessandro, né? Ele até mandou pra nós aqui, o Bruno Guimarães. Ele recusou uma oferta de um time inglês, né? No valor de 377 milhões, patrão.
0: Olha só tudo isso.
1: É.
0: Que coisa, meu pai do céu, hein? Olha lá, deixa eu ver também quem mais está participando conosco aqui, já está mandando a sua mensagem. É a Gi, né? A Giovana Furtuoso, olha só, da família Furtuoso, está falando, boa tarde, quero participar do sorteio. Giovana Furtuoso está nos ouvindo. Alô, Giovana, obrigado pela sua participação aqui em nosso programa, minha amiga. Tudo de bom aí para você, aquele abraço, hein, pai? Obrigado pela sua mensagem aqui com a gente, obrigado. Vamos aplaudir ela aí, que ela é coisa nossa. Deixa eu mandar um abraço também especial para o meu grande amigo que está nos ouvindo lá, o Marcinho. Alô, Marcinho! O Marcinho, lá da Mori Motors Toyota. Um abraço aí para todos aí da Mori Motors, essa equipe fantástica da Mori Motors Toyota na parte de veículos seminovos, né? Alô, Marcinho, querido, tudo de bom aí para você. Obrigado aí, manda um abraço para a turma aí, hein? Manda um abraço para a turma. Ô, Marcinho, qual que é o seu palpite? Marcinho é fã de futebol, é fã de futebol. Deixa eu ver quem mais também está participando conosco aqui, deixa eu ver. É o Paulo, Paulo também lá da Amor e Motors, né? Vamos lá!
4: Alô, Silvio Léo Santos, boa tarde, tudo bom? 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
0: 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Deixa eu pegar bem quem está nos curtindo agora aqui nesse exato momento, é o Ângelo Henrique. Alô, Ângelo!
6: Boa tarde, Silvio Léo Santos.
0: Boa tarde, querido.
6: Estou ligadinho na sua rádio. Só esperando a tilápia, hein?
0: Ah, é esperto!
1: Você comeu lanchinho ontem, bebê? Conta pra nós aí depois.
0: É, ele foi lá na
1: na Old West.
0: Na Old West Burgues. Muito bem, olha só, Renato Augusto Campos também gostou da foto, reagiu. Aí, Renato, aquele abraço, meu amigo. Ó o Márcio Dota aí, alô, Márcio Dota!
7: Dotinha do Israel. Eu quero que manda um abraço também pra Sherlock's Holmes. É o meu ratinho de 22 quilos e o meu galo Cop tem 1,70m de altura. Beleza? Canhandinho.
0: Aí, tá crescendo.
1: Olha, ô Dotinha, você é bonzinho, mas você é mentiroso.
0: Ai, ai, ai, oi, oi, que coisa. Deixa eu ver também quem está nos ouvindo lá agora. Eu acho que será 2x2 o Brasil. 2x2. É, 2x2 Brasil e Japão, né? Porque ela também é a Karen lá, né? Da família Portuoso lá também. Tem os japoneses, né? O pessoal lá que é meio japonês. Deixa eu ver lá também quem está nos ouvindo agora também aqui. É a Jamile. Alô, Jamile!
8: Silvio Léo Santos, estamos ligadinho na rádio, pronto para ganhar no sorteio hoje, hein? Deus abençoe.
1: Mas escuta aí, mulher, é isso, não vai atender ninguém não, que ninguém tá querendo atendimento hoje não. Hoje é sexta-feira, o pessoal já resolveu tudo que tinha que resolver, o pessoal já tá comemorando que quer ir pro Jogo do Brasil.
0: É verdade, é isso.
1: Fica ligado aí.
0: Deixa eu mandar um abraço aqui pra nossa ouvinte aqui, a Luciane Oliveira dos Santos, corretora. Alô, minha amiga!
9: Olá, pessoal, boa tarde, tudo bem com vocês?
0: Tudo
9: meus
0: ótimo.
9: Amigos, Silvio Léo Santos, Lombardi, Tata Fofoqueira.
0: Aê.
9: O meu palpite hoje é Brasil 3, Japão 1. Aqui quem fala é a Luciane, corretora
1: bom,
9: de imóveis. Estou ligadinha na canal Mais FM. Que Deus abençoe a todos. Excelente sexta-feira. Sextou! Bora comemorar, hein?
0: Olha só, sextou! Muito bem, é isso aí, né? Sextou aquela sexta-feira abençoada pra todo mundo.
1: Já fala pra ela aí, colocar na agenda aí, segunda-feira, lá no Vitória Regia com nós, lá de novo, hein?
0: É verdade.
1: Ela foi pé quente lá, hein?
0: Marcado, hein?
1: Ela foi lá, o Brasil ganhou de 3-0.
0: É verdade, muito bem. Deixa eu ver quem mais também está nos ouvindo, a Dona Edilma. Alô, Dona Edilma!
10: Boa tarde, Léo. Boa tarde, Lombardi. Boa tarde, Tata. Oi. Meu papito é assim. 2x1, né? 2x1. Brasil ganhando 2 já tá bom demais. Né?
1: Tá bom.
10: 2x1. Bom, que Deus abençoe a todos.
1: Amém.
0: Muito bem, é isso aí, ó. Brasil, né? Brasil, é isso aí, Dona Edilma. Falou, tá falado. Olha só, minha neta Giovana Furtuoso chegou aqui, né? Chegou. Deixa eu ver também quem tá mais nos ouvindo aí. É o Cristiano Souza, lá da Alfa Transporte. Deixa eu ver quem está falando lá. Alô, Cristiano.
11: Um abraço pro nosso amigo Rock, que o Rock tá firme e forte aqui.
0: Olha só, isso aí, né? Mandou até um vídeo pra nós aqui. Obrigado pelo seu carinho, meu amigo. Um abraço aí pra todos aí da Alfa Transporte, 35 anos do mercado, né?
1: O Rock é fera lá, né?
0: É verdade. Um abraço aí para o Rock, pra todos aí. E ele falou aqui, ó, Brasil 4, 4, olha, Brasil 4 e Japão 1. É isso aí, é isso aí.
1: É, muito bem. Ele entende tudo de futebol, ele é santista também, pô.
0: É. Aquele abraço, Cristiano. Obrigado aí pela sua participação aqui em nosso programa. Deixa eu ver quem mais também está aqui, ó. Boa tarde, meus amigos. Cheguei atrasada. Até minha filha Giovana já mandou mensagem para vocês. Vamos de 3-1 para o Brasil. Quero participar do sorteio. Um ótimo final de semana. Quem está aqui nos ouvindo é a Keila. Alô, Keila, também lá da família Portuoso, né? Família Portuoso em peso aqui. Olha só que coisa boa. Aquele abraço. Obrigado aí pela sua participação, minha amiga. Tudo de bom aí pra você. Deixa eu ver quem mais também está mandando, mandou o seu áudio aqui, deixa eu ver, alô!
11: Silvio, comi lá no Old West.
0: Olha aí, Lombardo, ele foi lá, ó, gostou, tá vendo, né? Que coisa boa, muito bem, foi ontem lá, foi ontem. Aí, legal, obrigado, Ângelo, aquele abraço. E lá a Marilinha falou assim: Ângelo, desculpa, aqui a tilápia será minha. O pessoal quer tilápia,

0: A sua buzina inconfundível já chegou, já tá aqui. Vamos receber ele hoje aqui com muitas palmas, com muita alegria nesta sexta-feira. Essa sexta-feira que tá melhor, né? Que tá melhor, tá sem chuva, né? Tá um solzinho só, um sol gostoso. Não dá aquela coisa, aquele verão do jeito que o brasileiro gosta, mas tá legal, né? Vamos receber o Chacrinha! Ei, ei, ei! Alô, meu amigo Chacrinha, querido! Boa tarde, meu amigo! Como é que vai? Tudo bem?
1: Alô! Boa tarde, meus caros ouvintes e meus caros integrantes do programa Silvio Léo Santos, Lombardi e Tatá Fofoqueira. E é com imenso prazer que eu volto rapidamente para a rádio para dar alegria a todos vocês.
0: Aê, Chacrinha!
1: Depois de comer um belo churrasco, agora eu estou com vocês na Canal Mais FM. Aô, Terezinha!
0: Aê, legal! É isso aí, né? Alô, Chacrinha! Alô, seu Braz, o que é ruim ficou pra trás. Abraço, Chacrinha, obrigado pela sua participação em nosso programa, meu amigo. O Chacrinha Lombardi, lá no Clube do Bolinha agora, você vê só que coisa?
2: Então,
0: é isso aí, alô, Chacrinha, querido, aquele abraço, meu amigo. Deixa eu ver também quem mais está participando conosco aqui. Deixa eu ver também lá um abraço para o pessoal todo aí do Clube do Bolinha, né? É, deixa eu ver lá também quem mais aqui já mandou aqui já. Olha só que coisa boa, né? É, adulto infantil, se a pessoa quiser, coloca o nome dela. Só chamar aqui, muito bem. Olha só, nós vamos fazer aqui um sorteio exclusivo de um colar, de uma pulseira e um chaveiro do Brasil, patrocinado. Quem lembra daquela garotinha, aquela menininha que deu a entrevista aqui em nosso programa aqui na rádio da Canal Mais FM? A Gabi, né? Alô, Gabi, a sua mamãe também, né? Que está se recuperando lá, né? Melhoras pra ela. E ela tá fazendo aqui pra nós aqui, né, umas pulseiras para sortear aqui para o Jogo do Brasil. Lembrando a você que você deve pegar comigo lá no Vitória Régia na segunda-feira, tá bom? A partir do meio-dia, segunda-feira, dia 29 de junho, a partir do meio-dia, você ganhar a pulseira, você pega comigo lá e vai lá tirar uma foto comigo e com a Gabi, tá certo? Alô, Gabi, querida, aquele abraço, minha amiga, tudo de bom para você. É um kit, tá? É um kitzinho que é um colar e a pulseira e o chaveiro do Brasil, tá certo? É um kitzinho que nós vamos sortear aqui pra você, tá certo, meu povo? Então manda aqui a sua mensagem, manda a sua mensagem. Deixa eu ver também quem tá nos ouvindo aqui, é a Valéria Barros. Alô, Valéria Barros, boa tarde, minha amiga, tudo bem? E ele está falando assim, ó, boa tarde, Brasil 3, Japão 1, toca Fiduma e Jeca. Muito bem, vamos tocar então daqui a pouquinho aí pra você, tá certo? Alô, Valéria, obrigado aí pela sua participação aqui com a gente. Deixa eu ver também quem está também nos ouvindo lá. É o Eduardo, esposo da Marilisa. Tá aqui, ó. Boa tarde, meus amigos. Acabei de chegar por aqui. Meu querido Lombardi, forte abraço, Léo e Tadaio Lombardi. Bora concorrer ao sorteio da melhor tilápia de Bauru e região. É isso aí. Esse povo tá querendo. Deixa eu ver lá pelo Facebook. Deixa eu dar uma passadinha lá pelo Facebook. Um abraço para minha grande amiga Creuza Sobral, também está curtindo a gente lá pelo nosso Facebook. A Zane Pinha também. O Eduardo lá da empresa Aonde Ir em Bauru também vai estar presente lá com a gente, né? Lá no Vitória Régia lá. E o Mário Henrique também, boa tarde, Silvio Santos. Alô para o Mário, né? O palpite para o jogo, 2 para o Japão, 2 para o Japão, 1 para o Brasil. A Luciane Santos também falando assim, Brasil 3, Japão 1. A Eunice, é Eunice, né? Será que é Eunice?
2: É Eunice,
0: né? Olha só, estou assistindo Iacanga, muito bem. Abraço aí para todos de Iacanga. E olha lá também, deixa eu mandar um forte abraço para o meu querido amigo, o Espirro, Palhaço Espirro, lá de São Paulo, está nos ouvindo aqui. Aquela dupla lá de
2: O Atinho Espirro.
0: E ele colocou aqui, ó, saudades, parabéns pelo sucesso, meu amigo. Um abraço no coração. É isso aí, alô. Ele...

0: Sim. Foi em casa tomar um café quando
1: foi
0: você
1: lá é em casa, é isso aí, tive o prazer de receber o palhaço Espirro, né, que marcou lá, que foi na Xuxa, foi na Eliana, e está aqui curtindo o nosso programa, né? Alô, Espirro, querido, obrigado aí pelo seu carinho com a gente. Aí daqui a pouquinho vou tocar uma música do Ativo Espirro, tá certo? Então ó, vamos fazer o seguinte, eu vou faturar, eu volto já, não sai daí!

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8: Vamos conversar, minhas colegas de trabalho público brasileiro.
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14: Muito bem, já voltamos! Horário de Brasília, não perca a hora, quando são 14 horas 54 minutos. Muito bem, né? Eu quero prestar essa homenagem aqui para o meu grande amigo Palhaço Espirro, que está nos ouvindo lá, né? Quem não se lembra da dupla Tim Espirro, King Kong e o seu King Kongzinho, olha só, escuta aí, ó.

daí, né? Uma homenagem ao Palhaço Espirro, que está nos ouvindo agora diretamente lá de São Paulo, né? Alô, Espirro! Palhaço Espirro, obrigado pela sua audiência aqui, meu amigo, em nosso programa. Obrigado.

Muito bem, mas agora olha só, vou falar aqui pra vocês agora de uma coisa boa, isso aí, olha só. 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
2: 14 horas 58 minutos.
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3: Muito bem, voltamos aqui na Canal Mais FM. Ô, minha amiga Tata, como é que faz para participar do sorteio hoje, minha amiga? Diz para nós aí, diz para nós.
4: Para participar do nosso sorteio é muito fácil. É só mandar uma mensagem aqui para gente que automaticamente vocês já vão estar participando. Durante o programa, nós vamos fazer o sorteio, né, dos nossos prêmios aqui, ó, recheados de prêmios bem bacanas para vocês. E aí nós iremos sortear os quatro últimos dígitos do seu telefone. Quando a gente sortear, vocês têm até um minuto para mandar uma mensagem para a gente dizendo que é o contemplado que você ganhou o prêmio, tá? Se dentro desse período vocês não mandarem uma mensagem para nós, que o tempo é legal, um minuto, aí nós iremos sortear um novo número.
3: Muito bem, é isso aí, né? Pegou a dica? Então, na hora do sorteio, tem que ficar atento. É um minuto. Passou de um minuto, não vale mais, tá certo? E daqui a pouquinho tem sorteio. E como é bom ter você com a gente, hein?

0: 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E agora tem o que aí, Lombardi? Tem sorteio agora lá na Old West, Lombardi?
1: Tem um sorteio. Vamos sortear lá, patrão. Mexe aí.
0: É isso aí, olha só. Vamos lá. Quero ver. Vamos lá, quero ver, hein? Vamos lá, atenção. Ah, olha só, tem o que o pessoal aqui, ó. Eu perdi a fala da Tatá. É sobre como participar do sorteio. Não tem problema, Tatá. Fala de novo, né, Tatá? Diz aí pra gente.
2: Ó, pra participar, pessoal, é muito fácil. É só mandar uma mensagem aqui no nosso WhatsApp que automaticamente vocês já vão estar participando do sorteio e concorrendo aos prêmios. Durante a nossa programação, nós iremos fazer o sorteio e aí vocês têm até um minuto para mandar uma mensagem. Como assim? Nós iremos sortear os quatro últimos dígitos do seu telefone e aí vocês têm que estar atento, tá? Durante a nossa programação. E tem até um minuto para mandar sua mensagem dizendo que você é o contemplado que você ganhou o prêmio. Se dentro de um minuto vocês não mandarem uma mensagem aqui pra gente dizendo que você foi o ganhador, nós iremos sortear um novo número.
0: Muito bem, é isso aí, foi a nossa ouvinte Carla que perguntou. Então tá dando aí o recadinho, tá certo, Carla? Aí, é muito fácil, é dentro de um minuto, tá bom, querida? Bem, agora vem então aí o sorteio lá da Old West Burger. Quem será que vai ganhar? Eu quero ver, mexe aí Lombardi. Deixa eu ver, já tá na mão. Deixa eu ver. Atenção, final do telefone. 3753, cadê você?
1: Você que tem esse final do telefone, repita, patrão.
0: Final do telefone 3753, apareça enquanto é tempo. Você que tem esse número, final do telefone, que mandou mensagem pra nós aqui agora. 3753, mande a sua mensagem. O tempo não para, o tempo não espera. Final do telefone 3753. Falta 35 segundos finais, 37:53, cadê você? Você que mandou mensagem, tem que estar ouvindo.
1: É, tem que falar, mandar um oi.
0: 37:53, é dentro de um minuto, viu, gente? Dentro de um minuto. Falta 20 segundos finais, 37:53, cadê você? Você que tem este número, final do telefone 37:53, que mandou mensagem para nós aqui, tem que mandar aqui, não vale ser lá no Facebook. Tá bom? 37:53. Cadê você? Vai soar o tempo. Vai acabar o tempo. Acabou! Que pena! Não chegou nada pra nós aqui. Vamos lá, Lombardi. Próximo número, Lombardi. Próximo número.
1: Valendo, valendo o lanche lá da Old West Burgers.
0: Vamos lá, final do telefone 0777. Cadê você? Você que tem esse número, final do telefone 0777.
1: Você que tem esse final de telefone, repita, patrão.
0: 0777, cadê você? Estamos no seu aguardo. Mande a sua mensagem agora nós aqui pra nós. 0777, cadê você? Quero ver você, quero ver se você está nos ouvindo. Final do telefone 0777, cadê você, gente? Manda rapidinho, manda rapidinho, tem que ser dentro do tempo. 0777, cadê você? Mande pra nós aqui a sua mensagem. Final do telefone 0777. Cadê você? 0777. Bande pra nós aqui a sua mensagem. 0777.
1: É,
0: cadê
1: um você? Minuto, é tempo.
0: Cadê você? Última chamada. 0777. Vai acabar o tempo. Vai acabar o tempo. Não vai perder. 0777. Cadê você? Vai acabar o tempo.
1: Perdeu.
0: Ah, que peninha. Vamos lá, Lombardi. Próximo número, Lombardi. Próximo número. Vamos lá, atenção, final do telefone 5342. Cadê você? Você que tem este número, final do telefone 5342, que mandou mensagem, mande sua mensagem pra nós aqui agora mesmo. Final do telefone 5342. Cadê você? 53, 42, já chegou aqui, chegou nos 49, 49 segundos, chegou, vamos ver, vamos ver, vamos lá.
3: É eu. Old, não é bom, é o Old West, é ótimo.
0: Aê! Parabéns então pra você, parabéns. Ó, os outros não valem mais, tá bom? Não vale mais.
1: Tem mais sorteio, viu, pessoal?
0: Tem mais sorteio. Então, volta deles aí, Lombardi. Volta deles ou tira?
1: Volta deles.
0: Volta deles,
1: vamos
0: então
1: dar chance,
0: vai.
1: Volta pra eles aí.
0: Volta lá, então vou dar mais uma chance pra vocês, tá bom? Vocês que perderam, vocês voltam lá então pra urna. Esse aqui que já saiu, não ganha mais, tá? É uma vez só no programa, tá bom? Então, parabéns ao nosso ouvinte contemplado, não viu? Parabéns então pra ele, parabéns aí, legal.

0: Toca a música dela aí que ela tem mais pra contar pra gente aí. E aí, minha amiga? Olha, já ela veio de verde, né?
1: De verde, verde e preto, gente.
0: Olha só, eu vim
1: de bicolor, né?
0: É isso aí. E aí, sobre a enquete, né? Tem um ouvinte aqui, foi o Alessandro. O Alessandro, eu acho que ele acertou. Ele acertou?
1: Acertou.
0: Olha só aí, muito bem.
1: Quem vai viajar aí depois da
0: Copa,
1: né? Para a Espanha, para Ibiza, dia 23 de julho, é Vini Júnior e Virgínia, tá, gente? Porque realmente eles reataram, tá?
0: Olha.
1: É, eles não confirmaram, tá? Publicamente eles não estão confirmando a reconciliação, tá? Mas eles voltaram sim, porque amigos próximos a eles, tá? Confirmou. Tanto é que a Duda, amiga dela, namora aí o empresário do Vini. Tem uma outra amiga que já namora um amigo do Vini Júnior, tá? Inclusive, a Duda chegou a postar que logo depois do jogo da Escócia, eles estavam em um restaurante e tinha uma pessoa dançando. E ao fundo, você viu o Vini Júnior.
0: Ah, é?
1: Não deu pra ver a Virgínia do lado, mas viu ele. Tanto é que, rapidamente, ela apagou o store, né? Porque ele estava aparecendo ali no fundo, né?
0: Sim.
1: Então, mas sim, voltaram, tá, gente? Estão negando publicamente, mas voltaram sim e já estão com viagem aí confirmada para Ibiza depois da Copa.
0: Olha só, então já confirmou, já comprou passagem
1: tudo. Já confirmou, comprou passagem. Bom, se comprou, não sei que esse povo, né, não precisa de passagem, tem jatinhos particulares, né? A Virgínia tem o dela, né? Vini Júnior não tem, né? Mas a Virgínia já tem o jatinho dela, né? Que já a levou pra Copa, né?
0: É.
1: Então, sim, gente, está confirmado, apesar de não confirmado por eles, mas sim, estão juntos novamente.
0: Muito bem, é isso. Olha só que coisa.
1: Pois é, né? Você vê que coisa, né? Não, nada muito fica bem abafado da gente, né?
0: É
1: nada
0: verdade.
1: Passa despercebido, né? Não tem como esconder, né?
0: É verdade.
1: A internet é fogo, né?
0: É isso aí. Soltou na internet, já tá lá.
1: Soltou,
0: vem aqui, comenta,
1: é.
0: Mas a pimenta vai no inverno.
1: Pois é, e não é só na internet, né? Porque eles mesmos acabam postando e dando um deslize, né? Você vê como a Duda ali, né? Que postou,
0: sim,
1: depois apagou. Então já tinha visto, o povo já tinha printado. Já tinha salve, e aí é isso aí, gente.
0: Muito bem, é isso aí. Vamos lá, minha
1: então,
0: amiga.
1: Vamos lá.
0: Da
1: gente,
0: do
1: segura
0: dia.
1: Essa, porque ó, o capítulo de hoje da novela Zé Felipe e Virgínia veio com aquele famoso acabou, mas ainda rende assunto, tá, gente?
0: Ah, é?
1: É, o Zé Felipe, ele deu uma entrevista essa semana, tá? E ele abriu o jogo e jogou um balde de água fria, tá? Em quem ainda sonhava com a reconciliação dele com a Virgínia, tá?
0: É.
1: É, o cantor disse que a mulher por quem ele se apaixonou não existe mais e que ele também mudou. E aí, gente, o que foi o balde de água fria foi a declaração mais polêmica aí de tudo que ele falou durante a reportagem, é que o interesse sexual dele pela ex-companheira já não seria o mesmo de antes. Então ele não sente mais aquele desejo, homem e mulher, assim, diferente, aquela coisa carnal pela Virgínia, tá?
0: Sim.
1: Ele contou que eles se falam todos os dias, que a Virgínia continua sendo uma pessoa muito importante na vida dele, que eles são, assim, melhores amigos, existe ali uma amizade, respeito, parceria, principalmente por conta da família, pelos filhos, mas em relação romance e possível volta, ele deixou claro que esse capítulo chegou ao fim e ficou no passado. E um detalhe super curioso que ele contou ali, que arrancou risada de todo mundo, é o seguinte, gente, é que a amizade do ex-casal é tanta que a apresentadora chegou na casa do ex-marido ouvindo a música da Ana Castela bem alto no carro quando ela foi
0: Ana
1: deixar
0: Castela?
1: As crianças, no dia seguinte que ele tinha terminado com a boiadeira, tá?
0: Oh.
1: É, e aí o que que aconteceu? Zé admitiu que o viralizado que ele colocou ali na internet fica bem pra Virgínia, né? Que ele escreveu ali pra ex-mulher após o término dela com o Vini Júnior, foi um uma bem-humorada, planejada vingança por ele. Porque quando ela fez, ele fez assim, ó, vai ter volta, viu? Vai chegar a tua hora. E
0: olha,
1: chegou,
0: e
1: gente.
0: Chegou mesmo.
1: Então, realmente, eles têm uma amizade muito bonita, né? Olha, só que, assim,
0: só que
1: mas relação não mais. Então, assim, eles seguem mostrando que dá pra manter um carinho depois do fim. Mas, para os fofoqueiros de plantão, assunto nunca falta. Mas, ó, pessoal, quem sonha aí na volta de Zé Felipe e Virgínia, por enquanto, não, tá? Zé Felipe deixou bem claro que não tem volta com a ex-mulher.
2: Eu acho que ele ficou magoado, tá?
1: Eu também acho que sim, viu, gente? Eu torço, pra falar a verdade, eu gosto muito, assim, da Virgínia. Eu acho que ela é uma gigante, ela cresceu
0: ela,
1: muito.
0: Ela é uma boa
1: como influencer, né? Enfim, mas eu acho que a Ana Castela combinava mais com ele, viu?
0: Eu,
1: pelo
0: os
1: jeito,
0: dois,
1: jeito.
0: Os dois são meio caipirão,
1: exatamente,
0: né?
1: Exatamente, aquele jeito caipira, aquela coisa mais molecote. Eles são mais engraçados, assim. Era um casal bonito e gostoso de ver junto, né?
0: É,
1: enfim. Mas, né, o futuro ali reserva, né? Mas, assim, se eu fosse torcer hoje, eu gostaria que ele voltasse com a Ana,
0: eu
1: gente.
0: Também, eu também acho que os dois formavam
1: um
0: casal bonito, né?
1: Divertido de se ver ali na internet,
0: é,
1: né?
0: Verdade.
1: Então, eu acho que pena que não deu certo, né? Mas eu torceria ali pra ele e pra Ana.
2: Olha.
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0: Essa música eles gravaram juntos,
1: gravaram,
0: né?
1: Gravaram juntos, ó, e foi aí que eles começaram a se relacionar, né, gente?
0: É verdade, através
1: da gravação
0: música.
1: Do clipe da música.
0: Essa música é uma música inglesa, né?
1: É uma
0: que
1: música
0: eles colocaram...
1: inglesa da Shania Twain.
0: É
1: isso, regravada por eles.
0: Regravada por eles, muito bem. E, é isso falando... aí, vamos lá, Lomani.
2: E falando de amor aí, Tata, não sei se eu consegui comentar aí, eu vou dar uma exclusiva, né? Já que nós estamos na parte da fofoca aí. Eu recebi um direct aqui de uma pessoa que está apaixonada pelo Silvio Léo Santos.
1: Verdade? Ixi, será que teremos namoro em 2026?
2: Ela,
1: até o final da Copa?
2: Ela é de outro estado, ela mandou aqui pra mim. Aqui é uma pessoa que é conhecida também.
1: É.
2: Né, no mundo dos famosos aí.
1: É
2: a Gaga de Léos.
0: A Gaguinha de Léos?
2: Ela falou assim que acha o senhor muito lindo, viu,
0: Olha,
2: Patrão?
0: Ela achou bonito, Lombardi.
1: E esse acho lindo foi com segundas intenções, Lombardi? Você acha?
2: Eu achei, viu? Eu achei.
1: Você achou que não é só um lindo da beleza dele,
2: não,
1: é um lindo querendo algo a mais.
2: Ela tava ouvindo, ela ouviu o programa dele e falou assim: ó, se tiver solteiro, eu tô na pista. Eu não entendi nada, mas.
1: E Silvio Santos com essa voz de locutor dele,
0: olha,
1: né? E a gente sabe que o Silvio Santos foi um grande galanteador na época dele,
0: verdade.
1: Né? Cortejador, ficou com lindas mulheres aí antes de casar com a Isa Bravanel, né, gente?
2: Então,
1: né? Será que o patrãozinho vai começar a namorar agora 2026,
2: eu não sei,
1: gente?
2: A Gaga de Léo falou que tá na pista.
1: Ela tá na pista. Agora resta saber se ele tá na pista e quer, né? Vamos perguntar pra ele, Lombardi?
2: Vamos perguntar.
1: Vamos perguntar? Tá na pista, patrão?
0: Assim que
1: tá querendo?
0: Aí, ó.
3: Vocês pediram, agora eu vou cantar.
1: Você viu que ele colocou uma musiquinha pra disfarçar e não respondeu. Você viu que ele tá fugindo.
0: Olha
1: lá, ele tá fugindo pela tangente. Mas calma, gente, que
2: você
1: pode deixar.
2: Solteiro, patrão?
0: Continua solteiro,
1: eu vou apertar ele nos bastidores aqui depois, gente. E aí, se não for hoje, na próxima semana a gente tem novidades, tá?
3: Agora é a vez, a Gaga vai cantar.
0: Vamos lá, manchete!
1: Vamos lá, gente. Essa fofoca agora, ó, segurem, porque parece que teve troca de escala na Copa, hein, gente?
0: Verdade!
1: Olha só o que aconteceu. A Globo resolveu mudar o jogo. Luciano Huck assume o comando da cobertura do Mundial no Domingão e Virgínia Fonseca deixa de ser a estrela principal do quadro sobre a Copa, né? Diários lá, né? De viagem com a Virgínia. Agora, a participação dela vai passar por uma espécie de avaliação rodada a rodada, por semana, tá? Ela vai ser avaliada por semana. Então, o famoso diário aí de Virgínia mal entrou em campo e já está no VAR da televisão, tá? A direção vai analisar se continua, se diminui ou se muda a estratégia. Então, quer dizer, gente, olha aí a pressão que ela sofreu, né? Nem jogador da seleção sente tanto quando está disputando vaga. E para apimentar ainda mais a história, tá, gente? Hulk já volta esse fim de semana e chega entrevistando Vini Júnior.
0: Olha!
1: É, justamente, né, o nome que sempre rende assunto quando aparece perto da Virgínia. Coincidência? Jamais, né, meu povo? É, jamais. Verdade. Então, aí, no fim, Virgínia segue nos Estados Unidos, mas agora o jogo virou, a Copa continua e o programa muda. Então, ela vai ser aí analisada durante a semana. Acho que se ela fizer alguma coisa que é interessante, vai passar, né, e tudo mais. Se não, não vai passar. O Luciano assume aí de volta as rédeas da programação aí.
0: Muito bem, é isso aí, né? Então não agradou a Virgínia, não agradou.
1: Por enquanto não. É aquilo, né, que eu tinha comentado lá no começo quando ela foi, né? Ela é uma grande digital influencer, ela é uma pessoa gigante, mas assim, uma coisa é você tá na internet fazendo a exposição da sua vida, de conteúdo, promovendo uma marca. Outra coisa é quando você vai para uma TV aberta, principalmente como a Globo, que é uma gigante. Então aí as coisas mudam, né? O público muda, a pressão é outra, né? Totalmente diferente daquele mundo dela de digital, né? A TV aberta é muito diferente. Eu acho, assim, que o Luciano tentou segurar, acho que tentou introduzir um pouco disso dentro do programa dele, sim, mas eu acho que pode ser que não...
0: Não foi a hora.
1: Exatamente, não agradou muito ainda, mas ela aí tá com grandes propostas ainda dentro da emissora. Vou dar um spoiler pra vocês, ela e Ana Castela vão participar da vinheta de final de ano da Globo.
2: Ah,
1: vai, já tá aí.
2: Porque
1: vão participar aí da vinheta de final de ano da Globo. Ana Castela, que tá aí, né, fazendo grande sucesso como atriz na novela, está também contratada aí na Globo fazendo novelas verticais, né, que são aquelas novelas mais curtinhas, sim, né? E a Virgínia aí, como foi um grande destaque aí no Hulk, em outras coisas, então aí as duas estarão participando aí da vinheta de final de ano da Globo, hein, juntinhas aí, hein?
0: Olha,
1: as
0: duas... só, vamos aguardar,
1: vamos aguardar. Pois é.
0: E vamos lá,
1: vamos para a próxima fofoca, ó. A novela agora da vida real ganhou mais um capítulo e dessa vez com direito de bloqueios de bens, tá?
0: É,
1: a Justiça de São Paulo determinou o bloqueio dos veículos ligados à empresa da Ana Hickman. Por causa...
0: Hickman, mas ele é
1: por causa... É, não, ela tá envolvida em polêmicas desde a época lá da separação, sim, né, do Alexandre, né, por agressão. Foi condenado por agressão, mas por outras coisas, né, não, né, e teve aí que dividir bens e patrimônios, né. Por conta de uma cobrança de aproximadamente R$117 mil envolvendo cheques devolvidos sem fundos.
2: Sem fundo?
1: É, e entre os veículos aí bloqueados estão caminhonete, carro popular, picape e até moto. Diz que o Alexandre foi conversar, né, com essa pessoa falando que ia sanar a dívida, né? Enfim, só que aí, né, não sei se a Ana teve alguma resistência, né? E aí a justiça acabou entrando no meio e fazendo aí o bloqueio. A defesa da Ana afirma e questiona que essa dívida, né, e que os valores, né, e responsabilidades precisam ser esclarecidos, apontando que a questão envolve o ex-marido dela. Mas assim, tinha empresa junto, a partir do momento que separou, acho que ela já devia ter se desvinculado. Não se desvinculou. Então, eu acho que o que tá ali, né, tem que ser sanado pelos dois, né, gente? Então, assim, cada um conta aí a sua versão, né? É. E aí é o que eu falo, quando tem famoso e dinheiro envolvido, né, gente? E processo no mesmo pacote, a audiência vem garantida, né? Mas é isso.
0: Muito bem, é isso aí. Ela sabe tudo, ela conta mesmo, né? O que que ela é?
1: Fofoqueira!

Hoje é dia 26 de junho do ano 2026. Sexta-feira, faltam 189 dias para terminar o ano. Hoje é mais um dia de energia positiva, porque estamos juntos, unidos, trabalhando firme a construção de um Brasil melhor para todos nós. Hoje é o Dia Internacional do Combate às Drogas. Hoje, lembramos a importância da prevenção, da informação e do cuidado com a vida. Dizer não às drogas é escolher a saúde, a esperança de um futuro melhor. Juntos podemos fortalecer famílias, proteger nossos jovens e construir uma sociedade mais consciente. E também vale lembrar que hoje é o dia do professor de geografia. Hoje homenageamos os professores de geografia, profissionais que nos ajudam a compreender o mundo, os povos, a natureza e a importância de cuidar do nosso planeta. Nossa gratidão e o nosso abraço a todos os professores de geografia e o nosso imenso Brasil, a nossa homenagem. E para que essa sexta-feira tenha de fato um alto astral, eu deixo para você o seguinte pensamento: a felicidade começa quando escolhemos enxergar o lado bom da vida. Mas essa semana muita gente fez aniversário. Eu quero abraçar essa gente parabenizando, né? Eu quero abraçar o Felipe Poiser, que também é professor de Geografia, História, Sociologia e Filosofia. O Endel Júnior, aquele abraço, meu amigo. O Cleiton Aguiera, também completando mais um ano de vida. O Carlos Alberto Parejo, também aquele abraço, meu amigo. Fabiano Quezada também, né? Deus abençoe, felicidades aí. A Patrícia Morales também, aquele abraço, tudo de bom pra você. O meu amigo João Carlos também comemorando mais um ano de vida. Fabiano Saturno também, aquele abraço, meu amigo. Deus abençoe, felicidades pra você aí. Manuela Moretti também comemorando mais um ano de vida. É a Cris Rezende, aquele abraço, Deus abençoe, parabéns, né? O Felipe de Jesus também, nome bonito, tem Jesus aí no nome, né? Aquele abraço. A Daniele Rodrigues Martinez também completando mais um ano de vida. O Carlos Donizete também, aquele abraço, meu amigo. Tudo de bom pra você. A minha grande amiga, né? A Elaine Claro Moreno, aquele abraço, Deus abençoe. O Kevin Williams, tudo de bom pra você, aquele abraço. O Marcos Roberto também comemorando mais um ano de vida. A Joelma, cantora também, né, da banda. O Sérgio Reis também, cantor e compositor. A Marilio Eduardo também comemorando mais 20 anos de casamento, que coisa boa. Aniversário também do comunicador Edu Nunes, aqui da Rádio Canal Mais FM. Aniversário também da irmã da nossa ouvinte, Creuza Sobral, né? A Isabel Sobral, faz 58 anos, né? E amanhã, aniversário de comemoração, um ano de festividade do canalzinho do Arthur, aqui do programa da Canal Mais FM, né? Coisa boa. Bem, a todos vocês, parabéns pra vocês e muito, mais muito, muitos anos de vida!

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7: Muito bem, então agora nós vamos fazer um sorteio lá na Tribo Couro e Companhia, viu? Atenção, é um minutinho para você poder mandar aqui a sua mensagem. 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Atenção, vamos ver quem vai ser o contemplado ou contemplada. Será que vai ser um homem? Será que vai ser uma mulher? Você acha que vai ser o que, Lombardi?
8: É, lembrando que vai ser, é um voucher, né, patrão?
7: É um voucher,
8: R$ 49,90. E lá tem várias coisas pra você escolher lá. Você pode escolher mais caro, você paga só a diferença, né, patrão?
7: É isso aí, muito bem. Você acha que vai ser um homem ou uma mulher, Lombardi?
8: Eu acho que vai ser uma mulher.
7: Uma mulher, e você, Tatá? Vai ser um homem ou uma mulher?
9: Eu acho que vai ser homem.
7: Vai ser um homem, muito bem. Eu também tô achando que vai ser um homem. Vamos lá. Atenção, atenção, um minuto a partir de agora. Final do telefone 1934.
8: Você que tem esse final do telefone, repita, patrão.
7: Final do telefone 1934. Cadê
8: um
7: você?
8: Um minuto valendo.
7: Final do telefone 1934. Mande pra nós aqui agora a sua mensagem. Você que tem esse número, final do telefone 1934. Deixa eu ver aqui. Chegou, ganhei. Ele mandou mensagem pra nós aqui. Chegou, eu ganhei. Bem, tá bom, então mandou aos 38 segundos, né? Silvio, sou eu. Muito bem, tá bom, então ganhou, né? Ganhou, não pode mandar o áudio, né? Consegue mandar o áudio ou não? Não, deve estar no trabalho, né? Será que ele está no trabalho? Deixa eu ver, mas ganhou, mas levou 38 segundos do segundo tempo daqui.
8: Ganhou,
7: mandou mensagem. Ganhou. Parabéns, então, parabéns.
8: Será que ele consegue mandar o áudio para nós?
7: Não, não consegue, falou que não consegue. Ah, tá bom, sem problema. Então, parabéns, então, final do telefone é um homem, Alessandro, 1934. Parabéns, então, faturou. O Lombardi vai entrar em contato.

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Daí, gente, Amado Batista, morro de ciúme dela. 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Mas agora vamos fazer aí o sorteio lá da Fornasa. Eu quero ver quem é que vai ganhar. Eu quero ver quem será que vai ganhar. Quem será que vai ganhar? 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

0: 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Atenção, vamos lá. Final do telefone de 1478. Você que tem esse número, final do telefone 1478. Cadê você?
1: Repita, seu patrão.
0: Final do telefone 1478. Você que tem esse número, final do telefone 1478, que mandou mensagem pra nós aqui. Mande agora mesmo pra nós aqui a sua mensagem. Atenção, atenção, final do telefone 1478. Cadê você? Eu quero ver se você está nos ouvindo, eu quero ver se você está ligadinho e está sintonizado aí. Final do telefone 1478.
1: Você que mandou sua mensagem, que está querendo ganhar os prêmios aí, repita o final, patrão.
0: Final do telefone é o 1478. Cadê você? Você que tem este número, final do telefone 1478, que mandou mensagem para nós aqui, mande agora mesmo aqui para nós aqui a sua mensagem. É 1478, última chamada, vai acabar o tempo, vai acabar o tempo, vai acabar o tempo. Acabou. Ai, ai, ai, acabou.
1: Chegou aí, não chegou a mensagem?
0: Não, não é. É outro telefone, é outro telefone. Não é esse aí.
1: Deixa eu mexer.
0: Vamos lá, próximo número. Mexe aí, Lombardi. Eu quero ver se vai sair coisa boa. Atenção, atenção. Final do telefone 0777. Cadê você? Você que tem este número, final do telefone 0777. Final do telefone 0777, cadê você? Bande pra nós aqui agora mesmo a sua mensagem. Sua mensagem aqui. É, esse aqui já saiu, né? Já saiu esse aqui, né, Lombardi? Esse aqui já saiu, já, mas voltou. Não foi isso?
1: Eu acho que é aquele que você voltou na urna.
0: Isso, foi o que voltou na urna.
2: Não tinha,
0: né?
2: Mandado mensagem.
0: Olha lá, o pessoal falou que já saiu,
1: é.
0: Já.
1: É,
0: então não vale. Então tá bom. O pessoal falou aqui, já começou.
1: É um minuto, né? Vamos esperar.
0: Já tá nos 20 segundos sinais. Já tá nos 20 segundos sinais. Ah, o pessoal tá falando aqui, ó. Tira que já foi. Ai, ai, ai. Ah, mas não vai. Não vai lá. Falta 10 segundos. Falta 10 segundos. Olha lá, 10 segundos. Chegou? Aqui, ó. Mas já chegou, já aí, ó. Chegou.
1: Então vamos ver.
0: Aos 3 segundos, quer ver? Ah, ela mandou aqui, oi, ganhei.
1: Ganhou, quem que é?
0: Ganhei, quer ver? Deixa eu ver aqui. Então, é uma mulher.
1: Manda um áudio.
0: É uma mulher, manda um áudio. Mas voltou.
1: Manda um áudio. Ganhou.
0: Manda um áudio. Esse aqui já saiu, mas o pessoal tá esperto.
1: Os números que não saem, a gente volta na urna agora, né?
0: Vamos lá, cadê? Cadê o áudio? Estamos aguardando o áudio. Manda um áudio pra nós aqui. Manda um áudio. Alô, manda um áudio pra nós aqui. Cadê você? Ó, vou dar 10 segundos pra você mandar o áudio. Se não mandar o áudio, não tem como, tá bom? Vamos lá, 10 segundos.
1: A internet dela tá meia.
0: Cadê? Vamos lá, 10 segundos.
1: Grava um áudio pra nós aí. A gente quer um áudio seu.
0: Vamos lá. Não vai mandar. Ela falou e ganhei. Cadê?
1: Ganhar, ela ganhou. Vamos, eu pedi um áudio aqui pra ela. Vamos ver ela mandar um áudio.
0: Quero ouvir, olha só. Não vai mandar. Até mandar, não vai.
1: Tá gravando um áudio, patrão?
0: Não vai. Deixa eu ver. Mandou. Vamos ver. Mandou um áudio. Vamos ver.
3: Boa tarde, Silvio, Léo Santos e toda a equipe da Canal Mais FM. Eu ganhei no sorteio, uhul! Obrigada, Deus abençoe a todos.
1: O primeiro a dormir, o segundo acordou.
0: Bem, ganhou. Então tá bom, então valeu. Pessoal, reclamou, mas valeu. Vai comer a pizza lá na Fornace, então. Parabéns aí, minha amiga, parabéns pra você.

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0: Ó, Natália vai dar um recadinho pra vocês agora, tá certo? Ela vai dar um recadinho pra vocês que mandou mensagem aqui. Vamos lá, minha amiga, diz aí.
1: Ó, é o seguinte, esse número que foi sorteado aí novamente é o seguinte, quando a gente sorteou o primeiro prêmio que foi da Old West, a gente sorteou alguns números e essas pessoas dentro de um minuto, eles não mandaram a mensagem. Mas o que que acontece? A pessoa que não mandar a mensagem, a gente acaba voltando na urna para participar dos outros sorteios. Tá? Então aí aconteceu de ter saído novamente o número que já tinha saído no início e ela estava atenta agora e mandou a mensagem aqui pra gente, tá? Mas quando você não mandar, a gente volta o seu número novamente para concorrer aos outros prêmios.
0: Muito bem, olha só, tá lá no recadinho. Então eu vou para o WhatsApp, vamos lá. Deixa eu ir para o WhatsApp, deixa eu ver quem é que tá mandando já mensagem para nós aqui. Deixa eu ver ela que já tá chegando com aquele seu bom humor dela. Olha ela aí, chegando ao Brasil. Ela que tá chegando, ela que chega toda vez bem alegre, bem aquela vontade, né, de mandar um beijo pra cada um, é a Valdete. Alô, Valdete! Olha lá, hoje ela mandou só um beijo.
1: Tá me imitando, porque eu... É sempre meu no final do programa que eu mando um beijo especial aí pra todos os nossos ouvintes, desejando um ótimo final de semana. Você para de me imitar, hein, Valdete? É por causa do Chacrinha, é isso? Você tá querendo encantar o Chacrinha, me imitar por causa do Chacrinha?
0: Vai pegar você, ô Valdete, vai pegar você, hein? Deixa eu ver também quem mais está participando conosco. Olha só, o Cristiano falando, coloca eu no sorteio, é isso aí. Deixa eu ver lá quem mais também está com a gente. É a Dona Laíde. Alô, Dona Laíde.
2: Boa tarde, Silvio Léo Santos. Boa tarde, Lombardi.
3: Boa tarde.
2: Boa tarde, Tatá.
1: Boa tarde.
2: Boa tarde a todos os ouvintes da Canal Mais. Um abraço a todos nesta linda tarde.
0: Aê, minha amiga, valeu. Obrigado aí pela sua participação aqui em nosso programa, tá certo? Deus abençoe. Aquele abraço, minha amiga. Tudo de bom pra você.
4: Ô, Léo, nem sei se pode passar o áudio dando minha opinião, mas eu acho a maior fria... essa Virgínia voltar com esse Vini Júnior. Jogador famoso, milionário, não é de uma mulher só.
0: Olha.
4: Ele é muito novo. E de novo, essa Virgínia vai entrar na dele? Ah, Zé Felipe não. E Zé Felipe também. Merece coisa melhor. Não gosta da Virgínia. Zé Felipe, eu torço para que desse certo com a Ana Castela. Aí. Combina mais, né?
0: É.
4: Ah, a Virgínia tá em outra... como diz a moçada, outra vibe. Ela tá curtindo a vida.
3: É a Nelly que mandou a mensagem?
0: É a Nelly Verdon, ela que falou aí, ó.
3: Eu também não sei, eu vou dar a minha opinião. Eu concordo com a Nelly plenamente.
0: Eu também acho. E você, ela que... vamos falar com ela que entende do assunto.
1: Não. Eu também concordo com a Nelly, né? Eu acho que ela já, né, deu uma cabeçada aí, né? E ela vai dar outra. Mas, às vezes, o que que acontece, tá, Nelly? Eles acabam se envolvendo, principalmente agora em época de Copa, por quê? Para eles engajarem para vender ali produtos e marcas. Então, muitas empresas acabam procurando eles. Então, seria, como que a gente fala, um namoro de parceria profissional. Porque o Vini... e a Virgínia já fizeram algumas campanhas juntos. Então, o que que acontece? Isso acaba atraindo o holofote para eles, para a questão de publicidade. Então, muitas vezes, né, sei lá, pode ser que seja um amor, um interesse, alguma coisa entre eles. Mas muitas, às vezes, dessas voltas, principalmente ela que disse que não negociava o inegociável, é às vezes por conta de campanhas publicitárias, né? Que às vezes o nome dos dois juntos aí, que são dois grandes aí, dois gigantes, acabam aí rendendo alguma coisa financeira para eles, tá? Às vezes não é só amor, às vezes é parceria aí de publicidade profissional. né? Mas também tô com você. Não concordo e acho sim que o Zé Felipe tem muito mais a ver com a Ana do que com a Virgínia.
0: É isso aí. Falou, tá falado. E ela falou aqui, ó. Isso. Vamos à Internacional. É. O que que ela é?

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9: 4 e 4.
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0: Muito bem, já estamos de volta aqui, horário de Brasília. Não perca a hora quando são 16 horas mais 5 minutinhos. Bem, olha só, eu vou dar um aviso, um recadinho pra vocês. Hoje no sorteio do Quiolim, o sorteio do Quiolim é um sorteio diferente hoje. Não é um sorteio que vamos fazer aquele do jeito que vocês estão acostumados, é que você mandou mensagem aqui pra nós. Você já vai receber já o seu, você mandou mensagem, já vai receber já aí o seu prêmio. Funciona, é o seguinte... Nós temos a página Quiolim Bauru, lá no Instagram, arroba Quiolim Bauru, ou pode procurar a minha página também, arroba Silvio Léo Santos. Você procurando uma dessas duas páginas, vai ter lá um vídeo com o restaurante do Quiolim. Que lá no restaurante do Quiolim, para quem viu, para quem acompanha, está lá marcado que o sorteio seria hoje, a partir das 4 horas da tarde, aqui na rádio ao vivo, na Canal Mais FM. Lá nesse vídeo tem todas as instruções para você seguir, para você acompanhar, para você participar do sorteio. E durante isso eu estou recebendo, daqui 10 minutos vamos estar fazendo, realizando esse sorteio. 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
0: Muito bem, olha só, né? 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Alô, meu amigo, boa tarde, querido!
2: Boa tarde, Léo. Mais uma vez, satisfação estar aqui com vocês. Boa tarde pro Lombardi, pra Tatá. E viemos aqui especialmente pra fazer o nosso sorteio, né? Que hoje vai ser o prêmio em dose dupla, né? Vai ser
0: verdade.
2: A tilápia e o yakisoba no mesmo prêmio.
0: Olha só que coisa boa. É isso aí, então você que ainda não comentou, vai lá que dá tempo de você comentar ainda na nossa página, arroba Quiolim Bauru, tá certo? Arroba Quiolim Bauru. Vai lá, comenta lá que vai ter um sorteio hoje aqui ao vivo na rádio, tá bom? Então olha só. Ô meu amigo, como é que tá lá o Quiolim lá? Tá bom o Quiolim lá?
2: O Quiolim tá sucesso, Léo.
0: Olha
2: só. Bastante gente ainda que vem, que ganha o prêmio da rádio, vai lá, conhece, acaba voltando, né? 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
0: É isso aí. Tem o Sobá também, né?
2: 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E lembrando agora que nos jogos da Copa, né? Exceto na segunda, né? Que vai ser a nossa folga. Mas nos outros jogos, no horário do Quiolinha, a gente tá transmitindo lá, a gente tá com tela lá espalhada pelo salão todo.
0: Muito.
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0: 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Olha só, muito bem. Deixa eu ver lá o pessoal ouvintes mandando aqui as mensagens aqui pra nós. 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Tem o nosso ouvinte também aqui, o Eduardo, manda um abraço para o nosso amigo Gustavo Mislane, atendimento de primeira categoria no Quiolim. Olha só, é isso aí, né? Verdade. É o Eduardo, é esposa Marili.
2: Eduardo, tá escutando aqui VIP, o nosso nossa, programa. Lá, um grande amigo.
0: Ele não sai de lá também, né? Assistiu o jogo da seleção lá, né?
2: Ele tava lá.
0: Muito bem, é isso aí. Também tem a nossa ouvinte também aqui, a nossa ouvinte, a Raquel também, está falando live e é tudo de bom. O pessoal falou, tô com fome, quero logo esse prêmio. Bem, pra ganhar é fácil, né? Pra ganhar. 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
2: Isso aí.
0: Então olha só, mas lembrando então, já vai fazer já o sorteio, já Lombardi? Então vamos fazer já o sorteio, já tá tudo pronto aí, tá tudo pronto?
2: Vamos preparar aqui, Léo, a gente já volta, a gente vai abrir ao vivo, né, também na página, e a gente já faz o sorteio.
0: Muito já, bem. Pessoal. É isso aí, olha só, o pessoal tá falando aqui, ó, mandioquinha lá também é top, aê, muito bem, tem mandioquinha lá, Gu?
2: Mandioquinha, batata... tilápia, polenta. Olha. Muitas opções.
0: O nosso ouvinte mandou uma. Vamos ouvir lá, Guilherme. Vamos ouvir.
3: Bora dar esse sorteio pra nós, hein, Silvio Léo Santo. Ligadinho aqui, hein. Meu Deus. Sorteia nós, hein.
0: Aê, muito bem, olha só, né, que coisa, olha só, amor incondicional, mandaram já, até printaram aqui, ó, mandaram pra nós aqui, lá, Quiolim, olha só, mandaram a foto aqui da tilápia, né, da tilápia, o pessoal tá falando que tem frango a passarinho, também é demais. Olha,
1: faz tempo que você não vai lá no Quiolim, patrão, jantar?
0: Não, eu fui ontem, Lombardi.
1: O que você comeu ontem no Quiolim lá de bom lá?
0: Lá eu comi um delicioso, olha só, o lanche deles lá é sensacional, hein?
1: Ah, é?
0: Comi um X-Bacon com salada, depois eu pedi mais ainda uma porção que eu gosto lá também, é aquela porção de contrafilé.
1: É
0: contrafilé cebolada, contrafilé na telha, viu? Contrafilé na telha. Deixa eu ver lá o que a Dona Edilma também está falando. Alô, Dona Edilma!
4: Eu também tô ligadinha, não, nem cochilo, não cochilo lá não, que eu quero ganhar também, tá? Eu quero ganhar. Eu quero ganhar aqui lá.
0: Ai, ai, ai, deixa eu mandar um abraço aqui também para a nossa ouvinte, também está nos ouvindo aqui, a Adriana Barreto, também é ouvinte nossa aqui, e ela é super fã da Tatá Fofoqueira, né? E ela também já foi também lá no Quiolim, né? O pessoal está mandando aqui, bem, olha só, tem gente perguntando aqui, ó, marca onde? Quais são as regras? É muito fácil, olha só, para você marcar a gente lá, você entra na página, arroba lá no Instagram, arroba Quiolim Bauru, tem que estar seguindo o Quiolim, tem um vídeo, né? Tem um vídeo lá, você entra lá, arroba Quiolim Bauru, Lá tem que estar seguindo eu e a página do Kiolin. E marca lá o tanto de gente que você quiser. O sorteio vai ser feito aqui. Pra vocês também podem acompanhar pelo nosso Facebook com imagens, para ver que tá tudo sendo tudo certo. Não tem nada que é fora das regras, tá bom? Para ser tudo feito nas regras. O pessoal tá falando, é que sopa maravilhoso. A Adriana Barreto falou lá do Kiolin. Olha só, muito bem. Tem que estar seguindo o que, Lombardi? O que você falou? É os dois, é a minha página e a página lá do Kiolin. As duas páginas tem que estar seguindo e marcar o pessoal lá, tá bom? É isso aí, meu amigo.
2: É isso aí, Léo. Só acessar lá o vídeo, né, que eu e você fizemos lá, anunciando o sorteio. E já já vamos sortear já.
0: Muito bem, é isso aí, olha só. Então é já, você não pode perder, tá certo? Você não pode perder. É já, voltamos já, não sai daí.
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2: Meu Santos.
3: Muito bem, vocês ficaram aí, né, com o recadinho do Quiolin. Bem, agora chegou a hora mais esperada. O pessoal tá mandando já sua mensagem, já tá mandando os brindes aqui, né? Bem, então eu quero ouvir. Olha só, se você achar que, ó, se você quiser acompanhar o sorteio, nós estamos fazendo o sorteio também pelo o nosso Facebook lá, né? Para você assistir também, pode ver pelo nosso Facebook, tá bom? Então tá tudo certo aí, meu amigo?
4: Tudo certo, Léo. Já estamos aqui com o link do vídeo, né?
3: Sim.
4: E já vamos lá sortear aqui no aplicativo. Já vai sair o nome do ganhador.
3: Você sabe quantos comentários teve?
4: Teve mais de quase 1000 comentários.
3: Quase 1000 comentários. Olha só, não é pra qualquer um, não. É só o Quiolin. É só o Quiolin.
4: 1000 visualizações. Foi top o vídeo.
3: Muito bem. É isso aí. Vem sucesso, vem sucesso. E agora vamos ao momento mais esperado. Quem será que é que vai levar o prêmio pra casa? Quem será? Quem será? Vamos lá. Ele tá mexendo ali, tá vendo ali. Vai sair o nome do ganhador. Será que é contemplada ou será que é contemplado? Vamos ver. O Gustavo, gerente e proprietário lá do restaurante Quiolin, está hoje presente nos estúdios da Canal Mais FM pra gente ver quem será que vai
4: vamos
3: ser.
4: Vamos lá, já tem aí? Estamos rodando aqui.
3: Vamos lá, vamos ver. Vai ser postado também nas redes, viu? Para vocês acompanharem também. Estão mostrando pelo meu Facebook e também pelas nossas redes sociais, lá o meu Stories lá no Instagram também, na nossa página.
4: Tá carregando aqui, Silvio, os comentários. Enquanto isso, quero deixar um convite pro pessoal que tá escutando, né? Para comparecer lá no Quiolin. Hoje já tá um dia mais quente, já não tá tão frio igual ontem.
3: Já tá mais gostoso,
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3: Muito bem, é isso aí. Mais gente também mandando aqui a foto lá pra nós aqui. É isso aí, né? Muito bem, muito bem. Muito bem, vamos lá. Quem será que vai ser contemplado?
4: Carregando aqui os comentários, vamos lá.
3: Vamos lá, 78%. 78% vai sair. Quem será que vai levar o prêmio? Vai levar um prêmio lá, tem que comer no local, é isso, meu amigo?
4: É, consumo pra comer lá no local.
3: É isso.
4: E a gente vai conferir aqui se tá seguindo a gente, né, Léo?
3: É, vamos lá.
4: A página do Silvio Léo e o Quiolin Bauru.
3: Muito bem, é isso aí, o Quiolin Bauru. Vamos lá, tá carregando. Vamos ver se vai sair. Quem será que vai ser o contemplado?
4: Vamos lá, contagem regressiva aqui.
3: Vamos lá, 3, 4, 1. Quem será ganhador ou ganhadora?
4: Saiu aqui o nome, Eric Gazeta.
3: Eric Gazeta! Muito bem, é isso aí. Eric Gazeta, então, foi contemplado. Tira um brinde aí, muito bem. É isso aí. E agora vamos conferir. Vamos ver se ele tá seguindo todas as normas lá do restaurante Quiolin. Vamos ver. Ver se ele tá seguindo a página Quiolin. Tem que estar seguindo a página Quiolin, né? Tem que estar seguindo a página Quiolin e a minha página, as duas páginas. Eu acredito que esteja assim, Lá no Quiolin Bauru, localizado lá na Avenida Castelo Branco 367, na Vila Independência.
4: É, funcionando de terça. Seguidor Silvio Léo Santos.
3: Tá seguindo? Tudo certinho?
4: Seguidor do Quiolin. Tudo em ordem, Silvio.
3: Então, faturou.
4: Esse
3: legal.
4: É o ganhador.
3: Levou então, muito bem, é isso aí. Nós vamos entrar em contato aí com você. Parabéns aí, parabéns. E vai lá no Quiolim, que o Quiolim é bom demais. Vai lá!
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0: Muito bem, agora vocês, pra você andar bem arrumado pelas ruas de Bauru, você vai ficar com a Sintonia Fashion da Tatá. Alô, gatinho, alô, gatinha. Miau, miau, miau.
1: Inverno com estilo. Como se vestir bem nos dias frios? Apesar que deu uma esquentadinha, mas ainda, né, teremos aí quedas de temperatura aí durante o inverno. Então, no Sintonia Fashion de hoje, a gente fala sobre uma das melhores oportunidades para mostrar o estilo, a moda de inverno. Quando as temperaturas caem, muitas pessoas acabam pensando apenas em se proteger do frio e deixam o visual em segundo plano. Mas a verdade é que o inverno é uma das estações que mais permite criar combinações elegantes, sofisticadas e cheias de personalidade. A principal dica para essa época do ano é apostar no equilíbrio entre conforto e estilo. As famosas camadas são grandes aliadas. Combinar diferentes peças como camiseta, camisa, tricô, suéter e casaco, além de aquecer, cria um visual mais interessante e moderno. O segredo é escolher peças que conversem entre si, sem deixar o look pesado ou sem harmonia. Para as mulheres, o inverno traz muitas possibilidades. Casacos, botas, jaquetas, blazers e peças de tricô podem transformar uma produção simples em um visual mais elegante. Os acessórios também fazem toda a diferença. Um cachecol, um gorro, uma bolsa, um cinto, uma bota ou uma peça de destaque podem renovar completamente o look. Uma dica importante é equilibrar. Se o casaco ou a roupa tiver uma cor mais forte ou uma textura marcante, vale combinar com peças mais neutras para manter a sofisticação. Outra ideia é aproveitar as cores típicas da estação. Tons como bege, marrom, vinho, verde escuro, cinza e preto são fáceis de combinar e passam uma sensação de elegância. Mas o inverno também permite trazer um toque de cor para o visual, seja em um acessório ou em uma peça principal, criando um look mais alegre e atual. Para os homens, o inverno também é uma oportunidade de valorizar o estilo. Jaquetas, casacos estruturados, camisas e suéteres ajudam a criar uma imagem mais arrumada e moderna. O cuidado principal está no caimento das peças. Uma roupa que veste bem faz muita diferença. Um casaco muito largo ou uma combinação com excesso de informação pode tirar a elegância do visual. Os homens também podem apostar nos detalhes. Um relógio, um bom sapato, uma jaqueta diferenciada ou uma combinação de cores bem escolhida mostram personalidade sem precisar exagerar. O ideal é manter o equilíbrio entre uma peça de destaque e outra mais básica. No inverno, a moda não precisa ser complicada. Muitas vezes, poucas peças bem escolhidas conseguem criar vários estilos diferentes. O mais importante é entender que se vestir bem não significa apenas acompanhar tendências, mas escolher roupas que tenham a ver com a sua identidade. Porque no fim das contas, o inverno pode até pedir mais camadas de roupa, mas o estilo continua sendo a principal peça do seu visual. Esse foi o Sintonia Fashion, seu estilo na frequência certa.
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0: Bom, mas agora vem aí mais um sorteio lá na Ótica, Ótica Plena, vem mais um sorteio aí, né? Pra você andar aí enxergando pelas ruas de Bauru. Atenção, vamos lá, final do telefone é o 5944, cadê você? Você que tem este número, final do telefone 5944, mande pra nós agora aqui a sua mensagem.
3: Repita, patrão.
0: Final do telefone 5944, cadê você? Eu quero ver se você está nos ouvindo.
3: Você que tem esse final do telefone, repita, patrão.
0: Final do telefone 5944, cadê você? Estamos à sua espera. Você que tem este número, final do telefone 5944, mande agora mesmo pra nós aqui. Final do telefone 5944, cadê você? Quero ver se você está nos ouvindo. 5944, falta apenas 25 segundos finais, cadê você? 5944, mande pra nós aqui a sua mensagem. Você que mandou mensagem durante o nosso programa 5944. Cadê vocês? Estamos à sua espera. Vai dar 10 segundos, últimas chamadas. Quero ver se vocês estão nos ouvindo, se vocês estão ouvindo o programa 5944. Vai acabar o tempo, acabou o tempo. Acabou
3: vamos
0: o tempo.
3: Outro, vamos para outro.
0: Próximo número, Lombardi. Vamos lá. Final do telefone 2647.
3: Você que tem esse final do telefone, repita, patrão.
0: Final do telefone 2647. Cadê você? Mande pra nós aqui a sua mensagem. Você que tem este número, final do telefone 2647. Ligue, mande agora mesmo pra nós aqui a sua mensagem. 2647, cadê você? Estamos no seu aguardo. O tempo já está correndo, o tempo já está correndo. Falta apenas alguns segundos finais. 2647, cadê você? Estamos no seu aguardo. Final do telefone, deixa chegou. Eu ver se chegou aqui. Vamos ver, atenção, vamos ouvir, vamos ver se chegou para nós aqui. Alô?
4: Ganhei, ganhei, ganhei. Obrigado.
0: Aê, então parabéns, então levou. Coisa boa, hein? Parabéns, então aí, minha amiga. Parabéns,
3: parabéns. Levou.

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0: 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A partir deste instante, em Histórias de Cada Um, você vai conhecer a história do nosso ouvinte, Cláudio Aguiar, morador do Rio de Janeiro, do Realengo. Uma emocionante declaração de amor e gratidão a uma mulher. Que mais importante da sua vida, a sua avó. Meu querido amigo, cresci ao lado da mulher mais importante da minha vida, minha avó materna, Moema, uma índia linda, de pele morena, cabelos lisos e negros, caídos sobre os ombros. Seu nome significa aquela que é doce. E não poderia, né, deixar de existir a definição mais perfeita para ela. Minha avó nasceu na tribo Ticuna, na Amazonas. Ainda jovem, foi para Minas Gerais, onde conheceu meu avô. Eles se casaram e viveram uma linda história de amor por 60 anos. Meus pais trabalhavam o dia inteiro e foi minha avó quem me criou. Ela foi quem me ensinou os valores da vida, os respeitos pelas pessoas e a importância do estudo. Graças ao seu incentivo, me formei em medicina. Hoje tenho o privilégio de retribuir um pouco de todo esse amor, sendo também o médico dela. Escolhi a geriatria, porque aprendi com a minha avó a respeitar e cuidar dos nossos idosos, que tantas vezes são esquecidos e discriminados. Mas os ensinamentos dela foram muito além da escola. Com sabedoria indígena, aprendi os valores das ervas medicinais, dos chás naturais, da alimentação saudável e de tudo aquilo que a natureza nos oferece. Sou médico, acredito na ciência, mas também valorizo os recursos naturais que Deus colocou à nossa disposição. Hoje quero prestar essa homenagem à minha avó querida, minha avó Moema. E faço isso através de uma música que marcou a nossa história de amor dela com o meu avô. Uma canção que ele sempre cantava para ela e hoje dedico com todo carinho e gratidão.

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0: Muito bem, olha só, nesta sexta-feira, hoje é sexta-feira, né? Segunda-feira, dia 29, a partir do meio-dia, tem um evento imperdível para quem é apaixonado por futebol. O Arena JCNet que acontece no Parque Vitória Régia, com um telão gigante para você acompanhar cada lance de uma visão incrível do jogo entre Brasil e Japão. E vai ser aquele clima, né, de torcida, energia lá em cima e muita emoção do começo ao fim. E para falar mais sobre esse grande evento, convido minha grande amiga querida, alô, minha amiga, como é que vai? Tudo bem? Regina Morari!
1: Oi, Léo! Tudo bem, Léo? Que prazer falar com você.
0: O prazer é todo meu, minha amiga. E aí, como é que vai? Tudo certinho?
1: Tudo certo.
0: Que bom, maravilha. Olha só, minha amiga, o que que o público pode esperar desse evento que vai acontecer, além de assistir o jogo?
1: Estaremos lá a partir do meio-dia no JCNet, que vai ser um sucesso.
0: É verdade, né?
1: Vai ser maravilhoso, com a sua presença e a minha também.
0: É isso aí, é o Silvio Léo Santos e Regina Morales. A Hebe Camargo do interior.
1: Exatamente.
0: Né? Muito bem,
1: estaremos,
0: olha só.
1: Estaremos abrilhantando uma tarde maravilhosa a partir do meio-dia até as 5 da tarde.
0: Com
1: pós
0: certeza.
1: Jogo, a festa continua.
0: É isso aí. E a gente sabe que o jogo do Brasil sempre reúne muita gente, né? E eu quero saber de você.
1: Muita gente.

0: qual que é a expectativa do público, de público assim? Qual que é a expectativa que eles podem esperar?
1: Eu acredito que vai lotar como no segundo jogo. Foi um sucesso, foi maravilhoso, arquibancada lotada, muita família, muita gente participando, muitos amigos ali esperando pela vitória do Brasil.
0: É verdade, é isso aí.
1: Isso é maravilhoso.
0: Muito bem, e vai ter prêmio também lá, né?
1: Com certeza, muitos sorteios. Muitas participações do público, vai ser muito legal.
0: Muito bem, e pra quem ainda não decidiu, por que vale a pena curtir o Arena JCNet no Parque Vitória Régia?
1: Porque é o melhor lugar pra se estar, vai ser maravilhoso.
0: Muito bem, minha amiga, deixa agora aí um convite final pra galera de Bauru e região marcar presença.
1: E venha pro Vitória Régia, a partir das 12 horas estaremos lá. Foi uma tarde incrível, cheio de gente muito alegre, uma tarde muito animada para torcer pelo nosso Brasil. Venha assistir no Vitória Régia.
0: É isso aí, Vitória Régia nessa segunda-feira, dia 29, a partir do meio-dia. Eu e a Regina estamos esperando por você.
1: Estaremos lá, vai ser um prazer receber a todos.
0: Muito bem, é isso aí. Obrigado, minha amiga. Aquele abraço, tudo de bom pra você.
1: Abraço.
0: Tchau.
1: Muito obrigada.
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0: Acabou o programa. Tchau, Lombardi.
4: Tchau, patrão. Um beijo no coração dos ouvintes. Um beijo, Tatá. Um beijo pra vocês aí que participaram hoje conosco. E sexta-feira você volta, patrão?
0: Sexta-feira eu volto, Lombardi. Sexta-feira estamos de volta. Aquele abraço. Tchau, minha amiga. Obrigado pela sua participação no nosso programa. Até sexta que vem.
5: Até sexta que vem. Tchau, patrão. Tchau, Lombardi. Tchau, meu povo. Obrigada pelo carinho, pela audiência de sempre, pela companhia aí de vocês. Né? E semana que vem tem aquela fofoca fresquinha no ponto certo pra vocês. Um ótimo fim de semana, fiquem com Deus e ó, aquele beijinho carinhoso instalado aí no coração de vocês, ó.
0: Muito bem, é isso aí. Obrigado, meu povo, obrigado pela super companhia. Agora fiquem aí com ele. Tchau Camargo tá chegando. Fala, tchau, aquele abraço, meu povo. Até sexta-feira. Obrigado pela super audiência que tivemos hoje. Venha a todos vocês um bom final de semana e vai, Brasil!

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2: 4h56.
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6: 5 horas.
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0: Agora em Bauru são 17 horas mais 2 minutos, 17:02, e a partir de agora você vai curtir comigo, nós vamos curtir juntos mais uma verdadeira seleção da nossa música sertaneja, destacando como sempre a música sertaneja de raiz.
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0: Eu falo pra você diretamente dos estúdios da Canal Mais FM, na rua Ouri Pinheiro Brizola 97, bairro Alto Paraíso, cidade de Bauru, estado de São Paulo.

nosso telefone, o nosso zap para você participar do programa. Anote aí, 996188790. 996188790. Você pode participar mandando sua mensagem através de texto ou áudio, se áudio, até 30 segundos. Agora 17h04, 17h04, começando com Tonico Tinoco, 1967. Música deles e do Garrafinha, Seresteiro do Sertão. E depois na sequência, 1959. Fiquei devendo essa música aqui ontem para a dona Eva e seu Sebastião. Priminha e Verinha, 1959. Do Eupídio dos Santos e do Priminho Me Leva. Foi gravado um ano depois, em 1960, por Tonico e Tinoco. A terceira desse bloco eu trago o Zé Tapera e o Chiquinho. Aqui o Zé Tapera e o Chiquinho, Francisco Pérez, irmão caçula da dupla Tonico e Tinoco. 1958, olha aqui, três Zé para fazer a música: Zé Paiossa, Zé Tapera e Zé Rosa, a viola e o cantador. Agora é Bauru, 17:05.

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1: Ouviremos agora o canto do sabiá laranjeira, pássaro símbolo do Brasil em desenhos de corridas e miados.

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1: Deixa comigo agora, 17:14, em Bauru. Pra você que tá ligado, pra você que tá conectado, acompanhando comigo no Repique da Viola, nosso abraço, nosso carinho e obrigado pela audiência. Meu amigo Gil Cantor, um abraço aí, obrigado pela audiência. Prosseguindo com o No Repique da Viola, eu trago aqui, olha aqui, essa música aqui é uma curiosidade, né? Porque muita gente ouve, porque tem no disco, tem no CD e tal, conseguiu de alguma forma, como sendo Tonico e Tinoco. É uma gravação de 1962. Aparece no LP do Tonico e Tinoco, música do Carreirinho e Ferreirinha. Ferreirinha, mas na verdade é o Tinoco e o Chiquinho. Tonico e Tinoco nunca gravou a música Ferreirinha. Ferreirinha foi gravado por Tinoco e Chiquinho, embora apareça no disco como sendo Tonico e Tinoco. Nessa época o Tonico estava internado lá em Campo de Jordão, teve um problema, inclusive perdeu um pulmão, né? O Tonico cantou daí pra frente mais uns 30 anos com um pulmão só, imagina se ele tivesse os dois, né? E essa música eu atendo o Juarez da Vila Independência, que pediu pra ouvir. Ele pediu Ferreirinha com Tonico e Tinoco, mas não tem essa gravação com Tonico e Tinoco, tem com Tinoco e Chiquinho, tá bom? Então vai pra você aí, obrigado pela audiência. Depois, na sequência, trazendo aqui para o Jurandir do centro da cidade de Bauru, vamos recordar 1952, Serrinha e Caboclinho, música do Serrinho, Que Tem a Rosa. Serrinha gravou depois, em 59, essa mesma música com o Zé do Rancho, mas aqui é Serrinha e Caboclinho, o primeiro Caboclinho. Teve o segundo, que gravou só um LP com o Serrinha, foi o último disco gravado pelo grande e saudoso Antenor Serra, lá de Botucatu, né? E depois, atendendo aqui, deixa eu ver, Dona Eva e Seu Sebastião. Isso aqui, quando eu chego aqui, já tem aqui os pedidos, né? Da Dona Eva e Seu Sebastião. Do Moacir dos Santos e do João de Deus, Irídio e Irineu, 1982, Laço da Saudade. Agora em Bauru, 17:16. Vamos ouvir aí.
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1: Deixa comigo agora, 17h31, aqui em Bauru.
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1: 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Agora em Bauru, 17h33. O meu xará, o Sebastião Valdeli, lá de Guaxupé, Minas Gerais. Sua música tá no próximo bloco, tá bom? Um abraço aí, obrigado pela audiência. E eu trago agora aqui, deixa eu ter aqui. Tem um áudio aqui também que é do Luizão. Luizão, no próximo bloco coloca o seu áudio aí, tá bom? Eu quero atender agora o meu amigo Ribeirinha. É a pessoa que eu não tinha a música, Ribeirinha. Tem aqui a música Filho de Mãe Solteira. Flávio Matos e Paulo Duzac, né? São gaúchos, né? O Flávio Matos tinha dupla também com o Milongueiro. Aliás, essa música é do Flávio Matos e do Milongueiro, né? Ambos já são falecidos. O velho Milongueiro foi o último a falecer. Eu tenho muita música aqui com o Milongueiro cantando sozinho. Eles são autores da música. Pedaço de Poema, que fez sucesso com muita gente, inclusive, e principalmente com Dino Franco e Moraí, né? O Mato Grosso Matias gravou essa música em 1982, mas aqui é o Flávio Matos e o Paulo Duzac. Esse Paulo Duzac, não sei quem é. Filho de Mãe Solteira. E depois, na sequência, para a Maurinha da Vila Dutra, do Ronaldo Viola e do Zezé Soares. Ronaldo Viola e João Carvalho, 1986, Paixão Não Me Maltrate. E não, eu estou fazendo besteira aqui, né? O primeiro eu atendo aqui é o Moacir da cidade de Jaú, que é o Zé Carreira e Carreirinho, cantando uma gravação de 1954, que é o Saudade de Araraquara. Primeira gravação desta música eles fizeram em 1952, né? Aqui uma regravação. Saudade de Araraquara. Depois sim, Filho de Mãe Solteira, Flávio Matos e Paulo Duzac. E a terceira desse bloco, Ronaldo Viola e João Carvalho, Paixão Não Me Maltrate. Cuida aí!

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1: Rosso e Matias, 1900.

0: Boa tarde, Tião Camargo, tudo bem? Que Deus te abençoe. Aqui é o Luizão do Ouro Verde. Eu queria ouvir a música com Jacó e Jacózinho, Cacho de Banana. Obrigado, que Deus te abençoe.
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3: Deixa comigo, você está comigo, eu estou com você. Nós estamos juntos, unidos pela Canal Mais FM, através do programa No Repique da Viola, que vai pro ar de segunda a sexta, das 17 às 19 horas. E aos domingos tem Saudade Sertanejo comigo aqui na Canal Mais, é lógico, das 9 até as 12 horas, recordando os grandes sucessos da nossa música sertaneja de raiz, e por isso você deve ficar ligado na Canal Mais, é lógico. Pois é, ontem deu o meu prognóstico, viu, meu xará? Sebastião Valdelei, eu falei que o Brasil ia jogar com o Japão, né? Poderia jogar com a Suécia, mas o mais provável era com o Japão, né? Porque a Holanda, claro, já estava praticamente classificada em primeiro lugar. Não ia perder para a Tunísia. A Tunísia não ganhou ninguém até agora, né? Mas aí o Japão classificou em segundo lugar, vai pegar o Brasil, classificou em primeiro no grupo do Brasil. Segunda-feira, às 14 horas, né? É mata-mata, viu? Perdeu, cai fora. Perdeu, cai fora. Não tem chance agora. Daqui para frente tem que ganhar todos, né? Se empatar, vai para os pênaltis. Eu não sei se tem prorrogação, tem. Tomei por fora aí. Mas tem que decidir na partida. Perdeu, fuja para casa. Agora 11h46 eu trago aqui pro Sebastião Valdelei, lá de Guaxupé, Minas Gerais, do Dino Frank, que tinha um carreiro, Paraíso 1980. Minha Vida, Minha Cruz. E depois, olha aqui, essa aqui é um pedido meu. Eu acho essa música de veras muito interessante. A gente tava aí falando do velho milongueiro, né? Ele gravou muitas músicas sozinho. Essa música aqui é de veras interessante. Presta atenção na letra. É do Cassiano. Esse Cassiano não sei quem é. E dele, o velho milongueiro. O velho milongueiro gravou, não tem o ano também. Chama Ripa de Costela. Presta atenção. Aí, lembrando aqui, o xará lá de Guaxupé, o Sebastião. Eu tenho sim a música. Eu não tenho inveja. O velho milongueiro, um monte de gente gravou essa música, né? Desde lá do começo dos anos 70. Tem gravações. A hora que eu for tocar, eu falo sobre ela, né? E depois, a terceira desse vai pro meu amigo Luizão, lá do Jardim Ouro Verde. Se não perde, né, Luizão? Tá aqui, do Moacir dos Santos e do Jacózinho. Jacó e Jacózinho, 1972, o Cacho de Banana. Cuida aí.
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Não sei na internet, não. Vou testar aqui, tá? Mas já voltou aqui, também já estou aí no Facebook de volta. Ana, agora são 18:06, eu trago aí atendendo, vai lá pro Toninho Gomes e também o Toninho Carmona. Pessoal que curte comigo através do Facebook, a música do Zé Claudino e do Caim, Abel e Caim, 1968, Poder da Fé. Depois lá pro Xará, lá de Guaxupé, Minas Gerais, tá aqui a música que ele pediu do Milongueiro, de Bagi e Amaraí, 1974, Não Tem Inveja. Essa música foi gravada a primeira vez em 1973 por Campanha Cuiabana. Depois veio aí o de Bagi e Amaraí, depois o Del Monte e Amaraí em 78. Joaquim Manuel também gravou em 1987. É uma música gravada por muita gente. Então tá aí. E depois pro meu amigo Ribeirinho. Ô Ribeirinho, Boca Rica, tá aqui os nossos amigos lá de Lençóis Paulista, a gravação de 2003. João do Vale Marabá, do Maracaí e do Muniz. Tô velho, mas tô na moda. Eu também tô. É, né? 18:07, escuta aí.

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1: Deixa comigo, 18 e 16 agora, aqui em Bauru.

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Agora em Bauru são 18 horas mais 19 minutos, 18 e 19. Lá em Portugal eu não sei, acho que é umas 4 horas de diferença. Eu estou falando porque o meu amigo Luciano, olha aí. Ô Luciano, está em Portugal. O Luciano é dono de Débora, né? Bauruenses resolveram mudar para Portugal, está lá em Lisboa, curtindo no repique da viola comigo. Um grande abraço aí e obrigado pela audiência. Eu acho que lá é mais tarde, acho que umas 3, 4 horas, eu acho, né? Não sei, eu acho que é isso. Lá, agora são 18, lá deve ser 22 horas por aí. Não é isso, Luciano? Não, um abraço para todo mundo aí. Os nossos conterrâneos portugueses, grande abraço aí. Deixa eu ver quem mais aqui. É, o Valdete, depois eu coloco o seu áudio aí. Eu estou meio perdido aqui devido ao bloqueio que teve aqui na Canal Mais FM, né? Falta de combustível. Deixa eu ver que mais, qual recado. Ah, tá aqui. Ação Solidária que acontece amanhã, das 15 às 18 horas, aqui na Avenida, na rua Salvador Filari, 13120. Salvador Filari, 13120. E aqui perto da rádio, quarteirão de baixo aqui da rádio. É, tem corte de cabelo, acho que eu vou passar lá. O meu cabelo tem 3 fiozinhos de cada lado só, né? Tem corte de cabelo, aferição de pressão. É, orientação dentista, doação de roupa. Eu passo lá ver se eu consigo umas camisetas pro frio. Tá certo? Salvador Filari, 13120. Participe e traga seus amigos. É amanhã, 27? É amanhã, 27? É amanhã. Amanhã é 27, tá certo? Lá no, na rua Salvador Filari, 13120. Ação Solidária, olha. Agora em Bauru são 18 horas 21 minutos, 18 e 21. É, eu trago aqui para vocês agora, veja bem, essa música aqui, olha só quem foi que me pediu. Ele falou que é lá de Sorocaba. Sorocaba, bom, eu tenho uma filha que mora em Sorocaba, né? Conheço mais ou menos Sorocaba. Sorocaba é enorme, nossa cidade deve estar hoje com quase 800 mil habitantes, belíssima cidade. Só tem uma coisa lá, é tudo muito caro, né? Mas o Marcelo lá de Sorocaba pediu, disse que ele foi muito amigo do Tião Campeiro. Eu também fui, eu conheci muito bem o Tião Campeiro, inclusive andei cantando com ele alguns eventos aqui na região de Bauru. Ele era radialista em Mairinque, São Roque, faleceu infelizmente. É o Tião Campeiro e o Zé Batista. O Zé Batista não sei que fim levou. A música é do João Rodrigues e do Tião Campeiro, Ramo Verde. Me lembro quando ele trouxe esse disco aqui em 92, aqui em Bauru, quando eu estava na Bauru Rádio Clube. Ele veio um dia trazer esse disco para mim. Meu grande saudoso amigo Tião Campeiro. E depois na sequência eu trago aqui, esse eu quero mandar lá pro Luciano e a Dona Idelma lá em Lisboa, Portugal. Ele está dizendo que lá agora é 22 e 21, então eu acertei, né? Então acertei, 4 horas de diferença, né? Tá um calor de 29 graus. Aqui hoje esquentou um pouquinho, mas ontem estava terrível. Quase que eu tenho que ligar a lareira aqui do estúdio da rádio, porque eu não estava aguentando, hein? Do Dom Bar e Delay, primeiro disco deles, né? Depois houve uma desavença entre eles, porque o Dom Bar tinha um single, faleceu. O Dom Bar morreu em acidente automobilístico. Mas ele já tinha separado do Delay. Os dois tinham uma tremenda de uma segunda incrível. O Delay mora hoje em São José do Rio Preto. O Delay tinha uma segundona medonha, o Dom Bar também. Só que o Delay aqui estava fazendo primeira pro Dom Bar e ele não deu muito certo. Mas olha que gravação bonita, a música é do Dom Bar. Paixão demais. E depois, eu quero recordar aqui, nós falamos bastante sobre o velho milongueiro, o Flávio Matte. Está aqui um dos grandes sucessos da dupla. Flávio Matte e Milongueiro, eles também gravaram essa música. Dino Frank Murray gravou, muita gente gravou. Mas aqui um trio, saudoso trio de Bauru, Santo Pereira, Richard Branquito. Infelizmente o Richard e o Branquito não estão mais entre nós, mas o Santo Pereira sim, mora lá na Vila de São Paulo. De vez em quando eu cruzo com ele. Eles gravaram em 1980, Pedaço de Poema. Olha aí, vamos ouvir. Agora são 10h23 em Bauru.

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7: Oi, boa tarde, Tião Camargo, aqui é a Valdete, aqui da Constantino Quadra 7. Meu gato, você não toca uma moda de viola bem gostosa pra Val, meu xodó com Amado e Antônio. Eu quero oferecer pro TT Boiadeiros, o cachorro Pelé, mandar um beijo pra Edmundo lá do 3MX, Serafina, né, Taem, viu? Mandar um beijo bem gostoso pra aquele borracheiro de Piratininga, João Massanaro, que eu adoro, e a Raquel Massanaro, viu? E um beijo pro J Camargo, e um beijo pra tia Áurea, o Beto Fábio, e pra todos os ouvintes da Canal Mais FM, que é uma rádio de muitas vozes. Um beijo pra você, Tiãozinho, um beijo da Val, meu gato.
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9: Deixa comigo agora, 18h39, em Bauru.
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9: 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O meu amigo Luciano Lado, ele está lá em Lisboa, está perguntando sobre o Jota. Eu tentei escrever para você aqui, né? Mas esse bloqueio que teve aqui devido à falta de energia aqui no estúdio, bloqueou inclusive o teclado. que onde está o do computador, onde está o zap, não consegui escrever. Mas é o seguinte, meu amigo Luciano, o Jota, eu não sei se você sabe, o Jota sofreu um AVC em 2024, né? Vai fazer 2 anos agora em setembro, né? AVC até certo ponto grave, né? Ele encontra-se ainda acamado, mas está melhorando, né? Logo ele vai voltar a fazer aqui o programa no Repique da Viola. Obrigado aí, viu, Luciano, pelo carinho que você sempre teve com a gente, né? Comigo, com o Jota, todo o pessoal aqui da Canal Mais FM. Um grande abraço para você e para a Idelma. Ô, Valdete, não existe música romântica com o Amado e Antônio. O Amado e Antônio é o próprio Jacó e Jacózinho, né? Amado é o nome do Jacózinho e Antônio é o nome do Jacó. Jacob era o sobrenome dele. Era? Não é, né? Amado Jacob e Antônio Jacob. A dupla começou com o Benedito Jacob e o Amado Jacob. Eles gravaram apenas 4 discos, 4 músicas, 78 rotações. O Benedito, devido a alguns problemas de saúde, inclusive alcoolismo, com 30 e poucos anos, teve que parar de cantar. Aí entrou o Antônio no lugar dele. Então o Antônio foi o segundo Jacó. Mas aqui Amado e Antônio, 1975, deles, a música é dele, viu? Você vai gostar, viu, Valdete? Pepino. É, depois para Dona Eva e seu Sebastião, do Ângelo Sanches, do Canário do Passarinho, com Canário e Passarinho, 1959, Gaiola de Ouro. Sem dúvida, acho que o maior sucesso do Canário para Passarinho. Eu ficava, queria morrer de catapora, dava vontade de dar um tiro na televisão. Toda vez que o Canário Passarinho aparecia na televisão, no programa Viola, Minha Viola, eles cantavam aquela música: A Mulher Que o Trem Matou Morreu. Não tem nada mais ridículo, idiota, imbecil do que essa música, pelo amor de Deus. E depois, na sequência, para o João Paulo, que do Parque Viaduto, do Zacarias Mourão e do Goiás, Tibagi e Miltinho, 1963. Pé de Cedro, agora em Bauru, 18h42. Cuita aí!
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3: Deixa comigo, agora são 18h50, 18h50, um abração pro meu amigo Bartão de Souza, ou lá em Quilombo, e a Canga, um grande abraço, Bartão, Maria Aparecida. A Maria Aparecida tá reclamando, ela tá no ouvindo aqui no Facebook, não tô conseguindo localizar a rádio, nós tivemos alguns problemas aí, mas já tá tudo normal, tá bom? Maria, um grande abraço, obrigado pela audiência. Meu amigo Toninho Gomes também, um grande abraço, obrigado. A Creuza Sobral lá no Parque Jaraguá, tá sempre trabalhando, curtindo, se divertindo e acompanhando, ouvindo sempre a programação da Canal Mais FM. Claro, nesse momento está curtindo comigo no Repique da Viola. Um beijão no seu coração para você também e um bom final de semana para você, para todos nós, né? As três últimas do programa de hoje, Dino Franco e Moraí, 1982, do Tenente Vanderlei, do Dino Franco. Eles cantam Garça Branca, atendendo Moacir, da cidade de Jaú. E depois, atendendo aqui, mais um, da Dona Eve e seu Sebastião. Isso aqui é todo, duas, três músicas, né? Hoje mandaram quatro pedidos aqui, eu toquei essa e mais uma. Vou tocar essa e toquei outra já, né? José Davi Vieira, do Tião Carreiro, Craveiro e Cravinho, 1980, Galo Índio. E o saudoso Trio da Vitória, 1973, do José Maria da Costa, Expresso Boiadeiro. É uma regravação, né? Primeira gravação eles fizeram em 67. Não existe mais o Trio da Vitória. Acabou recentemente com a morte de acho que dois deles já faleceram, né? Acabou o Trio da Vitória. 18h52, eu volto segunda-feira com mais um no Repique da Viola. Mas domingo tem Saudade Sertaneja comigo, das 9 às 12. Fique ligado na Canal Mais, é lógico.
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1: 8 e 1.
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0: Obrigado, Fernando Sorocaba.
1: Obrigado, Juliano César. Valeu, obrigado. Parabéns.
0: Vem aí comigo, Mato Grosso e Mato.

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